Barão Vermelho, com Rodrigo Suricato nos vocais fazendo Exagerado. Teve Avril Lavigne também com Skater Boy. Teve Smiths, Halsum e Snow. Agora são 9h38. Vai ter show do Barão Vermelho logo mais, hein? 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Seguimos aqui com o músico, uma hora direto. Vamos de The Cure agora com In Between Days.

0: Samantha e Raíza, Dois Passos do Paraíso. Teve também Black Rose com Remedy. Teve Paramore, The Only Exception. Agora são 10:01. Tô indo pro break, na sequência tem mais música. Eu sou a Bia Sato, até meia-noite tô com vocês. Finalizando muito bem esta quinta, 7 de maio hoje. Então, ó, break, na sequência, mais uma hora de música. Fica aí.
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1: 10h05, boa noite pra você que tá aqui na Rádio Rock. Eu sou a Bia Sato. Seguimos aqui juntos, curtindo muita música. Até a meia-noite tô com vocês nesse finalzinho de quinta. E bora com uma hora direto, mais uma hora direto. Vamos de Linkin Park, Fence.

YouTube com Stay aqui na Rádio Rock. Boa noite pra você que tá chegando agora. Eu sou a Bia Sato. Seguimos juntos curtindo muita música até a meia-noite. Finalizando muito bem esta quinta. Final de semana tá aí. E a gente segue aqui com uma hora direto, tá bom? Até meia-noite tem música pra caramba pra curtir. Bora de Queen agora. Um clássico.

0: Cranberries com Zombie, teve também Colin Hay, Into My Life aqui na Rádio Rock. Teve Legião Urbana, Tempo Perdido, agora são 10h59, boa noite pra você que tá aqui, tá chegando agora, eu sou a Bia Sato. Estamos aqui curtindo muita música e seguiremos juntos, tá bom? Tem mais uma hora direto até a meia-noite, tem muita música ainda pra gente curtir, tá bom? Tá indo pra um break rapidíssimo, mas eu já volto, fica aí.
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1: Boa noite pra você que tá aqui na Rádio Rock. Eu sou a Bia Sato. Seguimos juntos aqui com mais uma hora de música. Até a meia-noite tô com vocês e bora começar com Foo Fighters. Best of You.

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White Snake is this love. Teve Alanis Morissette também com Hand in My Pocket. Boa noite pra você que tá finalizando muito bem sua quinta aqui na Rádio Rock. Hoje, dia 7 de maio, eu sou a Bia Sato e seguimos.

0: se foi isso, uma hora de música. O Ti tá vindo aí com Heavy Peronomute, então continue aí. Eu sou a Bia Sato e eu volto amanhã às 8 da noite, te espero. Beijos, se cuidem, até.
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2: Chega aí, você tá começando o Heavy Pera no Mundo, você tá no 89 Rádio Rock, eu sou o Thiago DJ, nós vamos junto até as duas da mamãe. Tocando o melhor da música alternativa, hardcore, punk, ska, no metal, grunge, rap, reggae, entre outras alternatividades. Quer falar comigo? Vai lá no Instagram, @ThiagoDJSP, comecei uma live por lá, certo? Estamos com a imagem também no site 89radiorock.com.br. Hoje eu vou receber duas bandas bem legais aqui no programa, vai ter Cor dos Olhos e eu começo com a banda Vand. Sejam muito bem-vindos ao Heavy Pera no Mucho, certo?
3: Salve, Thiago.
4: Boa noite, rapaziada.
2: Por favor, se apresentem, digam o que cada um faz na banda.
5: Boa noite, boa noite. Pode começar aí, falando.
3: Pode começar, então. Eu sou o batera, o Cláudio Batistella. Pode seguir lá, se quiser também, Cláudio.Batistella. E tem o Batera Imperfeito também.
2: É um... Batera Imperfeito é bom.
3: É uma página minha também. E Sons of Atlantis, que é uma banda de cover, na qual também o Vantes faz parte, é vocalista. Então, pode seguir nossos arroba lá, galera.
5: Isso aí. Sou o Vantes. Esse projeto que é um projeto solo, mas tá tomando forma com banda agora. E meu arroba é Vandes, Vandes Vanderlei Cabral. E tamo junto aí, Sons of Atlantis, ele já falou. Eu sou vocalista e é isso.
6: Eu sou o Rafa, sou baixista do Vandes. E tem um projeto também, chama Bandemanda. Segue lá, arroba Bandemanda. Toca ska, rock, maracatu, mangue beat. É uma mistura bem brasileira, assim.
2: Tem mais gente na banda?
5: No com o Vandes a gente tá faltando o guitarra, que é o Vagnão. Certo. E o Vagnão era meu brother de Sevilhas, né? Miliano também aí, desde 2011. E tem a Luana, que é percussionista também. E ela tá tocando, inclusive, essas horas tá tocando com outro projeto dela.
2: Já vamos falar, então, você tinha o Sevilhas, que era seu projeto antes.
5: É, né? o projeto em 2011 era o Sevilhas, né? Começou em 2010 pra 2011. E a gente ficou 7 anos na caminhada, chegou a tocar uma música nossa aqui aqui no Temos programa. Vagas.
2: Ah, no Temos Vagas,
5: Temos
2: legal.
5: Vagas, tocou na época, tocou a música Fuga. E, cara, foi uma história muito louca, assim, Civilians, e infelizmente acabou em 2017. Aí eu segui a caminhada aí, fazendo outras coisas, tocando outras bandas e tal.
2: E aí, como é que você começou com essa parada de fazer o Vandes?
5: Cara, o Vandes é o seguinte, eu sempre compus, assim, desde muito moleque, né? E... mesmo tendo banda, participando de banda cover e também de banda autoral, tem muita coisa na gaveta, né? Fica muita coisa na gaveta. E aí eu, um pouco antes da pandemia, veio essa ideia de começar a gravar umas paradas em casa mesmo, né? E, tipo, botar pra rodar mesmo as músicas e tal. E, tipo, independente de qual projeto que eu tivesse, eu queria ter um projeto que eu conseguisse, né, dar evasão nessas composições e tal. E veio daí essa vontade, né?
2: Você acha que esse tempo incubado da pandemia ajudou também? Porque, mano, que veio de banda depois da pandemia que
5: veio,
2: cara, que falou que esse tempo, né, foi ali um tempo pra pensar ou pra colocar coisa, né, mano? Tipo assim, tô com muita coisa guardada, de repente achei que não ia sair mais pra rua, preciso botar isso pra funcionar.
5: Exatamente, botar pra funcionar.
2: Isso também, né?
5: É, foi muito louco e antes da pandemia também tive uma brisa muito louca que eu tive um vislumbre de que eu achei que eu fosse morrer, irmão.
2: É, então.
5: 2019, mas antes da pandemia, isso que
2: antes,
5: foi louco.
2: Antes, pode crer.
5: Então, 2019
2: ajudou, né? Depois você achou, cara, antes, ali piorou, né?
5: Ali piorou, porque tipo, eu tive uma brisa, acordei de madrugada, 3 horas da manhã, fui no banheiro, tinha umas revistas super interessantes, peguei a revista, abri assim, uma de baixo, assim, no meio, assim, peguei, o tema era suicídio.
2: Putz,
5: mó pesado. Aí bateu assim, cara, eu lembrando, tipo, várias bad, várias fitas que eu já tinha vivido, e tipo, muita música, né, naquilo lá, e eu fiquei pensando, aí comecei a ler a revista, e assim, sabe aquelas conexões, tipo, filme mesmo?
2: Sei, sei.
5: E aí tudo me remetia a um número 33, que eu ia completar 33 anos lá em 2020, né?
2: Certo.
5: Ia completar, era de agosto pra setembro de 2019 que eu tive essa brisa. Aí eu pensei, cara, será que eu vou dessa, né?
2: Tipo,
5: vou
2: de arrasta, né, mano?
5: É.
2: Pode crer.
5: E eu já tinha tido essa premonição quando meu irmão foi de arrasta também, né, cara? Então em 2011 eu falei, puta, não vou negligenciar isso não. Só que eu fiquei na bad, não fiquei na bad, eu fiquei assim, o que que eu faço se for mesmo, né? Cara, o Civilians não conseguiu gravar um álbum, né? Foi uma coisa que a gente não conseguiu gravar um álbum. A gente gravou EP, gravou single, gravou umas paradas ao vivo, mas não gravou um disco, tá ligado?
2: Sim.
5: Eu falei, ah, vou fazer em casa mesmo um disco, então. Vou fazer isso. Fiquei com isso na cabeça. Se eu for mesmo, eu vou fazer isso aí agora.
2: Pelo menos vou deixar um disco pro mundo aí, né?
5: Fiquei nessa. Só que daí, meu, daí nisso eu até abri o Facebook, né? Que a gente usava bastante. Aí nisso eu abri o Facebook pra ver alguma coisa e pesquisar. Tava lá o Emicida lançando Amarelo.
2: Pô, descasso.
5: Puta, cara. Tipo assim, era o teaser, assim, né? Eu gosto pra caramba de Emicida, né, velho? E inclusive já tinha deixado um CD do Civilians com o Emicida, né? Tipo,
2: no oh, show que eu fui.
5: Deixamos na mão dele, deixamos na mão do Fernandinho Beatbox também. Okay. E aí, cara, ele olhou o CD assim, na época eu lembro disso, ele olhou o CD assim e tal, olhou pra mim e fez assim e tal, né?
2: Da hora.
5: Jeitão dele.
2: Legal.
5: E, cara, né, tipo, enfim. Aí isso foi importante pra mim, eu olhei, desci um pouquinho mais, tinha um brother do teatro lançando uma peça. Ele parecia tão bem. Aí eu fiquei, cara, o que é isso, cara? Só que daí eu me liguei no seguinte insight, que eu falei, cara, eu tô tendo uma brisa aqui de alguma coisa que eu preciso falar a respeito desse tema.
2: Certo.
5: Então os caras já estão ali, já estão no movimento, também estão falando sobre esse tema, né? Eu falei, então eu vou gravar um disco e vou buscar músicas que me ajudaram nessa caminhada, né? A lidar com esse tipo de bad, né?
2: De deixar um disco, deixar uma mensagem também.
5: É. E aí, no fim das contas, pô, facilitando as coisas, né? E resumindo, no fim das contas eu procrastinei um pouco. No fim, quando chegou em março do ano seguinte, veio a pandemia, eu falei, cara, agora não tem mais jeito.
2: Agora vai ter que ir, né?
5: Aí foi. Aí juntei umas músicas que saíram durante a pandemia com umas músicas antigas e rolou esse disco.
2: Saiu o disco, então.
5: Saiu, que era o 33, entre frases motivacionais e crises existenciais.
2: Breve Respirar tá nesse disco?
5: Então, Breve Respirar veio. Ó, Breve Respirar existia antes, na época do Civilians, tinha uma versão ao vivo. E ela acabou vindo depois desse
2: depois.
5: Daí. Ela foi lançada agora em 2020, cara.
2: Um Novo Dia tá no disco?
5: Um Novo Dia foi. Tá no disco.
2: Tá no disco. Então vamos ouvir uma do disco. Primeiro, depois eu toco o Breve Respirar.
5: Valeu.
2: Com essa, então. Um Novo Dia.
5: Fechou.

0: O Orgulho de Jundiaí, esse aí é o Fist, nada por você. É, mandar um salve aqui, ó, pra galera que tá na sintonia, meu mano Douglas Massa, o Ataliba do Forró dos Ratos, acabei de trombar ele agora há pouco na exposição. Mandar um beijo pra Lígia também, DJ lá do Forró dos Ratos. É, Chinho do Chuva Negra, certo? Logo mais falar do show do Chuva Negra no Hangar 110, tô ouvindo surf hoje, descasso do Chuva Negra. Eu toquei o Fist, mano, sabadão, o Fist vai comemorar 25 anos de um dos discos mais fodas do hardcore melódico brasileiro, que é o Finais Iguais, Histórias Diferentes, vai ser lá na Burning House, tá? Eles estão gravando imagens aí também pra um documentário que eles estão fazendo. Vai ter o Liberta, o Júpiter, Sunset Collectors, Livremente Sounding, Livremente Sounds e o Discotecagem com o Junior SJ, Tom Collin, que vai ser demais, tá? Tô aqui com a banda Bands também, tô trocando uma ideia com eles, a gente ouviu um som aí logo no começo do programa, queria saber um pouco das influências aí, né, mano? Até perguntei pra Duarte se você gostava de Beck, porque, né, tem um beatzinho, tem um violão, já me relembrou Beck, mas fala aí um pouco do que vocês gostam de ouvir, que entra nesse caldeirão sonoro de vocês.
1: Pode crer, cara. Acho que assim, pra esse trampo autoral, né, do Vans, que eu ouço muita coisa, irmão.
0: Pode crer.
1: Tipo, puta, eu ouço de MPB até, porra, sonzeiras pesadas assim e tal, gosto de uma parada bem, bem pesada também, mas tipo, as coisas que permeiam assim o trabalho que me influencia mais a compor, mas tem bastante coisa brasileira mesmo, Charlie Brown.
0: Legal.
1: Né? Bom. Tipo, uma galera do hardcore também, eu gosto muito de Rancor, gosto muito de CPM. Mas também tem influência da galera, assim, tipo, de música brasileira mesmo, Seu Jorge, Ana Carolina, umas paradas mais poéticas também. E também curto muito som da gringa, né? Tipo, coisa bem. Aquela clichêzão, assim, né, cara? Tô com a camisa do Nirvana aqui, não posso falar nada, mas Red Hot, essas coisas, então mistura um pouco de tudo, né? Só que pra esse trampo aí mesmo é uma parada muito, muito mesmo conectada com a poesia mesmo, voz e violão, né?
0: Mais uma parada meio de cantor mesmo, né?
1: Essa coisa assim, então assim, essas músicas, ela vem meio com foco na mensagem e tal. Algumas cabem, né? Muita coisa cabe, um espaço que nem essa que você tocou e tem uma pegadinha mais reggae e tal, depois vira uma outra coisa e tal. Eu gosto de uma parada alternativa, né? De poder oscilar em alguns estilos, né? Mas o som é isso, é uma mensagem bem direta e nada, sem muita rebuscagem também, né?
0: Pode crer.
1: Mas os caras têm influências diversas que também tem outros trampos, né? Então, se quiser falar um pouco também,
0: fica à vontade aí, mano.
2: É, eu gosto muito e curto a vertente do prog também, né? Eu sou um pouco do rock do prog, por mais que eu tente chegar na batera, mas ainda não consegui.
0: Do prog, você fala do rock progressivo ou mais do metal mesmo? Rock do rock progressivo, né?
2: No rock progressivo, Rush, Dream Theater,
0: difícil, né?
2: Legal, exige um pouquinho, né? Exige um pouquinho, mas...
0: Mas sempre um objetivo bom pra você tentar atingir, né, cara?
2: Sempre, né? Mas a música, ela sempre tocou meu coração, assim. Então, não é de hoje, é da vida. Então, assim, todos os outros estilos, eles também entram na minha vida. Tanto como o hardcore...

0: caralho, né?
1: A gente tirou uma foto com eles, falou, legal. Pô, fiquei mó feliz, né? Porque a gente pegou a mudança dos anos 2000 ali, do New Metal, da Pitch.
0: Eu tava vendo uma entrevista hoje no podcast com o Jimmy do Matanza, o cara falou assim, você tá ligado que os caras falam que o Matanza é
1: a Pitch de
0: causa. Aí o Jimmy falou assim, pô, quisera que fosse, né? Legal pra caralho, mas ele queria ficar bravo, legal pra caralho.
1: Inclusive o Jimmy eu já vi muito no Café Piu Piu também. Já vi
2: demais,
1: e é isso, né? A música rock and roll é o que me puxa mais, né? Gosto muito também Pink Floyd, enfim, entre outras coisas, Led Zeppelin, gosto pra caramba. O rock me puxa, mas assim, a música em geral também me gosto muito também, né?
0: Você falou aí, né, dos maracatu, né?
3: Cara, eu já sou contra aqui deles. Eu sou do rock and roll também, mas acho que mais pro classic rock.
0: Legal.
3: Mas a minha vertente, a minha paixão mesmo, que tá no meu sangue, é a música brasileira. É o som do baixo brasileiro.
0: Que é um universo gigantesco,
3: É um
0: né,
3: universo
0: cara?
3: Gigante.
0: Porque toda assim, hora, mano, eu gosto muito de música brasileira, toda hora aparece alguma coisa que eu ainda não ouvi.
3: É exatamente isso, né? Uma coisa surgiu, que já existia.
0: E coisa nova aparecendo também,
3: é muito isso. É, a nossa cultura é muito rica, né? E eu acho que a gente precisa valorizar isso, né?
4: Total, né?
3: Fazer essa mistura. A gente já é uma mistura, né? Então vamos misturar os sons também.
4: O Brasil é isso, né, cara? E tipo, eu vejo muita. Eu também trabalho com aula de música, né? Eu dou aula pra criança, pro pessoal.
0: Ah, que legal.
4: Também. Só que eu vejo muito pessoal falando assim, não conheço banda nova, não sei o que. Eu falo,
0: que isso, cara?
4: Assim,
0: eu não dou conta de problema.
3: Tem muita banda nova.
4: Tem muita gente mesmo que vive, tipo, só vai vivendo trampando e tudo mais e não tem esse garimpo, né, cara? Então, acho que programas como o Heavy Peronomulti também traz muito, né, cara? Espaço pra bandas novas e tal. E não é só banda nova que, tipo, tem banda que já existe há muito tempo e não é conhecido no grande público, né? Então tem esse espaço, é legal pra caramba pra conhecer coisa.
0: Vou tocar uma música da sua antiga banda, certo?
4: Certo, Civilians. Demorou.
0: Você queria me dar uma camiseta? Pô, você me dá agora?
4: Pode ser.
0: Tem a ver com essa música?
4: É, com a outra.
0: Não, então daqui a pouco você me dá. Eu quero ser, você falou que essa aqui é mais porrada, né?
4: É, essa daí é um pouco mais porrada, a letra é legal. Acho que.

Ó, som novo da Nath, padrão internacional, tá aqui na live, procura It's Nath com 4 T no final, e também, ó, na bateria do Gruz Tripelite, e também do vocalista do With Confidence. Mano, cabuloso, o Nath sempre manda muito bem nos sons, acabou de sair, chama Brain Dead, procura.

0: estamos de volta com o Heavy Peronomulti aqui em 89, som novo da Nath, certo? Mas estou aqui com a banda Vantes. Mano, vai ter show de vocês, certo? Dia... O que eu tenho aqui anotado, não sei se vai ter mais antes. Dia 2 de agosto, show do Festival 4mg Fest. Banda 4mg, Sapiência, Uhu, Conde Afanás, Vampiros Tropicais e Vantes. Vai ser no Espetinho Perus, na rua Joaquim Antônio Arruda, número 8, lá no extremo oeste de São Paulo, em Perus. Não sei se vocês têm mais alguma coisa marcada.
1: Tem mais uma parada aqui, a gente quer... Tem outro festival também aí, pô, 4mg aí, o Dan. Dá um salve pro Dan também.
0: Não, Dan é um monstro.
1: Dan é um monstro, demais. É monstro demais. Dan toca com todo mundo.
0: É.
1: Dan toca com todo mundo e, cara, acabei descobrindo ele lá no DG, de Sintra Garagem, pô, dá um salve pra galera também lá do Edgar, lá. Galera do Insanos lá, que cola muito lá também.
0: Devo ver aqui no programa, Devo.
1: É o The Devil. O cara é parceiro demais, mano. E lá no Espetinho Perus vai rolar em agosto, pô, parceria aí, né, pô, satisfação demais. Mas a gente também tem outro festival que é dia 5 do 6 agora, que é meu aniversário, inclusive.
0: Oh,
1: a gente vai estar lá com a galera da Beco lá, né, meu? E vai ter 5 bandas também.
0: Onde vai ser?
1: Vai ser no DG, vai ser no DG.
0: Ah, na freguesia, né?
1: Freguesia, é.
0: Legal.
1: E aí a gente vai tocar, vai ter bandas autorais, a gente vai fazer um som com a Sons of Atlantis também, vai fazer cover lá. Tocar um pouco de tudo.
0: Ah, Sons of Atlantis, vocês tocam de, tipo
1: quem? Rock and roll, tipo night, assim, é.
2: Cover na noite, né?
0: Vai, é, bar, vai, bar.
2: Então, gostoso. Vem Aron, vem Metallica, Green Day também, a gente procura diversificar bastante.
1: Toca Charlie Brown,
2: Charlie Brown, é o mainstream aí.
0: Aí eu se divirto.
2: Tem rola tudo isso aí, cara.
0: Vamos ouvir. Breve respirar?
3: Peraí, tem um negócio aqui rapidão.
0: Agora vai ela, né?
2: Agora vai o presentinho, né?
0: Ai, sim.
3: Deixa eu tentar não derrubar as coisas aqui, ó. Tem duas, eu vou usar pra
0: frente. Ah, boa. Eu já ouvi a música. Quer falar um pouco dessa letra aí, mano?
1: É isso mesmo. Essa música aí, é o seguinte. É. 2011, cara, meu irmão. Foi dessa de arrasta, né, cara?
0: Certo.
1: Meu irmão era vida louca total. Eu conheci, pô, tinha 6 anos, ele tinha uns play do Sepultura, do Iron Maiden lá, eu ficava brisando nas capas.
0: Que
1: tortou
0: sua vida, né?
1: E aí. Só que esse cara era o cara vida louca mesmo, assim, ele vivia intensamente, literalmente intensamente, né, cara? Então, assim.
0: Viveu, né?
1: Aprendi muito com ele, mas, pô, o cara foi numa caminhada aí também, infelizmente partiu. Só que o lance é que eu tive uma premonição lá e fui pra lá, pro Paraná, né, cara? 12 horas de viagem, cheguei lá e realmente. Infelizmente tava certo, né?
0: Certo.
1: Então aí depois dessa fita que tudo aconteceu, um mês depois eu acordei e tal, uma viagem lá, 6 horas da manhã também, e peguei o violãozinho e fiz essa música, entendeu? Só que ela ficou na gaveta um mal tempão. Com Civilians a gente chegou a tocar ao vivo e tinha um vídeo também que a gente gravou lá no estúdio Kurama, que eu tinha um home studio lá em Carapicuíba, a gente fazia vários rolês assim, beneficentes e tal, colava várias bandas, banda punk, colava galera do funk, do rap, fazia umas festas bem alternativas mesmo, e a gente juntava ração, essas coisas pra que arrecadava, porque eu cuidava de uns 20 gatos na época lá.
0: Porra,
1: então
0: ótimo,
1: a gente
0: ótimo.
1: Fazia doação e fazia umas caminhadas legal assim, tinha a banda Gato Preto, inclusive, galera lá da de Carapicuíba, salve pra galera de Carapicuíba aí, que tem a galera ligada. Danilo também, meu brother, que me ajudou no processo da gravação lá na pandemia também. Ayahuasca e um monte de história, né,
0: cara? Não dá pra
1: contar tudo, mas o Dan, outro Dan, mas é um puta de um parceiro mesmo, brother de 20 anos. E aí essa música, cara, ela ficou na gaveta. E ano passado, meu irmão, eu tava vindo de uma bad, né, tipo, um monte de coisa mudou, uma outra banda que eu tinha acabou, relacionamento, uma série de coisas. E eu tinha programado de gravar uma outra música, né, tinha mandado pra produtora e tudo mais, eu resolvi gravar com uma galera externa, tipo, mandei a composição e os arranjos eles iam fazendo à distância, falei, vou testar isso, né. Aí quando chegou a música, cara, não parecia, não tinha nada a ver com o que eu tinha pedido assim, aí eu fiquei, caramba, não tá encaixando. Só que daí eu cheguei em casa, tava de viagem também, cheguei em casa, peguei o violão, fui olhar, falei, cara, encaixa certinho, né, Breve Respirar. E aí falei, ó, tem outra letra aqui que encaixa nessa música, vou mandar pra vocês, aí vocês vão ver o que vocês fazem. Aí fiz uma guia em casa mesmo, né, mandei pra eles, eles acharam que fazia sentido.
0: Entendendo.
1: E aí, tipo, gravei valendo depois a voz e ficou aí essa música, cara, e lancei no dia 20 de dezembro.
0: Ouvi. Breve Respirar, Vantes. Bora lá.

0: Pixies, que será a abertura da série From ou Origem aqui no Brasil. Legal pra caramba. Tô de volta aqui com a banda Vande, certo? Estamos chegando na finaleira aqui do nosso bate-papo. Queria saber se vocês vão gravar mais coisas, como é que tá os processos de vocês, ou o que será do futuro do Vande.
1: Então, cara, a gente tá programando aí o seguinte, lançar um material com três músicas, três ou quatro músicas agora, lá no 234, né?
0: Tá. Boa, lá no Álamo?
1: É.
0: Legal, mano.
1: E a gente ensaiou, no Lacassons, né, o Claudião?
2: Legal, já conhecia lá o estúdio onde, antes, né? Muito recentemente eles compraram, né?
0: Sim.
2: Aí fizeram, era um 8-2, aí virou um 234, né?
0: 234.
2: O do Blink foi pro Punk. É muito bom, cara. Um dos melhores estúdios, cara, que a gente já foi na Teodoro, foi uma porra de estúdio, né? Tá aqui pra... Mas assim, lá é um puta de um estúdio, cara.
0: Sim, sim.
1: Da hora mesmo. Então a gente pretende fazer um ao vivo com essa formação, né? Porque estão todos brothers aqui de lugares diferentes. Então eu chamei eles pra fazer esse som com banda, porque eu queria ver se
0: tem um problema. Porque aqui no centro, né? Pra vocês encontrarem
2: o espaço. Exato, ainda tem isso também.
1: Então a gente tá pretendendo fazer isso até setembro, que daí vai fazer o aniversário de 6 anos do disco, né? Então não dá pra gravar tudo. Eu queria gravar tudo, mas não vai rolar. É. Grana. Mas aí os orçamentos, isso, né? Tem esse pequeno detalhe. É. Mas aí é isso. Tá pretendendo fazer pelo menos os 3 desses sons em versão com banda e deixar um registro em vídeo, né? Nessa versão com banda aí, que é bem legal. E aí, tá rolando um single aí, né, tipo, nos bastidores, que é de uma música chamada O Amanhã Logo Ali, que já tinha uma versão, uma música que eu fiz inspirada porque eu tinha um cover de Foo Fighters na época. E aí o Grego, que é do Civilians, o Wagner, que é do Civilians, e o Kenny Douglas, que é lá de Itapevi, que é um brother que também que foi o produtor dessas músicas aí do Civilians, que vai fazer a bateria, né? A gente tinha negociado o PG, né, do Tijuana, que ia fazer também. Oh, aí massa. Ficou nessa. Não sei se ainda vai rolar com o PG por conta de logística.
0: Tá.
1: E aí talvez ele entre também no esquema e o Kenny só faça uma participação, porque ele é percussionista também. Tem isso aí pra sair esse ano. Então é isso que a gente tem pra fazer.
0: Tem bastante coisa pra rolar aí. É. Manos, obrigado pela presença, parabéns pelo trampo. Nós se vê lá no espetinho.
1: Demorou. Posso mandar só um salve aqui rapidão? Não,
0: deve.
1: Meu irmão, só mandar só um salve primeiramente aí pra minha mãe que tá assistindo lá, tá acordada até essa hora lá no Paraná, minha mãezinha, minha maior inspiração. É, a galera do Paraná, a galera de Carapicuíba, não dá pra falar pra todo mundo, né? A lista é grande, mas a galera de Carapicuíba, meu xará, o Vanderlei Souza também, que é um compositor muito bom lá de Caracas, me ajudou muito. Meu primo Rodolfo, que fez o site. Então o site é vandes.com.br, tá no ar. Lá tem todas as minhas redes, tem todos os meus contatos e é isso. Tem
0: Vandes um livro... é V-A-N-D-S, né?
1: V-A-N-D-S.
0: Isso,
1: tem um livro também que eu tô escrevendo, segundo semestre tá pra sair, um livro de contos e voltado pro terror e tudo mais. E lá no site vai ter também uma parte do blog. Bom,
0: então
1: que eu falo
0: no
1: Espetinho
0: Peruso eu vou ter que ir bem protegido, porque vai ter vampiros tropicais, bandos, o terror vai estar só do terror do Peru.
1: É isso.
0: O Ed do Vampiros Tropicais é da hora demais. Quando é o Fanaz também, só um menino bom.
1: É isso mesmo. Show de bola.
0: Boa, mano, da hora, obrigado, viu? Vamos fechar então com Alívio para o Coração.
1: Alívio para o Coração, que foi gravada lá na época do Civilians, a última música que a gente lançou. Bozo Barrete, parceiraço aí que pô, acolheu a gente.
0: Capital,
1: era
0: né, mano?
1: É um cara muito monstro mesmo, que foi do Capital. E um cara sensacional, acolheu a gente. E essa música também dá um salve pro André Bianco, que é um escritor de Osasco.
0: Seu
1: conterrâneo. E foi através dele que me inspirou também de querer escrever uns livros, né? Aprender a contar um pouco dessas histórias, porque essa música é baseada no livro dele, que se chama A Casa. Por isso tem esse desenho da casa aí.
0: Boa,
1: certo? E só mais um salve também pra galera lá de Osasco, que eu tava lá agora, antes de vir pra cá, tocando no Bar do Alemão, né?
0: Olha,
1: então, mais um salve pra galera também, que tava sensacional lá, mó vibe.
0: Da hora. Valeu, mano. Então vamos lá. Vandes. Não, essa é do Civilians, mas é o Vandes, mano. Ele procura coração.
2: É Vandes.

0: Bad Fish, estamos de volta com o Rap Pereira no Mundo. Você está aqui no 89, todo dia tem. Vamos até as duas da mamãe. 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Estamos com a live no Instagram, arroba Thiago de SP. Quer falar comigo, manda mensagem lá. Tô aqui com a banda Cor dos Olhos. Sejam bem-vindos, meus amigos.
1: E aí?
0: Rafa, Caio e Nicolas,
2: é isso, né? Isso aí. Valeu demais, Thiago, abrindo espaço aí pra gente.
0: É. Mano, conta pra mim essa novidade aí. Vocês tinham Selvagens, agora Cor dos Olhos. Como é que é essa parada aí, mano?
2: Tá pra tretas, né? Não que a Cor dos Olhos tenha a ver com isso. Mas é isso, nossa história. Eu participava dos Selvagens.
0: Certo.
2: Esse momento Cor dos Olhos é uma coisa que realmente não tem a ver com digamos assim, com os Selvagens, mas a nossa sinergia musical nos uniu novamente, né?
0: Legal.
2: E aí foi pra frente, cara, pintou um disco, tem muita música ainda pra ser gravada, a gente tá lançando uma hoje, inclusive. É a vida, né?
0: Vocês já estão tocando um tempo, já fizeram os festivais também, né?
1: Fizemos, é. A gente lançou o primeiro álbum em agosto. Do ano passado, então a banda, digamos, não tem nem um ano assim de lançamento, mas enfim, a gente toca junto há muito tempo, né? Pode fizemos. A gente rodou pra caralho. Não, com
0: eu lembro que eu descobri os Selvagens quando a rádio voltou a ser rock, foi em 2012.
1: Total, isso, né? 2013.
0: É, por aí. 2013, a gente voltou em dezembro de 2012. Foi. E a música entrou, né, aqui na programação logo na sequência.
1: Que foi quando a gente veio morar aqui pra lançar o disco e tal. Tocou pra caramba. A gente se conhece dessa época.
0: Dessa,
1: né,
0: época aí, verdade.
1: E aí é isso, tipo, muita coisa rolou de lá pra cá, pandemia também.
0: Sim.
1: E sei lá, cara, o momento agora é esse, Cor dos Olhos, né? E tem uma galera que veio junto com a gente também.
0: É, eu tava vendo os plays aqui no Spotify, tem play pra caramba, né, mano? Então, quer dizer, a galera tá chegando junto com vocês.
1: Tá chegando.
0: Isso é muito legal, né, mano?
1: Tem muita gente ainda que não saca, né? Que nós viramos Cor dos Olhos.
0: É, eu não sacava.
1: Pois é.
0: Eu hoje falei, pô, o que tá acontecendo, cara?
3: A Cor dos Olhos, ela surgiu mesmo assim, enquanto projeto, dá vontade mesmo de continuar fazendo música junto, de botar nosso som nas redes, de partir pra estrada novamente. Eu acho que a gente tava com esse desejo de certa forma, seguir fazendo o que a gente já fazia tem um tempo, assim, que a gente já tem na memória. A própria cidade de São Paulo significa pra caramba pra gente, é massa sempre que a gente tá aqui. Como a gente falou, das conexões aqui dentro da própria rádio rock, mas pela cidade inteira a gente tem uma história. Então essa história que a gente escreveu juntos, né, deu vontade de tipo, porra, vamos continuar fazendo o nosso trabalho, vamos tocar, a gente é músico, é aqui que a gente sabe se expressar. E aí surgiu a Cor dos Olhos, né, basicamente.
0: Vamos fazer o seguinte, vamos começar ouvindo o Abismo, que é o som novo, daqui a pouco a gente volta pra falar mais dela e falar das outras coisas que vocês lançaram também.
2: Boa.
0: O Abismo saiu agora.
2: Saiu hoje.
0: Então vamos de som novo, Cor dos Olhos aqui no Rap Pereira no Mundo.

0: Os Paralamas, sucesso selvagem aqui no Heavy Peronomúcio. Tô aqui com a banda Cor dos Olhos. Bom, vocês já tem um disco completo e dois singles, né? Quase uns EPzinhos ali. Vocês já tinham esse material, tipo, essas composições, que vocês, menos de um ano de banda, ou vocês são tipo maquininha de fazer música?
1: Cara, é porque assim, vamos contar a história, né? Como é que rolou Cor dos Olhos. Teve uma fissura na banda, né? Certo. Selvagens.
0: E aí, não, eu tô achando dele... maravilhoso vocês já terem tudo isso de material, que às vezes você pode chegar aqui no meio de um ano, não tem nem nada, assim.
1: E aí a gente, tipo, tá, vamos levantar a Cor dos Olhos. E obviamente, tipo, eu tinha umas músicas guardadas, o Nicolas trouxe umas parcerias, né? O Caio tinha umas coisas também, outras coisas foram surgindo. Então, eu digo isso porque a gente não teve, assim, muito tempo pra montar um repertório, sabe, assim. Sim. Então, esse disco, ele é uma coisa bem espontânea, assim, é o retrato daquele momento. A gente levantou em, sei lá, dois meses, né?
2: Pô, tinha algumas que já existia a composição, mas eu lembro que até a gente fez o primeiro ensaio, e desse primeiro ensaio bem despretensioso mesmo, pra tocar algumas músicas. Tem alguns arranjos que, inclusive, estão no primeiro disco, já estão lá. Mas quando a gente viu que a gente queria mesmo fazer o primeiro trabalho de estúdio da banda, lançar a banda mesmo, lançar o projeto, aí acabaram surgindo novas composições
0: ali
2: também.
0: Ali no estúdio também, na hora de fechar?
2: Antes até de gravar, já do período que a gente decidiu, beleza, vai rolar.
0: Vamos fazer.
2: O Luigi, a gente chamou o Luigi pra produzir, o Luigi vai fazer, aí tipo, tirar a passagem dele que ele foi produzir lá em Fortaleza.
0: Legal.
2: Então, nesse processo, começaram a surgir mais coisas para dar uma incrementada, né, no repertório.
1: E no meio disso tudo, a gente foi se descobrindo como trio também.
0: Ah,
1: foi
0: legal.
1: Muito louco. E, tipo, a gente tava ouvindo Paralamas e eu tava pensando... Caralho, como é difícil, né, você chegar num caminho assim de trio. Apesar da gente tocar junto há muito tempo, a gente foi acostumado a tocar muito tempo como um quarteto. Então, eu senti muito como na guitarra, porque... eu tive que mudar, assim, eu mudei todos os meus pedais, comprei guitarra nova, foi tipo assim.
3: É, e a gente.
1: Até roupa ainda... nova eu comprei aí pra...
3: Em termos de se descobrindo um trio ainda, né, cara?
1: É.
3: Porque a gente não fazia composições em trio, então isso traz uma responsabilidade pra cada um no seu instrumento. Porque depois que vira o trio também, bicho, cada um tem que fazer a parada, tá. Alinhada, todo mundo junto.
1: A gente começou a ver que tinha que fazer mais barulho ao vivo.
0: Pode crer.
1: Pra fazer mais massa sonora. O Nicolas trouxe mais elementos eletrônicos na bateria também. Então a gente tá tocando, disparando uns efeitos. Enfim, a gente quis fazer um indie rock modernão, assim,
0: massa,
1: sabe?
0: Massa,
1: nada
0: massa
1: clássico,
0: demais.
1: Mas também com as referências que a gente ama, né?
0: Vamos ouvir uma do disco? Pode ser Banho de Rosas?
2: Bora.
3: Pode, Jesus.

legal pra me dançar e me escabelar. Tem que ter um som legal, tem que ter gente legal.

0: Mandei vídeo tocando Júpiter Maçã, um lugar do caralho. Tamo de volta com o Heavy Pipeiro no Múcio. Tô aqui com a Cor dos Olhos. Mano, vocês estão fazendo bastante show e vai ter show aqui em São Paulo, né?
1: Pô, vai, cara, vai ter show agora, sábado no Bar Alto. E pra gente, uma felicidade, uma grande conquista, porque, pô, Cor dos Olhos começou do zero. Onde você viu, tinha zero seguidores, zero plays, zero em tudo. E a gente, com um ano, tá chegando no Bar Alto e esgotando praticamente.
0: Puta, lugar legal, mano.
1: É, né? Pô, e a gente tá louco pra
0: ir. Legal pra caramba.
1: Iradíssimo, então.
2: É, vai ser foda isso aí, porque a gente recebeu hoje notícia aí que parece que falta um pouquíssimo.
0: Ah, que coisa linda, cara.
1: Pô, e conquista, velho. E aí é isso, amarradão, porque sábado tem isso, domingo a gente tá em Brasília, aí tem vários outros shows esse mês. Então, meu irmão, se botando pra jogo, saca?
0: Então a estrada tá legal, né?
1: Tá. Ainda, eu vou te falar, eu acho que a gente ainda tá na pegada da nossa geração. Não sei se a galera hoje em dia ainda se bota pra ir pra estrada mesmo, enfrentar o monstro do ingresso. Pode Quem crer. Vai te bancar é o cara que vai tá curtindo o teu som. Certo. Então, meu irmão, isso daí é das caras, faz muita parte do nosso trabalho. E a gente, como a estrada ensinou muito pra gente na época dos Selvagens, isso ainda é um objetivo. Você vai lá no Bar Alto, você lota um lugar menor, depois passa pra outro e show, porque, cara, o show ele é um grande conquistador, né? Onde a energia é mais trocada sinceramente entre público e banda. Então aquilo ali é uma forma de conquistar muito. Acho que a gente continua nessa pegada, entendeu? Leva isso
2: é verdade,
1: pra vida isso da banda.
2: A gente nunca quis abrir mão. A gente sabe que hoje, até na gringa, né? Tem várias notícias de bandas que estão passando dificuldade financeira e tal. Você Sim. vira e mexe e vê. E porque tá muito caro, tá tudo muito difícil, mas a gente falou desde o início, vamos rodar, vamos mostrar o nosso som. Porque a gente gosta de tocar também, de estar em cima do palco, sabe? E são nesses momentos que vem os arranjos, que vem as músicas e tudo. E tem muita banda hoje em dia que não roda, né? Não toca, porque é difícil mesmo.
0: Posso falar que vocês são uma banda old school, né? Vocês lançaram vinil também, né?
2: Isso foi legal pra caramba. Foi um selo lá do Chapecó, né? Que fez o convite assim que a gente lançou o álbum. E aí a gente ficou surpreso. Pô, sensacional, assim, receber um convite desse tão rápido.
0: Vocês tinham lançado vídeo pro Selvagens?
3: A gente lançou, né? Mas a gente não lançou, tipo, assim que lançou o disco, entendeu?
0: Foi depois. A gente
3: lançou o LP do segundo disco, quando a gente já tava lançando o quarto.
0: Tá.
3: Esse aqui foi massa, porque a gente tava... eu lembro, a gente foi fazer o primeiro show da banda, assim, viajando lá no interior de Minas. No dia que a gente lançou o disco, né, nas plataformas, lançou digital, o cara ligou e falou, e aí, vamos fazer mesmo?
0: Que legal.
3: Bora, a gente fechou, foi massa, porque é isso, né, pô, aquela parada física materializar o que você tá fazendo,
0: né?
3: Assim.
0: Eternizar a parada.
3: Todo o trabalho, inclusive aqui, ó, o presente.
0: Coisa linda, cara.
3: Pra você.
0: Vamos ouvir mais uma, então, desse disco, Cataventos?
3: Bora.
1: Boa. Boca.

0: Mad Cats fazendo uma versão de Bad Religion, Sorrow, legal pra caramba. Mandar um salve pro Jairo dos Autoramas, tá na sintonia aqui, nosso amigo Levi também, né, mano? Trampou convivendo do Ócio muitos anos, vocês conhecem também essa fera aqui.
1: Levi, Val.
2: Salve, Cristo Bomba.
0: Mano, vocês estão lançando Abismo aqui, um single, vocês estão com mais coisa pra gravar, o que é o futuro aí da Cor dos Olhos?
3: Agora é turnê de divulgação de Abismo, mas já estamos engatando outra nova.
0: Boa.
3: E aí, tipo, no meio disso também surgiu um convite do Rick, da Maran, pra gente fazer parte de um projeto, né?
1: Isso. A gente, inclusive...
0: Vocês estão trampando com o Rick agora, né?
1: Tamo, a gente faz uns trampos com o Rick. O Rick também é da nossa geração, né?
0: É, o Rick
1: cara,
0: é...
1: Cara brabo, eu acho. E muito legal, tá? Vendo essa galera aqui da nossa época antiga também, já em outros patamares, né? Mas é isso, o Rick trouxe essa oportunidade, a gente regravou essa música que tocou antes, Banho de Rosas.
0: Certo.
1: E aí a gente tá fazendo uma parceria com um brother lá do Ceará também, que tem o Lo-Fi Nordestino, seu AB. Então,
0: que é essa parada?
1: Cara, ele já é um moleque que produz muita música de lo-fi. E aí ele entrou numa parada de fazer lo-fi em ritmos de forró.
0: Que doido.
1: Se liga? E aí, cara, ele conquistou uma galera, um moleque que mora no interior, tipo, 4 horas de Fortaleza, entendeu?
0: Que doideira.
1: Então, isso é o poder da internet, da canção, né, cara? Que eu acho sempre isso muito foda.
3: Ele nunca fez um show, né?
1: Nunca fez um show,
3: ele
1: e tipo assim...
3: no quarto dele e foi postando...

0: gostando.
1: Tipo nerd da música, de bagulho no quarto ali.
2: Cara talentoso. Pô,
3: super talentoso, uma humildade muito bacana, que o acompanha.
1: Mas aí ele convida
3: vida.
1: Vocês pra gravar algo?
3: Na verdade, a gente não, convidou
4: ele. O convite surgiu da Maran pra fazer parte desse projeto, certo. Que o nome é Brasil Plural.
1: Pode crer.
4: Que são artistas de 10 diferentes estados. Ele convidou e a gente meio que quebrando a cabeça o que a gente vai fazer. A gente gravou essa música nessa versão, né? A gente gravou ontem, inclusive, ainda tem um processo agora.
1: Nem
4: pra...
1: saiu ainda.
4: Não, a gente gravou ainda.
3: Deve chegar
4: ontem.
3: Lá pra julho.
1: Quero ouvir essa parada aí.
3: Pô, ficou legal, ficou maneiro.
4: E a gente também gravou uma session lá em Fortaleza, assim, então tem algumas músicas pra sair no YouTube. E uma delas até, a gente fez um feat com o Matheus fazendo rock também lá do Ceará, que é um artista massa de lá. Também tá já pra sair, né?
1: Já vira aí nos toca wall da vida aí, a galera comentando sobre isso.
2: Pois é, o Matheus é, pô, ele ia pros nossos shows.
1: Que doideira.
2: Na Zanta, é. E aí, depois a gente foi estreitando o laço e tudo, né? De uma forma muito natural, assim, se admirando os trabalhos. E ele foi um cara que abraçou pra caralho a cor dos olhos desde o começo. Topou o convite também de... a gente fez um feat com ele que na verdade foi na session ao vivo de uma música do disco, que é Carne Viva.
3: Isso.
2: Então assim, tem muita coisa aí pra sair. E além disso, músicas novas, né? O nosso plano esse ano é lançar muita música e tocar muito.
1: Isso. Fala um pouquinho também do nome da banda. De onde vocês tiraram essa ideia do nome?
4: Eita, essa aí, cara, foi difícil.
2: É basicamente um papo de... sobre sinceridade, né? Sobre tipo... existem milhões de cores, né, e interpretações diferentes, e o olhar meio que junto nesse, dentro desse contexto passa a coisa da sinceridade, da alma e tudo isso.
1: É porque é difícil também arrumar o nome pra uma banda hoje em dia, né?
3: Isso,
1: porque,
3: porra,
1: é difícil. E é bom esse nome.
4: E pois principalmente quando você já vende uma identidade, que foram 15 anos trabalhando ali, se identificando com, entre aspas, um título, né?
2: Então, mas pô, tem uma parada.
1: Eu achei que ficou uma parada brasileira também, esse nome.
4: Exato, não, isso,
2: legal, isso foi pensado.
4: Isso é a gente queria mesmo, chegar nesse lugar.
2: Agora tem um plot twist muito doido.
3: É, isso é foda.
2: Assim, que é Tempo Perdido, né, do Legião, tipo... Tem a parte que fala selvagem.
4: Inclusive, quem descobriu foi a Rafa, minha namorada, tá escutando aí. Um beijo.
2: Aí depois fala, beijo,
4: a tempestade que chega da cor dos teus olhos.
3: Caralho, brother. Aí fala de selvagens.
4: Mas não foi pensado assim.
3: Depois
4: ela se tocou, escutando ela. Caralho, olha aqui o que vem depois.
1: Mas foi um bagulho subliminar.
3: Eu vou te falar, não teve nada pensado sobre isso.
2: A gente fez uma lista de 350 nomes e ficou cor dos olhos.
4: Aí teve um dia que a gente forçou uma reunião. Não, cara, a gente vai sentar aqui, a gente só sai com o nome dessa banda.
2: Foi tipo o protocolo nome.
3: Foi, bicho, aí.
1: A história ficou muito melhor assim.
3: Mas, pô, foi muito isso mesmo, cara. A gente já tinha um nome que, porra, foi difícil pra caralho pra galera aceitar, entendeu? Selvagens à Procura de Lei. Sim, então, meu irmão, como é que a gente vai de novo em um nome estranho, assim, nome pesado, sei lá, revolucionário? Aí não, a gente puxou pra um lado mais filosófico mesmo, sobre cor dos olhos é mais de tipo o portal da alma, o olhar, e as cores não aquela cor literal do teu olho, da pupila, mas o que que a áurea da pessoa passa e a áurea da pessoa recebe nesse...
2: A cor não é figurativo, né, tipo...
3: Aí é essa viagem mesmo.
1: Vamos ouvir Carne Viva então?
4: Bora.
3: A rocha.
2: Papoca.

0: Pablo Nove aqui no Heavy Peronomútil, mandar um abraço pra galera de Fortaleza, né? Tem que mandar,
1: aí,
0: né?
1: Representando.
0: Mano, eu toquei esse Pavilhão 9, eu não sei porquê, mas quando eu ouvi Brasileiro a primeira vez aqui na rádio, o seu Wesley com Brasileiro, eu achei, sim, que era Pavilhão 9, mano. Eu não sei, eu tinha que perguntar isso pra vocês. É, eu queria saber das influências de vocês, mano. O que, que vocês gostam de ouvir quando vocês começaram ali o seu Wesley? Eu acho que não tem nada a ver com o Pavilhão 9, mas eu sei, Brasileiro, eu sei porque tem um bagulho de rap ali pra mim, uma historinha, sabe? Tem um...
2: Cara, Brasileiro é engraçado. Ela tem o bagulho de rap, mas ela veio depois de uma inspiração. Doido, a gente, né? Dando uns rolês de carro, escutando Planet Hemp pra caralho. Ah, eu então escutava tem, muito tem isso, BR, entendeu?
3: É. E tu pôs aí o Pavilhão 9, é engraçado porque quando eu era moleque, por exemplo, a gente tudo da mesma idade, né? Lá em Fortaleza tinha a TV União, que era certo, tipo a MTV local e tal.
0: Pode crer.
3: E aí, o que rolava lá de rock nacional era o que chegava, pelo menos pra mim, né? Assim. E o Pavilhão 9, escutei pra caramba, lá.
2: Né? Eu até lembro da música que tocava. Essa é a trilha do futuro dos aliados. E de rapazia, tá ligado?
0: Não,
2: é, porra, essas paradas sempre influenciaram a gente. Música brasileira, que é o que eu acho fantástico. Da gente que... Fantástico, né? Assim, mas o que eu acho irado é que, sim, porra, a gente escuta de tudo, brother. E eu acho que esse lance também de ser do Nordeste acaba chegando muita influência interna de lá também.
0: Música brasileira também,
2: música,
0: né?
2: Brasileira pra caralho. O Nordeste representa muito isso. Então, a gente não me prendo muito esse negócio de, porra, eu sou isso ou aquilo. Não, eu gosto muito de música brasileira. Acho que do forró ao sertanejo, ao rock, a tudo isso, tem muito muita coisa boa.
0: Mas o louco, né? Também é o indie rock de vocês também, né? Que vocês têm essa influência também, né?
2: Sim, total, sim, demais.
0: Caramba, eu adoro também indie rock.
1: E assim, a gente, de novo, né? Pra Cor dos Olhos, foi um processo de, pô, vamos dar uma reciclada aqui nas nossas referências também. Então, assim, tem até uma banda que eu mostrei pra caralho pros meninos, que era Asterisken Alemelo, que... É um rock argentino, né? Tá rolando umas bandas indies da Argentina, bom, foda pra caralho.
0: É.
1: E aí tem um Safra Boa lá e a gente tá escutando de tudo, assim,
2: ah,
1: né?
2: Ah, bicho, é verdade. É engraçado isso que o Rafa falou, porque inclusive eles vão vir tocar aqui no Bar Alto.
0: Nossa,
2: só
0: legal,
2: que é uma galera que tá rolando.
0: Vou procurar já pra ouvir.
2: Pô, vale muito a pena.
1: Boa pra caralho.
2: Muito boa. E é engraçado porque... Essa conexão da América Latina, os caras que cantam em espanhol, meu irmão, roda pra caralho a Argentina, Peru, não sei o que, show gigante.
0: A gente fica de fora por causa do português.
2: Tanto,
0: né?
2: A gente fica de fora, quanto eles, eles tentam se encaixar, né? Aqui de uma forma que, por exemplo, pô, Bar Alto é um lugar que bacana, mas cabe, sei lá, uns 150 pessoas, sim, ali. Meu irmão, os caras tocam pra muito mais gente na América Latina,
0: não,
2: entendeu?
0: Eu tava falando com alguém que veio aqui ontem, a gente tava falando do Ataque 77, que é uma banda punk argentina, que tocou aqui no... 10 anos atrás, 15 no Hangar 110. Lá, sim, os caras tocam em estádio, tá ligado?
2: É tipo isso mesmo.
1: Mas, sim, tipo assim, os caras trocam ideia com a gente no Insta, tem essa proximidade e a curiosidade que eu vejo mais deles com a gente do que a gente com eles. Então,
0: pode crer.
1: Uma coisa que me abriu muito a cabeça foi a série do Fito Páez, que depois eu devorei o rock argentino. Aí, por coincidência, depois eu fui pra lá, assim, de rolê. E eu comecei a conversar com a galera, né, do rock lá. E eles,
0: vocês têm essa vontade de tocar lá também?
1: Pra caralho,
2: não,
1: pô,
2: cara.
1: Legal,
2: né?
1: Acho que super rolaria.
0: Eu acho também.
1: Em Cataventos, no YouTube, tem um cara que comentou: caramba, isso aqui parece as bandas de rock da Argentina.
0: Oh. É. É, porque, mano, tem essa cena de... Eles são roqueiros pra caramba.
2: Demais, pô.
1: A MPB deles é rock, entendeu?
0: É, exatamente. Doido isso.
1: Aí eles falaram: pô, a gente ama o som de vocês, mas a gente sente que vocês não têm curiosidade de escutar o que a gente tá fazendo aqui. É tipo isso mesmo.
0: Pode crer. Não, vamos ouvir mais uma?
1: Bora.
0: Nuvens Brancas?
2: Boa.

0: Mensagem aqui do Ramirex, que tá trabalhando e ouvindo o programa. Pediu um som. Cadê? Tá aqui, ó. Fala, ô vagabundo.
1: Salve, Thiagão, meu parceiro. Tô aqui, ó, no trampo, na madruga, eu e meu parceiro Samuel.
2: Salve.
1: Salve. Oh, gostaríamos de ouvir uma música do Sublime. Qual que é a música, Samuca?
2: Cid.
1: Rola aí, Thiagão. Forte abraço,
0: tá
1: cachorro,
0: velho. Tô com os maconheiros.

0: Sublime, estamos de volta com o Heavy Peronomútil. Mano, infelizmente estamos chegando ao final do nosso bate-papo com o Cor dos Olhos. Legal pra caramba. Vocês já estão convidados a voltar quando quiserem.
1: Obrigado. Que prazer, Thiago.
0: Se tiver mais novidade, lançamento, show, mano.
2: Irado, deixar. Tá
3: legal. Obrigado.
2: Vai chegar uma notificação pra vocês toda vida que a gente lançar alguma coisa.
0: Por favor. Ó, parabéns, mano. Da hora. Legal que vocês continuaram, não pararam com a música.
1: Obrigado.
0: E... jamais. Convida todo mundo aí pro show de novo, por favor. Vamos voltar esse show aí.
1: Ó, já estamos nos últimos ingressos, mas quem estiver ouvindo agora 89, vai lá no nosso Instagram, Cor dos Olhos, tá lá o link na bio. Os últimos ingressos, garante o teu, é sabadão agora lá do Bar Alto.
2: É isso aí. E daqui a pouco a gente volta pra São Paulo também.
0: Por favor, mano, por favor. Vamos fechar com a curva?
2: Bora.
1: Vai.
0: Valeu, mano.
1: Valeu demais.

Cor dos olhos, legal demais. Ó, seguinte, mano. 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

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E quem tocou no Hangar 110 também foi emocionante, foi o Street Bulldogs que a gente ouve agora com We Build Our Own Way.

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Várias convidadas, Karma Short e Depois das Dunas. Eu vou discotecar e apresentar, vai rolar no Red Star Studio, fica na rua Teodoro Sampaio 512, em Pinheiros. 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Trombei meus maninhos do Sunset Collectors esse fim de semana. O EP tá pronto já, a produção do Thiago Hóspede, cabulosíssimo, então estamos ali já aguardando. Eles vêm aqui no programa pra lançar tudo em primeira mão e as meninas são meticulosos, hein? Ah, fala o quê? Vamos ver essa música aqui, coisa mais linda do mundo. Válvula de Escape, já é um clássico.

seguinte, mano, vai ter um festival Look Friends Rodeio, 5 e 6 de setembro em Sorocaba, cabuloso, Nashville Pussy, vai ter The Quakes, vai ter Slackers, vai ter o Zeke, mano, que é uma banda que eu gosto muito, Surfares, Inocentes, entre muitas outras bandas, tá? É, 5 e 6 de setembro em Sorocaba, Look Friends Rodeio, depois eu falo mais, tá faltando um minuto pra acabar o programa, mas eu tô muito emocionado que vai ter show do Zeke, vai ter o Slackers, o Vicky Ruggiero, eu vou pra lá, mano, certo? Eu vou falar mais depois desse festival. Cabulosíssimo. Eu quero discotecar. Vocês me convidam pra discotecar nessa parada aí, mano. O Zeke é essa banda aqui, ó. O Zeke é essa banda aqui, ó. Muito, muito, muito cabulosa.

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1: Vivo Rock, uma excelente madrugada pra você ligadaço ou ligadaça aqui na 89 FM, a Rádio Rock do Brasil. Aqui quem fala é Giovana Souza e eu fico hoje na tua companhia até as 6 da manhã, até a hora do café aí, só ouvindo creme de la creme do rock and roll. E ó, quer me seguir no Instagram, já corre lá no @geosouza.s, é Geo Giovana com E, Souza com S de sonzeira. E falando em sonzeira, bora abrir mais uma hora de música aqui na Rádio Rock, muitíssimo bem com Foo Fighters, Everlong.

Esse foi o Roger com Tio Sweet aqui na Rádio Rock. Também rolou Charlie Brown Jr. com Lugar ao Sol. E agora a gente ouve eles maravilhosos, U2, With or Without You, classicão do U2, hein?

Esse foi o Weezer com Everybody Wants to Rule the World, versão aí do Tears for Fears, clássico dos anos 80. Também teve Capital Inicial com Independência. E lembra que você também pode ouvir a gente pelo site radiorock.com.br ou pelo nosso aplicativo Não Tem Desculpa. Sintoniza aí, a gente segue de Detonautas quando o sol se for.

E sextou aqui na madrugada da 89 FM, a Rádio Rock. Aqui quem fala é Giovana Souza e eu sou sua companhia hoje até às 6 da manhã pra ouvir aí só a nata da nata do rock, e, ó. Quer me seguir no Instagram? Já corre no @geosouza.s. Quer me seguir no Instagram? Já corre aí no @geosouza.s. É Geo de Giovana com E. Souza com S ali, bem facinho. A gente troca uma ideia por lá também. Eu posto uns vídeos aqui do cotidiano da rádio. Posto umas palhaçadas também. Então segue lá, geosouza.s no Instagram. E a gente segue de The Hives, Hate to Say I Told You So.

Esse foi o Paralamas do Sucesso Conseguindo Estrelas aqui na madrugada da 89. Também teve eles, Guns N' Roses, You Could Be Mine. Guns N' Roses, que fez aí uma passagem sensacional recentemente aqui pelo Brasil. E a gente segue de Pixies com Here Comes Your Man.

Som dele, The Boss, Bruce Springsteen com Born in the USA aqui na Rádio Rock. Também teve Aerosmith com Sweet Emotion. E a gente segue de Titãs, domingo.

foi o Bon Jovi com Misunderstood na 89, sonzeiraça dos anos 2000, né? Também teve Sublime com Santeria e agora a gente ouve eles, Muse com Madness.

excelente inicinho de dia pra você que já tá de pé ou ainda tá de pé e curtindo muita sonzeira aqui na 89FM, a Rádio Rock. Aqui quem fala é Giovana Souza e eu fico hoje na tua companhia até as 6 da manhã, até a hora do café, só curtindo a nata da nata do rock, ó. Quer me seguir no Instagram, já corre lá no @geosouza.s, é Geo de Giovana com E, Souza com S ali, bem facinho. A gente abre mais uma hora de música aqui na nossa playlist com Gorillaz, Feel Good Inc.

Esse foi o Imagine Dragons com Demons aqui na 89. Nunca mais tinha passado esse som, é bem legal. Também teve Lenny Kravitz com Again. E a gente segue aqui muitíssimo bem com Charlie Brown Jr. Lutar pelo que é meu.

Cardigans, The Fool, na 89. Também rolou som do Queen com Somebody to Love, classicão do Queen. E agora a gente ouve ela, maravilhosa, Pitty, semana que vem.

21 Pilots, The Hype, na 89. Também rolou Coldplay com Yellow. Aqui quem fala é Giovana Souza. Eu agradeço a sua companhia, a sua audiência. Bora juntinho até às 6, ouvindo agora Creed, Higher.

E um excelente início de dia pra você, ligadaço. Sou ligadaço aqui no 89 FM, a Rádio Rock do Brasil. Aqui quem fala é Giovana Souza. E sim, senhor, sim, senhora, sou sua companhia hoje até às 6 da manhã, só ouvindo sonzeira de primeira. E ó, quer me seguir no Instagram? Já corre lá no @geosouza.s. É Geo de Giovana com E. Souza com S ali, bem facinho, não tem desculpa. A gente troca uma ideia por lá também. E bora abrir mais uma hora de música aqui na Rádio Rock. Muitíssimo bem, com sonzeira dos anos 80. Clube dos 5, quem lembra, hein? Simple Minds, Don't You Forget About Me.

Esse foi o Paralamas do Sucesso, Cuide Bem do Seu Amor, na 89. Também rolou Journey com Don't Stop Believing. E a gente segue de Foo Fighters, Walk.

Som do R.E.M. Imitation of Life aqui na nossa playlist da madruga da 89. Também teve Pearl Jam com Daughter. E agora a gente ouve Planet Hemp, Legalize Já.

0: infelizmente, essa foi minha saideira. Meu nome é Giovana Souza, eu vou ficando por aqui. Quer me seguir nas redes sociais? Já corre lá no Instagram, @geosouza.s, geodiovana com E. Souza com S ali, bem facinho. A gente continua trocando uma ideia sobre rock and roll por lá. Te desejo uma excelente sexta-feira, um ótimo final de semana. E não sai daí, que agora tem Cadu Previeiro mandando muita sonzeira aqui pra você nas picapes da Rádio Rock, tá certo? Um beijo, fui!
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1: Isso aí, um bom dia do Cadu, pra você que tá sintonizando aqui 89 a Rádio Rock, nessa manhã de sexta-feira, dia 8 de maio. Estamos aqui com muito rock and roll já pra galera e você já pode participar. 989-215989. Estamos aguardando aqui sua participação nessa manhã rock and roll. Quero você já mandando seu recado. Já tenho dicas de balada rock and roll, já mando agora. 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Que mais? 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A gente abre essa hora com ele, Morrissey.

Só aí, quer mandar seu som? Você manda no 989-215989, tá? Pode participar nessa manhã rock and roll. Tô guardando a sua mensagem. Daqui a pouquinho já bota essa galera toda no ar, hein? Vamos de Blur com Song 2 pra levantar muito bem essa manhã de sexta-feira.

0: som do David Bowie, Modern Love, aqui na 89, a Rádio Rock. Vamos ouvir essa galera rock and roll mandando aí o seu recado logo cedo. Vamos ouvir aqui participando no 989-2159-89. Vamos lá.
1: Bom dia, Cadu.
0: Bom dia.
1: Carol ainda baba no travesseiro.
0: Ah, certeza.
1: Bom dia, cara. Muito prazer aí começar essa sexta-feira ouvindo você.
0: Obrigado.
1: Mais tarde ouvindo a Carol, né? Sextamos com toda a força, indo pro interior buscar meu filho para passar o final de semana comigo. E é isso aí, vamos aproveitar. Um abraço, é o André Bianchi da Vila Andrade e viva o rock!
0: Viva o rock! Quem mais tá por aqui? 989-2159-89.
2: Bom dia, queridão.
0: E aí?
2: Sou roqueira, Fernandinho aqui. É, fui levar uma licitação aqui de Jerugular. Pra se exibir, ela já tá bem cheia, gente. E vamos que vamos, tudo de bom a todos nós. E viva o rock and roll.
0: E viva o rock and roll, concordo com você. 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

0: sábado. Temos a transmissão dos jogos no telão, é a banda Hey Charles, às 18 horas, banda 496 e Jumping Back. 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Tá aí o Santa Helena, daqui a pouquinho mais dicas de balada rock and roll e, claro, daqui a pouquinho às 7, The Journal.
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Tá aí o Outfield Your Love na 89, a Rádio Rock. Sextou, né? Sextou com rock and roll. Daqui a pouquinho tem o jornal. Daqui a pouquinho o jornal especial Café da Manhã. 89 Rock Bolt. Vai rolar um fofo-rock aí do que rolou nas edições anteriores. E o Capital Inicial vai estar nesta edição. 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

0: Green Balls of Fire.
1: Aí, Jerry Lewis aqui no 89, a Rádio Rock, Green Balls of Fire. E temos também a galerinha Rock and Roll mandando ver.
2: Bom dia, Cadu. Bom dia, Carol.
1: E aí?
2: Estou.
1: Beleza?
2: Edson, Zona Norte de São Paulo. Aí, tô na Dutra aqui, quilômetro 223. Três veículos acidentados.
1: Ixi, cara.
2: Um bateu no outro, hein? Quem puder evitar a região, evita, porque o trânsito já tá ficando como gostosinho.
1: Ah.
2: Viva o rock!
1: Tradição é tradição, né? Filhos da Dutra e seus acidentes.
3: Bom
1: vamos ouvir.
3: Bom dia, Cadu.
1: Bom dia.
3: Meu nome é Fernando, tô indo de mini bug pra escola. Eu queria dar um oi pro meu tio Marcelo, que mora lá em Portugal. Viva o rock!
1: Tio Marcelo em Portugal, tá aí.
4: Bom dia. Anderson do Jardim Marajora falando.
1: Beleza, meu.
4: Esse foi aniversário da minha filha, Luísa. Ela fez 5 aninhos. Ela é super fã do programa, de você. Manda um parabéns aí pra ela. Bom dia pra todo mundo. E viva o rock.
1: Ô, Luísa, parabéns. Um beijão pra você. E, ó, viva o rock, hein? Vamos falar de balada rock and roll. Vamos falar agora. 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Daqui a pouquinho eu e Carol Goles comandando The Journal.
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3: Vamos passar bem informados.
4: Fala muito, Cadezinho.
3: Fala e você fala também. Quando você está no estúdio, tudo pode acontecer, Brazil.
4: Tudo pode acontecer.
3: Pode acontecer.
4: Inclusive, você começou a falar inglês do nada.
3: É incrível. Quando começa o jornal, começa a falar tudo errado, cara. Até agora tá falando tudo certinho.
4: Você fica nervoso com a minha presença de Anitta aqui?
3: Não, eu fico...
4: Você fica de saco cheio.
3: Eu fico até contente quando você vem ao vivo e os ouvintes...
4: Você fica até contente?
3: Eu fico até contente. E os ouvintes também ficam até contentes quando você vem.
4: Sabe qual é o problema do Cadu? Ele não disfarça, né? Ele é sincerão e não tá nem aí.
3: Eu sou Áries e sou sincero, malandro. É isso aí, você é sagitariana, você dá uma ludibriada.
4: É verdade.
3: O sagitariano sempre dá uma ludibriada.
4: Somebody love. Gente, somebody love sextou. É pra isso que a gente acordou hoje, pra curtir a sexta-feira. Ah, mas tem que trabalhar. Meu, leva.
3: Você tá curtindo imitar aves, hein, meu? Você tá imitando tudo.
4: Mas eu faço isso desde criança.
3: Você gosta de imitar aves?
4: Meu, eu fazia isso na escola.
3: Você queria ser
4: no
3: uma...
4: No fundão, do nada, aparecia, sei lá... Um buriti na sala, tudo, o que tá acontecendo? Era eu que fazia o barulho lá no fundo.
3: Ah, Carol Andorinha.
4: Exato. Gente, vamos começar esse The Journal. Bom dia pra todo mundo, sexta-feira. Tamo animado, hein? Tamo animado. Se você tá animado, vem com a gente. Se você não tá, vem com a gente que a gente vai ficar. 7:02. Tem muita notícia pra falar, claro. Information Society e o Desílios vai convidar você pra participar do jornal.
3: Olha, pode participar, hein? 989-215979.
4: Já me deu calor, já.
3: Estamos aguardando aqui a sua participação, certo?
4: Demorou.
3: 15 segundinhos de fama, porque hoje o negócio vai burfar, cara.
4: Será?
3: Vai burfar de mensagem.
4: Não só vai burfar, porque hoje a gente tem o Café da Manhã 89 Rock Bolt. Sim, ouvintes queridos virão contar fofocas de outros navios. No fim, a gente acaba virando uma grande palhaçada.
3: Olha, até agora não apareceram. Tem um baita de um rango aqui, tá aí o Marcelo da Blue Bakery.
4: Quando está rezando pra ninguém.
3: Olha, daqui a pouquinho a gente fala o que vai ter. Aí, Marcelo, beleza?
5: Bom dia, tudo bem?
3: Meu, tudo bem, eu vou avançar na comida. Os ouvintes chegaram, eu vou avançar, que se dane, meu. Vai sobrar mais pra gente.
4: Não faz assim.
5: Ou é nosso.
4: Eu perguntei pro Marcelão quando ele tava montando aí a comida da Blue Bakery. Falei, você curte vir aqui? Ele falou, ah, eu me divirto, sim. Aquela cara do tipo, eu sou obrigado a aguentar vocês dois.
3: Ele se diverte.
5: É muito bom estar aqui com vocês.
3: Obrigado.
4: Que bom, obrigada. Depois te pago um cachê. Gente, tô ao vivo aqui no meu Instagram. Você me adicione, porque, claro, o Instagram fez aquela vassourinha do rock, limpou os seguidores. Eu perdi 700. Underline Góis Carol. Underline Góis Carol. É horrível, mas é assim. É o meu Instagram. Tô ao vivo. Inclusive, postei uma foto neste momento, Caduzilhos, animadaço pra fazer um Baba Ganoush.
3: Meu, eu colaborei com essa foto e nem vi direito.
4: Pera, é o Baba Ganoush.
3: O que é Baba Ganoush, meu?
4: Não sabe o que é Baba Ganoush?
3: Nossa, você colocou uma berinjela, malandro.
4: O que você faz com a berinjela?
3: Sei lá, cara.
4: Vamos às manchetolas, destaques, assuntos. O Cássio tocou. Cássio, peraí. 7:04. Ó, tá calor lá fora, viu? Pode sair com blusa, com o bracinho de fora, suvaquinho, ó, passa de zoba, porque estamos na pré-frontal, vai chegar uma frente fria no domingo.
3: Ah, beleza.
4: Beleza, vamos lá.
3: Até lá, de curto calor.
4: Beleza. Dá pra fazer um happy hour hoje.
3: Isso.
4: Sucesso. Mega Sena acumula, prêmio principal vai para 45 milhões. Os números do Big Ball ontem foram citados pelo Zé Luiz Les Diz e aquele sem vergonha acertou dois.
3: Olha, o Zé acertou dois,
4: meu? De primeira ele acertou dois.
3: Caramba, hein?
4: Eu acho que a gente tem que começar a usar ele mais.
3: Vamos usar mais aí. Futebol em São Paulo fica no 0-0 com os horríveis.
4: O Higgins, para de falar.
3: Os horríveis e mantém liderança do grupo. E o Timão está classificado para as oitavas de final Libertadores.
4: Que
3: olha
4: comentário
3: aí.
4: É esse? Que nem tem na manchetola
3: o
4: isso aí?
3: O Timão tá classificado,
4: ah,
3: cara.
4: Vamos ver se o Lipe vai passar a fita hoje.
3: Ah.
4: Câmara aprova, calma, Câmara aprova a renovação automática de CNH para motoristas que não tomaram multa nos últimos 12 meses. É, e tem que se inscrever lá naquele NPC. A gente, ó, Caduzilhos, esse é o seu case?
3: É, meu.
4: Não, não foi isso que eu perguntei.
3: Como é que é? O case do case?
4: É, isso aí, meu. Pode abrir.
3: Nem entendi, hã? Não vi nada.
4: Como não?
3: Tá bom, vamos lá, música, música. Nossa, toma esse música, fora. Toma. É, música, Cometa Harley Williams. Ela é bisneta do Bill Haley, essa mina, né?
4: Ela é vocalista do Paramore.
3: E bisneta do Bill Haley e seus Cometas.
4: Sim.
3: Ela vem fazer um show no Rio de Janeiro, depois de esgotar duas datas em São Paulo. A galera gosta mesmo, hein?
4: Gosta, Cadu, ela é rock and roll, tá bombando. Claramente o Cadu se irritou que eu coloquei uma mulher. Previsão do tempo, gente, tá confirmado, a frente fria chega por aqui no domingo. Meu, tem previsão de ciclone bomba no sul do país, chuvas torrenciais, barcos voando. A verdade é que aqui chega no domingo, vai cair a temperatura, teremos, claro, calor sexta-feira e sábado.
3: Caramba, dá pra curtir. Mas você falou como se tivesse que montar uma arca de Noé no domingo.
4: Mas você não viu os meteorologistas do clima tenso?
3: Uma arca de Noé aí com tanta chuva.
4: Meu, clima tenso falou que vai ciclone bombers.
3: Isso aí, galera. Vamos lá, que hoje o jornal tá prometendo 989-2159. Nem lembro mais o número. 989-2159. Vamos abrir essa caixinha do rock?
4: Manda trânsito, gente.
3: Vamos, Man in the Box.

0: Aê! Som do Rafa, vapor barato. É, não vamos ouvir a galera também agora, porque simplesmente acabou a bateria do nosso celular, Brazel.
1: Engraçado, quem é o responsável por manter o celular com bateria?
0: Muitos responsáveis que vêm após...
1: São os estagiácaros?
0: São os estagiácaros, não carregaram, não deixaram carregando.
1: Eu acho que é o apresentador que utiliza o material.
0: Tudo bem, estamos providenciando o carregamento desse celular.
1: Deixa eu entrar no compliance aqui.
0: É, tem que fazer uma pesquisa, viu? Os caras deixaram descarregar o celular. Mas tudo bem, vamos falar do tempo, daqui a pouquinho nossos convidados. Convidados do 89 Rock Bolt, edições passadas.
1: Sim.
0: E vamos ver o que vai rolar na edição futura, porque você vai na edição futura.
1: Eu não vejo a hora de tirar férias e poder curtir à vontade.
0: É, malandrado.
1: Eu vi umas imagens, né? De um ouvinte, acho que foi o último que... Cadu, a galera toda de maiô na beira da piscina, tomando uns birinegue no sol, me deu uns trimelique, uns 5 minutos, falei, esse é o Brasil que eu quero, por que eu não tô lá?
0: Então, por que você não foi nas outras?
1: Você foi?
0: Eu fui.
1: Ah, Dorgas.
0: Então tá bom.
1: É, por isso que eu não fui. Gente, 7h16, chegou a hora, tá calor lá fora, ontem à noite tava uma delícia, fui bater perninha, céu aberto, todo mundo na rua, pena que era quinta-feira, eu tinha que acordar cedo. Zílios, previsão do tempo.
0: Vamos lá.
2: Previsão do tempo.
1: Vocês viram o clima tenso trazendo informação sobre a previsão do tempo nos jornais?
0: Eu vi, meu.
1: Cadu, você não tá prestando atenção em mim.
0: Tô vendo um prato aqui que tá uma delícia.
1: Não.
0: É, vamos lá.
1: Meu, sul do país, chuva Monster High, ventos catastróficos.
0: Meu Deus.
1: E ciclone bomba.
0: Meu Deus.
1: E primeira frente fria continental cabeluda. Conhece a continental cabeluda?
0: Meu, é...
1: Do ano.
0: Continental Hair, cara. Essa daí...
1: Que continental hair...
0: Essa é complicada. Então, é, Brasil, tudo isso, que boquinha apocalíptica.
1: Eu tô trazendo
0: informação. Você vai vir tudo isso aí? Esse monstro vai vir no domingo?
1: Não, Cadu, é a primeira onda de frio de 2026. Ela começa hoje, lá no sul do país, vai congelar, aqui sobe. Só que como ela tá andando, né?
0: Tá muito louco isso aí. É, vamos lá, vamos falar do pratinho de hoje. Além da Blue Bakery, que trouxe coisas saborosas pra gente, temos um pratinho adicional. Deu até um Rudo Gurus aqui.
1: Acho que é o
0: Rapa. Não é o Rapa. É um prato lá do Paraguai. Faz tempo que a gente não fala dos pratos do Paraguai, hein, meu?
1: Você nunca falou, acho que, do Paraguai.
0: Lógico que falei do Paraguai.
1: Recoleta Paraguaia.
0: Então, é o Chipaguazu. Conhece esse prato aí?
1: Que besta.
0: Chipaguazu? É
1: não,
0: a Chita Guazu, malandro. Não. Esse é o prato da Chita. Ele é bem louco, é um bolinho de milho salgado.
1: Chipa é aquele...
0: Não é Chipa, é Chita Guazu, malandro. Ah. Porque vai banana também. Então é milho, banana, canela. É um bolinho salgado de milho que vai banana, não entendi. E eles botam canela também. Aí bota ovo cozido, eles botam queijo junto com a banana pra derreter. Aí colocam o quê? Tudo num forninho de barro que eles fazem. É bem bonitinho. No Paraguai eles tratam bem a comida. Olha que gostoso. E aí depois eles colocam o quê? Eles colocam uma massa de batata que parece um nhoque junto e mais um frango e mais carne.
1: Cadu, você
0: tudo
1: tá misturando
0: moidinho.
1: Todas as comidas.
0: Não tô misturando.
1: Ó, eu tô vendo aqui. Ele misturou bori-bori com chipa sojo com mombiju. Mombiju? Você
0: então,
1: passa
0: meu,
1: maciante no negócio.
0: Também, meu. Pode
1: colocar. Chipaguazu e vomito.
0: Então, é a Chita Azul.
1: Pode ver.
0: Meu,
1: eu não tô
0: Chita Azul do Paraguai. É a Chita Azul do Paraguai pra você tomar um café com leite bem gostoso. Hoje, nessa sexta-feira. Chita Azul do Paraguai, que delícia.
1: Obrigada, querido. Imagina, cala-se. Ó, 7h19. O Júnior tá aqui na live. Ele trouxe a seguinte informação. Por isso o tempo virou. Carol foi na rádio.
0: É lógico.
1: Gente, que absurdo. Ó, os meteorologistas do clima tenso informam que a primeira onda de frio de 2026 vem aí, já tinha avisado, segunda quinzena, não, pouco antes, né, de maio, chega na sexta-feira no sul do país e aí vai ter o quê?
0: Você tá ganhando um cachê dessa frente fria? Você tá falando muito dessa frente fria. Você,
1: Cadu,
0: tá ganhando
1: é
0: um cachêzinho dela, hein, meu?
1: É a primeira do ano,
0: tá
1: Monster
0: rolando cachê
1: High
0: aí, né?
1: Ó, no Rio Grande do Sul, pra vocês terem uma notion, pode ter chuva mais de 100 milímetros, granito isolado, é aquele granito lá da pia.
0: Nossa.
1: Não, granizo isolado, ventos que podem ultrapassar os 90 km por hora em alguns pontos, é o ciclone bomba. Aí sobe. Aqui chega no Dia das Mães.
0: Mas bem no Dia das Mães tem que
1: exatamente
0: vir esse ciclone, malandro. Que sacanagem.
1: Não, mas o ciclone bomba não chega aqui, né, Cadu?
0: Ah, tá bom.
1: É lá no sul. Aqui em São Paulo, a chuva vem no domingo, pelo menos essa é a previsão, e aí as temperaturas despencam. Ó, no domingo, beleza. Na outra semana, o que que vai ter? Frio, vômito, 3 dias. Ó, vamos ver aqui. Peraí, Caduzinho.
0: Tá bom, tô pegando os ouvintes quando
1: hoje,
0: você fala.
1: Hoje, aqui em São Paulo, a gente vai ter a pré-frontal, vai ficar calorzinho, vai dar pra curtir. Então, hoje, máxima de 29 graus e tempo seco. Sabadão, quem vai curtir o sábado amanhã? Peraí, Caduzinho, não me enrola. Parabéns, Carolina, nota zero.
0: Vai.
1: Amanhã ainda temos tempo quente, fica aí com os 29, 30 graus. E aí no domingo a gente já amanhece com chuva. Frio mesmo no final de semana, na semana que vem. Cadu, tô tentando abrir o negócio, não estou.
0: Enquanto você abre o negócio, eu vou abrir aqui o nosso celular, porque já carregamos a bateria, Brasil.
1: Ah lá, Cadu.
0: Agora, parabéns pros estagiários. Vamos ouvir a galera.
3: Bom dia, Cadu. Bom dia, Carol.
1: Bom
3: aqui
1: dia.
3: É Rafael Rocha, de Merbeke, na Bélgica.
0: Oh, Merbeke.
3: Gostaria de parabenizá-los pelo excelente repertório musical.
0: Obrigado.
3: O clima aqui tá meio bipolar, nublado.
0: Olha, tá frio lá.
3: Semi-nublado.
0: Olha lá.
3: O calor de 19 graus.
1: A Bélgica,
3: então a gente espera chuva ou sol, tanto faz, nenhum dos dois vai sair. E um abração pra vocês aí e Lang Live the Rock Music, ou nossa, seja, Viva
1: Lang Live the Rock Music.
0: É, tá certo.
1: Achei que ele ia falar Lango Lango.
0: Olha, tem dois olhos que
1: pera
0: eu peguei.
1: Pera aí, Caduzilhos.
0: Calma.
1: Ó, domingão, a gente vai ter temperaturas aí entre 18 e 13 graus.
0: Tá bom.
1: Que tá bom, é frio?
0: Que merchan você tá fazendo esse frio, hein? Mas que merchan, cara. Você tá gostando.
1: Tô ganhando cachê das nuvens.
0: Cachê das nuvens. Olha, entraram dois áudios aqui. Vamos colocar de bate-pronto, nem ouvir. É sempre um perigo e um risco, mas vamos ouvir o que vai rolar. Cadê?
4: Bom dia, Cadu. Bom dia, Carol.
1: Bom dia.
4: Meu nome é Christian Witt, sou aqui de Santana, indo lá pro SBT, lá na Anhanguera.
0: Um abraço.
4: Acabei de chegar aqui na Anhanguera, por incrível que pareça.
1: Tá tranquilo?
4: Aquele imbróglio lá do buraco, parece que melhorou um pouco. Parece que fecharam lá e parece que o trânsito fluiu melhor hoje.
0: Tá.
4: Não sei se é coincidência ou não, mas cheguei super rápido hoje aqui no SBT. Tá bom? Bom dia pra vocês aí, viu, Rock?
1: Beijo, bom
0: um
1: trabalho.
0: Um abração aí pra todo mundo do SBT.
5: Bom dia, Carol. Aqui é Heloísa, mais saúde. E tô indo de minibug pra escola. Viva Rock!
1: Nossa. Hoje dá pra sair de minibug, viu?
0: Dá,
1: sem
0: aí,
1: capota,
0: meu.
1: Tá
0: então,
1: calor.
0: Beleza.
1: É isso. Música de balada, isso aí,
0: é
1: sexta-feira.
0: Sexta-feira.
1: Tom, tom, tom.

0: tá aí, Rolling Stones, a gente comendo bastante, hein, meu?
1: É isso, Cadu. Ainda bem que não tem abertura pra pombo aqui entrar no estúdio.
0: Se entrar aqui.
1: Senão, Cadu, ia ser aquele véio dos pombos da SEMI.
0: Você tá parecendo a véia da pomba. Se entrar.
1: A véia da pomba. Quantidade de migalha que tem na sua blusa, meu.
0: Meu, tá como mesmo. Ó, migalha aqui, migalha. Desculpa, na mesa de viu? Som. Migalha na mesa de som.
1: Ah, o Cadu não tem educação. Hoje a gente tá recebendo queridos e gloriosos ouvintes que estiveram no 89 Rock Boat edições passadas e vieram comer o famoso café da manhã 89 Rock Boat.
0: Ah, Blue Baker, daqui a pouco a gente comenta qual é o cardápio e vamos falar com os ouvintes também. Sim. Enquanto isso, os pombinhos estão comendo as migalhas que a gente tá deixando por aqui.
1: Não tem.
0: Você aqui é a veinha do pombo. 989-2159-89, calor em Cuiabá? Vamos ouvir.
2: Fala, Cadu.
1: Cuiabrasa.
0: Frio
1: Carol,
0: em Cuiabá.
2: Tudo bem?
1: Tudo
2: aqui
1: bem,
2: é
1: você?
2: Fernanda de Osasco. Então, eu tenho uma viagem marcada para Cuiabá.
0: Ixi, Maria.
2: Na semana que vem.
1: Sim.
2: E eu já vi que domingo vai passar do sábado de 36 graus para domingo vem 19 graus,
1: eu
2: com
1: falei,
2: mínima de 8
1: eu
2: em
1: falei.
2: Cuiabá. Já pensou uma coisa dessa?
1: Não.
0: Tá louco.
2: Alô, beijo e vivo rock.
0: Vivo
1: olha,
0: rock.
1: Aqui em São Paulo, os ventos já começam hoje. Mas ainda temos aí máxima de 29 graus hoje, mano.
0: Tem ouvinte comentando dos ventos aí.
3: Bom dia, Cadu, bom dia, Carol, Michele, da Vila Ema.
1: Oi, Mi.
3: Sexta-feira, melhor dia da semana.
1: Sim.
3: Tempo bom, vento, né? Bem vento hoje, nossa. Bora lá, gente, bora aproveitar os últimos dias de calor, que vai virar. Vamos lá, sou do time da Carol. Calor, calor.
1: Não é isso.
3: Vamos lá, vivo rock.
0: Tô soltando pipa lá da tua varanda, não fica com esse vento todo?
1: Com certeza, Caduzinho.
0: Isso.
1: Fico lá abanando. A verdade é que no verão, no calor, tá todo mundo na rua, feliz, animado, querendo fazer coisa. E no inverno? Nada, você não quer sair de casa, você vira um canelone de edredom. E só quer comer.
0: Ah, meu, bota um jaco e bater perninha. Não vem
1: não
0: passar
1: vou bater
0: bota
1: perninha
0: um jaco
1: no vento,
0: e sai de casa.
1: Não.
0: Voltamos depois do Break the Law, enquanto as pombas comem as migalhinhas.
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1: Estamos de volta com o Jornal 89.
2: É, sexta-feira.
1: Carol, presencial por aqui.
2: É, porque eu também nunca mais saio de casa quando chegar essa frente fria.
1: É, e você vê porque tem um ranguinho na Blue Baker, a gente tá ligado.
2: E tem ouvinte também.
1: Tá certo. Você só sai de casa pra jogar comidinha pros pombinhos lá na igreja de Santa Cecília, que a gente já tá ligado no seu passeio matinal.
2: É verdade.
1: Certo?
2: Sim.
1: E jogar pãozinho pros patinhos.
2: E acender umas velas.
1: Boa, também. Lá no Horto Florestal.
2: Atrás da igreja.
1: É, seguinte, galera mandando recado, 989-2159, tenta tirar o pão daqui. É, vamos ouvir a galerinha do Mini Bug.
3: Bom dia, Carol. Aqui é a Bia, mãe de São Paulo. A gente chegou atrasada, né? A gente vai chegar atrasada na escola.
2: Normal.
3: Porque a mãe perdeu a hora. Vivo Rock.
1: Nossa, os pais todos atrasados. Que mais? 989-2159-89. Vamos ver.
4: Bom dia, Carol. Bom dia, Cadu.
2: Oi, bom dia.
4: Greg de Guarulhos.
2: Fala, lindão.
4: Acho que a Carol tá ganhando mesmo, viu, Cadu? Faz-me rir aí.
1: Ah, nesse, total, cachezinho.
4: Essa é a previsão do tempo aí. Pode ter certeza. Se você apertar, ela vai te falar quanto ela tá ganhando. Ótima sexta-feira a todos e viva o rock.
1: Ela tá ganhando um cachê das nuvens, isso que ela está ganhando. Vamos agora a ele, ele que já está aqui.
2: A Olímpia apareceu?
1: Com as informações
2: vai do falar
1: futebol.
2: De São Paulo?
1: Vai falar tudo e um pouco mais, vamos ouvir.
5: Porto Olímpia.
2: Repórter
5: Lipe.
1: Fala, Lipe.
6: Oi, bom dia, Cadu. Bom dia, Carol, que é o Porto Lipe. E eu vou falar sobre a Sul-Americana e a Libertadores. Vamos lá. Ontem, pessoal, o São Paulo, meu time, ele empatou 0-0 com o O'Higgins no Chile. E o São Paulo ainda tava jogando com o time reserva. Então, acho que o São Paulo foi bem. E ainda pela Sul-Americana, o Bragantino, ele goleou o Blooming por 6-0. Parabéns pro Bragantino, que agora também está em primeiro lugar do grupo dele. E agora eu vou falar sobre Libertadores, vamos lá. Ontem também o Mirassol ganhou de 2-0 da LDU em casa e assumiu a liderança do grupo. Parabéns pro Mirassol.

0: E também pela Libertadores, o Flamengo, ele tava jogando contra o Independentes lá na Colômbia.
1: Sim.
0: E aí, aos 3 minutos de jogo, a torcida do Independentes invadiu o campo. Então,
1: Nossa,
0: isso
1: meu.
0: significa que o Flamengo ganhou de W.O. Isso é
1: Caramba.
0: Pericarol, vivo rock.
2: E
1: É,
2: vivo
1: simplesmente
2: rock.
1: miou o jogo. Que
2: Olha,
1: maravilha.
2: o Brasil, temos informações que o Benício tá aqui também. Os avós vieram do sul, especialmente para comemorar o Dia das Mães e trazer um álbum pro Benício.
1: Ah, o Benício tem álbum
2: Vai
1: agora?
2: ganhar um álbum da
1: Ah,
2: Copa, vamos ver.
3: Pode ir, Carol. Aqui o rapaz é Benício e eu ganhei o álbum da Copa da minha avó e do meu avô. E também hoje é sexta-feira.
2: Aí
1: Vivo
2: sim.
1: Rock.
2: Vivo Rock.
1: Esse é do Piru.
2: Esse mesmo. Um abraço pro seu Ademar e a dona Vera, os avós deles aí.
1: Agora eles se preparem pra quantidade de figurinha que terão que comprar.
2: Nossa senhora, e agora a quantidade de informações e arremates aqui no futebol.
1: É.
2: Vinhetinha Esporte.
4: Esporte.
1: 7h41, o São Paulo e o O'Higgins ficaram então no 0x0. Ontem o jogo foi no Chile, pela Sul-Americana. Caduzilhos, 0x0. São Paulo foi xexé lento,
2: Foi
1: vai.
2: O'Higgins. Foi
1: Xexé
2: bem O'Higgins. Mas tudo bem, valeu. Com o resultado e mesmo sem jogares titulares, tá jogares. Jogadores titulares, tá, não vem me zoar, tá jogares. Jogares titulares, o São Paulo conseguiu manter a liderança do grupo C. Você escreve errado, tem que apertar a tecla SAP para tentar entender na hora o
1: Cadu,
2: que é.
1: Foca.
2: O empate deu ao time tricolor a vantagem de depender apenas de si próprio nas duas partidas que restam, as duas lá no Morumbica.
1: Quer dizer, as próximas duas, então, do São Paulo, além de ser em casa, tá tranquilex. Poderia ter sido melhor, hein? Poderia ter ganhado. Mas enfim, não, tá
2: poderia.
1: tudo certo, a gente já entendeu. O São Paulo volta a campo agora no domingo, às 18h30 e vai fazer um clássico. Vai ser lá na Neoquímica, 16ª rodada do Brasileirão. O Delips não falou dessa história, mas vai jogar São Paulo e
2: Corinthians, meu.
1: Corinthians!
2: Ó, classicão, hein?
1: Então no domingo vai ser esse clima tenso. Ó, e o tricolor paulista na Sul-Americana joga quando, Caduzido, agora?
2: Olha, vai jogar pela Sul-Americana no próximo dia 19, hein? E ele recebe os milionários lá no
1: Deus é
2: Morumbi.
1: rico.
2: É, os milionários, hein, cara?
1: Então, os milionários.
2: Ah,
1: Bem,
2: que mais?
1: Caduzilhos, como o Lipe passou a fita, o Corinthians está classificado para as oitavas de final da Libertadores. A gente tinha comentado ontem que dependia do empate aí de outros jogos. Então, a vaga foi confirmada porque 1x1 entre o Platense e o Peñarol da Penha.
2: Vai ser jogão, hein? Platense e
1: Já
2: Peñarol.
1: foi,
2: Ah,
1: Cadu.
2: já foi? Então nem perdi nada,
1: Não,
2: então.
1: Cadu. O
2: Então.
1: Platense e o Peñarol jogaram ontem. Como houve empate por 1x1, o Corinthians ficou bem na fita. E
2: Beleza.
1: aí foi confirmado para as oitavas de final. Porque
2: Maravilha.
1: não.
2: Vamos ver, galera? 989-2159-89. Crianças com Rudogurus, são os Rudoguris.
5: Oi, Cadu. Oi, Carol. Ontem eu
1: Oi.
5: fui no hospital,
1: Que
5: sou tido
1: foi,
5: de São
1: mano?
5: Paulo. Quase quebrei a perna na educação
2: Nossa.
5: física e vivo rock.
2: Meu Deus do céu, cuidado com esses colchão verde cheio de
1: Não, é o.
2: pernilongo. 989-2159. Arican dúvida, sempre é uma dúvida.
6: Bom dia, Cadu. Bom dia, Carol.
1: Bom dia.
6: Viana aqui falando diretamente da Arican dúvida.
1: Como é que tá aí?
6: Uma porcaria pra quem vai no centro.
1: Boa!
6: Mais ou menos pra quem vai pro bairro. A ponte também, sentido marginal.
1: Arican dúvida.
6: Uma bagunça,
1: é
6: tudo
1: isso.
6: parado.
1: É a minha
6: Não
1: vida.
6: compensa, não, hein?
1: Tudo parado, uma bagunça.
6: É isso aí. Sextou, vivo rock.
2: Vivo rock. Daqui a pouquinho, os nossos super convidados batendo aquele rango da Blue Baker.
1: Só tem aniversariante aqui hoje, né?
2: Nossa
1: Taurinos
2: senhora.
1: E comida. É isso.
2: Juntou tudo. Isso é a junção perfeita. Adoro comida.

0: Sonzeira do Offspring, hein, Maia?
1: É,
0: opa,
1: Maia.
0: Vamos
1: fala,
0: ouvir.
1: Fala, fala do Maia.
0: O Maia tinha que vir
1: ele
0: participar.
1: Ele ignora a gente sumariamente, né?
0: Ele nem fala nada, ele ouve e não responde.
1: Ele não liga pra nós, Michael.
0: É.
1: Nem do que balascado.
0: Você falou que tem rango aqui, às vezes, ele é capaz de vir.
1: Não, seu horário.
0: Tem comida, ele vem.
1: Ele tem uma idade avançada, ele é uma coisa assim, né?
0: Vamos lá, Brasil. Hoje temos convidados, é isso?
1: É isso, o pessoal da 89 Rock Boat. Que edição? Primeiro deixa o Cadu apresentar a galera, vai. Eu tô perguntando já.
0: Não, você chama a galera. Já perguntei. Olha o Echo, the Batman. Estamos aqui com o... Vamos lá.
2: Antônio.
0: O Antônio.
1: Microfone.
3: Pedro.
0: Pedro,
1: Pedro, aniversário
0: um mais
1: hoje.
0: É aniversário do Pedro? E aniversário amanhã do Marcelo da Blue Bakery, tá aí, nóis, Marcelão,
4: opa,
0: meu?
4: Pro
0: pessoal
4: Deus.
0: De touro, hein?
1: Quantos só anos, Marcelo?
4: 47, eu sentava atrás de você na quinta série.
0: Nossa, meu. Ixi, entregou a idade.
1: E o Pedro, quantos anos?
3: 14.
1: Eu sou mais pra sala do Pedro.
4: É.
0: E aí? E tá a mãe também junto aí, é isso?
3: Isso aí.
0: Ela só patrocinou a viagem, não foi? Que história é essa aí?
3: É, foi, não deu. Não dava pra agenda. Ah, agenda não dava.
0: Não dava.
1: Mas trabalha, aí ele não foi. Viaja.
3: É,
1: quem viaja,
3: mas aí
1: trabalha.
3: Eu financiei o Pedrão.
1: Ah, você foi, né?
3: Foi ele e o tio.
0: Ah, então tá.
5: Mas alguém tinha que ficar trabalhando, né, gente?
3: Tem jeito, né?
1: Tem que pagar, é o que eu falo pro Cadu duas vezes. Alguém tem que trabalhar nessa família.
3: Então, sobrou, você. Sobrou pra mim.
0: Sobrou pra você, financiou. Vocês foram na segunda edição, é isso?
5: Segunda.
0: E tal, tá, meu, 2024. Conta aí. Essa aí eu não fui, eu quero saber os fofocos. Eu fui na primeira.
1: Você tem que falar com a boca no microfone.
5: Vamos lá.
1: Porque senão o Cadu fica gritando Echo and the Bannerman sem parar, viu?
5: Ó. Cara, foi um cruzeiro maravilhoso. 2024 foi assim, uma coisa. Pra gente foi muito marcante, né? O Pedro, o primeiro cruzeiro dele, o meu, o primeiro do rock, né? E o rock é maravilhoso, gente.
1: Rock, né?
5: Teve um repertório muito. Nota mil, nem 10, né? Pontos altos, teve muita bagunça, mas muito respeito também, muita família junto.
0: Isso.
5: Foi muito legal, muito legal. Foi a gente, foi um outro grupo, amigos nossos também. Foi marido, esposa, o filho, que é o Giovanni, a Kate e o João também foram com a gente. E assim, foi muito legal. Foi assim, indescritível. Não dá pra gente falar em poucas palavras o que foi aquilo ali.
1: Viajar sempre é muito gostoso, né? Pelo menos pra mim, eu sou sagitário, eu sou... Por mim, eu viveria viajando. Quando eu não tô, eu fecho o olho e penso que eu tô em algum lugar. Mas assim, você ainda curtiu um lugar com um monte de gente, família e rock?
5: Muito bom.
1: Não é, Caduzinhos?
0: Foi, é um show atrás do... Começou acho que 4 horas da tarde, show e até a noite ali, né? Então era isso que é bem legal. Sempre tem shows ali, tem um palco principal em cima, tem palco na piscina, viu, Caragoles?
1: Então, eu vi, no outro café, veio, eu não lembro exatamente quem veio, e aí eles me mostraram uma imagem assim, sabe, quando você faz um panorama no meio da tarde? Eu vi aquela galera de biquíni,
0: isso,
1: num show, tomando tararã, aquele sol... Falei, Cadu, como é que eu não fui nessa parada?
0: Você perdeu, você não vai, ainda. Você tá perdendo várias.
1: Não é, que eu tô com medo de alguém ter que me carregar.
0: Mas isso vai acontecer. Isso não, tenha dúvidas,
4: tá
0: que
4: no
0: vai
4: pacote.
0: Acontecer.
4: Não,
1: a gente mantém um currículo há anos, aí perde tudo dentro de um navio.
0: Meu, e aquela fila, meu, de, não, o café da manhã é uma delícia, você vai
1: mas,
0: ver.
1: Mas
0: café da manhã.
1: Cadu, se, tudo bem, se eu passar do... Você perceber que eu fui pra lá de Bagdá. Você vai fazer o que comigo? Vai me jogar dentro do quarto e trancar a porta?
0: Tranca você lá na cabine.
1: Pra não passar vergonha, tá vendo?
0: Fica no porão, Brasil. Fica lá no porão do navio. É isso.
1: Descascando batalha.
0: Total, né? E qual show vocês gostaram mais?
5: Pô, o Dire Straits.
0: Legacy. Ah, teve o Legacy, foi demais. Legal também,
5: foi demais,
0: né?
5: Foi demais.
1: Canta uma música do Dire Straits, Cadu.
0: Money for nothing. 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Muito bom.
1: Parabéns, Ilhas.
5: Luana Camará também foi demais.
0: A mulher, ela manda bem,
5: manja
0: bem.
5: Muito. Ela faz muito bem o que ela.
4: A voz que ela tem.
5: Muito, muito. E quando ela pulou na piscina no final?
4: Jura?
5: Gente.
1: Você não é a primeira a falar isso, que não, ela deu um jump. Foi, ela deu um jump na piscina do Nothing.
0: É mesmo? Ela encerrou o show dando um.
5: Encerrou, deu jump lá.
0: Deu um mosh na piscina.
5: Foi pra galera.
1: Eu vou fazer
5: legal.
1: Isso.
5: Foi uma coisa
4: sensacional.
1: É melhor.
5: Vai, estilo Carol.
0: É. Carol vai dar uma mosh na piscina com a galera.
1: Cadu, se eu passar vergonha, você vai fazer o quê comigo?
0: Eu tiro você de cena, Brasil. Joga você no quarto e tranco,
1: é
0: meu.
1: É isso que vai acontecer.
0: Vai ficar trancada lá, meu. Não tem essa, não.
1: Eu ia falar, não te trago mais.
0: Já sei com o que vai acontecer. A gente já te conhece. Imagina, goles liberados lá. Imagina, Carol Goles com bebida liberada.
4: Goles liberado.
0: Que é isso, cara? Né? Então é. Se prepara, que esse navio vai ser sensacional.
1: Mas pra criança, você tem que falar pra mim o que é que você curtiu no navio.
3: A comida.
0: Ah, ele é taurino. Taurino, né, meu? Criança, sim.
1: Achei que ia falar piscina.
0: Yeah. Comida, Mel.
3: A pina colada.
1: Oi?
3: A pina colada.
0: Ah, ele tomou uma pina colada?
3: É sem álcool.
0: É sem álcool.
1: Gente,
0: ah,
1: o drink das crianças.
3: Ele amou a pina colada.
0: Olha aí que legal.
3: Até hoje ele fala.
1: A pina colada é coco.
3: Coco, abacaxi, né?
0: É, coco, abacaxi.
3: E leite condensado.
0: Então, pra criançada eles adoram.
1: É o ula-ula infantil.
0: É. Isso. Né? E você não vai no ula-ula infantil, né? Você vai no outro. Né? Então tá, olha, daqui a pouco a gente bate mais um papo, umas curiosidades, o que rolou aí nos bastidores do 89 Rock Bolt. Lembrando que dia 26 de novembro estaremos lá na próxima edição, comemorando 40 anos do 89 Rádio Rock. Garanta sua cabine, 89rockbolt.com.br. E vamos de Charlie Brown.

0: isso aí, galerinha do Rock and Roll. Estamos aqui com o Jornal 89. Pessoal participando bastante, estão tacando fogo no mato aí, viu, meu? Vamos ouvir.
1: Bom dia, Cadu. Bom dia, Carol.
2: Bom dia.
1: Pela
2: bom dia.
1: Dutra, na altura aqui do acesso da Fernão Dias, no sentido Rio de Janeiro, colocaram fogo nos matos.
0: Nossa,
1: aqui na, as margens da rodovia.
2: Nossa, que tranquilo.
1: Uma baita fumaceira
2: que
1: aqui.
2: Boas
1: cadê
2: ideias.
1: A nova Dutra?
0: Caramba.
2: Boas ideias.
1: Vivo rock.
2: Muito
1: vivo
2: bom,
1: rock.
2: Parabéns, isso é crime, né?
0: Quem mais? 989-2159-89.
3: Bom dia, Cadu. Bom dia, Carol.
2: Bom
3: aqui
2: dia.
3: É a Lilian de Santo André. Eu acredito que essa frente fria aí tá vindo bem no Dia das Mães pra obrigar os filhos adolescentes a ficar em
0: boa.
3: Casa com elas. Né? Porque senão todo mundo voa. Beijão, obrigada, vivo rock.
2: Ok, tem dedos apontando
0: nossa
2: por aqui. Vejo dedos voando aqui.
0: Totalmente
2: dentro
0: desse uma direta ela mandou, né, meu?
2: Caduzilhos, ó, deixa eu passar uma fita, dá tempo?
0: Dá, lógico.
2: Olha, accident envolvendo aí tretas com caminhão pela rodovia Fezes Bittencourt, altura do número do quilômetro 288, em Tapsirica da Serra. Se você for utilizar ali a região, podemos encontrar probleminhas. Então é isso, gente. Tapsirica da Serra, acidente de trânsito, rodovia Regis Bittencourt, altura do quilômetro 288.
0: Maravilha. Eu quero
2: que
0: dar
2: maravilha, um... acabei de falar que é um acidente.
0: Quero
2: você
0: dar um
2: maravilha.
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1: Estamos de volta aqui com o Jornal 89, hoje Carol Góes ao vivo, marcando presença aqui, porque
2: tem rango. Eu tô ao vivo todos os dias.
1: Tem rango.
2: A diferença é que o meu corpo
1: está presente hoje.
2: Idoso, tá no e dentro do estúdio, ele poderia estar dentro da minha cama, do box, baú, qualquer coisa. Eu estou aqui porque sim, temos ouvintes que foram em edições passadas do 89 Rock Boat, estão contando as fofo-rock e tem comida Double Bacon. Veio por causa da comida? Maybe.
1: Claro, você trouxe o seu corpo para consumir as delícias da Blue Bakery.
2: Sim, porque a minha boca tem que estar próxima a pães, bolas e doces.
1: Boquinha nervosa, hein, Grace? É, uma boca nervosa. 989-2159-89, a galera mandando recado por aqui. Vamos lá. Não prestes mais aí no ABC, tá complicado. Tá,
3: bom dia, Cadu e Carol.
2: Bom dia.
3: Accident.
1: E aí?
3: Em Santo André, em cima do viaduto que divide as cidades ali, na Avenida Prestes Maia.
2: Não prestes.
3: Então, desde o Sesc até o viaduto Prestes Maia, sentido Anchieta, tudo parado. Um abraço.
1: Viva o rock, valeu, quem mais?
4: Fala Cadu, fala Carol, bom dia.
2: Bom dia.
4: Motorista de aplicativo do Jaraguá.
2: Jaraguá.
4: E os veios dos tornados já chegaram aqui.
2: Ah.
4: Os vios de energia estão tudo xeblegundego, um batendo no outro.
2: Tá vendo
4: faísca,
2: nesse nível? Deixa eu ver.
4: Galera correndo. E é isso aí, viva o rock.
2: Eu acho que ele exagerou um pouco. Aí todo mundo correndo, desesperado, Hunt the Hills, eu acho que não. Mas os ventos, ó, condição nessa sexta-feira, sim, previsão de vento um pouco mais acelerado que o normal, Caduzilhos. Pera que eu tô olhando. Calma! O vento está baixando a sensação térmica, óbvio. O quê? 16 quilômetros por hora.
1: Caramba.
2: O vento.
1: E o Tony Tornado, como é que tá?
2: 989.
1: O que foi, Brasil? O quê? Sério, Malandro? Saiu de cena, Malandro. 989-2159-89. Mande seu recado, participe.
2: 8 horas, 9 minutos. Ontem a gente fez o Big Bola, valendo 45 milhões. Na verdade, quem fez o Big Bola é totalmente à vontade, só que não, forcei o Zé Luiz a fazer, ele tava quase me xingando.
1: Meu, ele não queria fazer, você forçou ele a mandar os números.
2: Antônio, né? Aí.
1: Você forçou a barra.
2: Ele tem que fazer, sim.
1: Meu.
2: Ele participou e o pior, acertou dois números.
1: Caramba.
2: Ele acertou dois. Primeira vez que ele faz o Big Bola.
1: Porra.
2: Gente, ninguém acertou as 6 dezenas do concurso da Mega Sena de ontem à noite. Acumulou 45 milhões agora pro próximo sorteio. Fico com 44 e dou um.
1: Olha, um tá valendo pra mim.
2: Eu sei,
1: hoje em dia.
2: Mim
1: hoje tá valendo 1 milhão, viu?
2: Mano,
1: não vou recusar,
2: céu.
1: Não.
2: Um recuso,
1: os
2: não.
1: Números sorteados foram. Vamos fazer uma análise matemática aqui da coisa.
2: Ó, o número o que ele faz aí embaixo.
1: Olha, o 17, esse aqui não aparece muito, não, viu?
2: Não.
1: Tá bem Stranger Things.
2: É.
1: Aí o 23 também não é muito comum.
2: Mas
1: aqui.
2: O Zé falou 23.
1: Ele falou 23. O 29 não é nada comum também.
2: O Zé falou 30.
1: E apareceu 30.
2: Então,
1: porque ele falou de seguidinha safada. 29 e 30. Aí o 48 às vezes aparece aqui. E o 50 aparece também.
2: Tava fácil. Se
1: tava
2: não fosse
1: fácil.
2: O número 17, tava fácil.
1: Olha, 25 apostas estão chorando neste exato momento. De
2: porque
1: raiva.
2: Ganharam só 70 mil.
1: É, ganharam 70 mil e acertaram 5. Estavam a um
2: não,
1: número
2: pensa,
1: de chegar.
2: Ah. Pensa, por um número você não leva 45 milhões.
1: Nossa. Se conforma com 70
2: mil. Você ganha 70 mil.
1: É demais.
5: Né? Nossa.
2: Você não sabe se você chora embaixo da cama não ou se pula, né, da janela.
1: Tá, que sacanagem.
2: Ou comemora, não sei. Nossa, imagina.
1: Olha, o próximo sorteio rola amanhã sabadão. Eu vou te confessar que já tô mudando pra Lotomania. Já tô mudando pra Lotomania.
2: Eu jogo no Papa Tudo, então.
1: Então, Lotomania.
2: Papa Tudo.
1: E eu joguei Lotomania. Eu fiz o jogo na segunda-feira e não conferi, Brasil. Sabe que eu tô milionário? São 5 milhões a Lotomania.
5: Ah, já ajuda. Hein?
1: Será, meu? Que eu tô
2: não,
1: com 5 milhões
2: de bolsa. Deus não vai dar asa cobra.
1: Eu vou conferir hoje,
2: Deus,
1: cara.
2: Deus não vai dar asa cobra.
1: Se eu ganhar 5 milhões, eu nem apareço na segunda.
5: Avisa a gente amanhã.
1: Segunda-feira eu falta. Se não aparecer segunda, porque eu ganhei 5 milhões.
5: Nossa.
1: Eu guardo tudo, Brazil.
2: Eu sei, você é mão de vaca,
1: eu
2: sei
1: guardo,
2: disso.
1: Guardo dinheirinho. Vamos lá, 989.
2: Vai levar no caixão, pra que serve?
1: Não, não vou não.
2: Tem que aproveitar a vida, isso aí não serve pra
1: nada. Mesmo, cara. Vamos lá, vamos seguir com a galera. 989-2159-89.
6: Bom dia, Cadu, bom dia, Carol, Faustão da Zeri, vamos que
1: malandro.
6: Vamos, sextou. Caduzeira, nós, vai Corinthians, tamo junto, hein?
1: Isso.
6: É a Melo sentido bairro, velho. Molecinha, molecinha, Carol. Agora, quem vai pro centro tá enrolado.
2: Ah, sempre, senhora.
6: Até perto do Sapopemba.
2: Sapopemba.
6: Caduzeira, é nóis, hein? Bom dia a todos e vivo rock.
1: É nóis, vivo rock. Quem mais? Crianças no show de imitações, hein? Isso aqui tá dando, fazendo sucesso. Vamos ouvir.
0: Bom dia, Carol. Bom dia, Cadu.
2: Bom dia.
0: Eu sou a Olivia, tô indo pra escola e hoje vou imitar um cachorro. É assim, ó. E vocês, pra comemorar, vocês podem tocar The Dog Days Are Over da Florence. Vivo Rock!
1: Musicão, meu! Caramba, hein?
2: Dog Days
1: Mas
2: não
1: sei,
2: o
1: que você achou da imitação aí?
2: Eu achei que era você um belo de um São Bernardo.
1: Parecia um São Bernardo.
2: Porque o Chopin não late assim.
1: Parecia aquele Digby, o maior cachorro do mundo. Lembra desse filme, Brasil?
2: Não, parecia o Spike fugindo do Tom.
1: Nossa senhora. Mas ninguém sabe quem fala. Cara, será não. que toca uma Patrulha Florence Canina. Pra criança? Lesse. Nossa, deixa eu ver se tem uma Florence aqui.
2: Peraí, Cadu tá vendo na
1: Tô
2: lista.
1: Procurando. Não temos, hein?
2: Vai, querido.
1: Não temos.
2: Não consegue Florence achar agora?
1: Machine, então vai, sabe o quê? Vai o Lenny Kravitz falando. Vamos lá.
2: É quase igual. Também não deixa de ser um cachorrão.
5: É quase igual.

0: Sonzeira.
1: Tender Love, malandro. É isso daí. 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A gente tava lá no Ipiranga ontem. Você não foi, né, Brasil? Tava uma delícia a reinauguração, sensacional o lugar, maravilha, bandas de rock tocando, pizza rolando, meu. Nossa, foi demais.
0: Ninguém me convida
1: demais
0: pra nada, né, gente?
1: Porque você é a rainha do W.O., você não aparece.
0: É,
1: você
0: que pensa.
1: Você é a rainha do W.
0: Alguém me convida pra alguma coisa?
1: Você é a W-Queen, malandro.
0: Você me convida o quê?
1: Ah, meu,
0: você... Acompanhar você em exame que você tá louco, não consegue
1: aí
0: dirigir
1: sim,
0: depois.
1: Aí sim, meu, aliás, tenho aí as uma endoscopia pra fazer, eu te dou o lanchinho no final.
0: Tá, eu levo.
1: É, levo o lanchinho também. Então, um abração, Leandro, Vila Legate, sucesso aí, tá? E quem mais, hein? 989-2159-89. Pessoal mandando o seu recado. Vamos ver.
2: Você foi convidado para as duas comemorações. Quero ver em qual você vai, hein, Cadu? Olha lá, hein?
1: Nossa, meu, Paulinho, meu amigo, vinha fazendo aniversário. Convidou a gente para ir no aniversário, hein, Brady? Você vai?
0: A gente não, né?
1: Vamos lá, 989-2159-89.
3: Bom dia, Cadu. Bom dia, Carol. Para variar o trânsito aqui na Maria Coelho Aguiar, pegando a Giovanni Gron, que está o caos, todo parado, o carro nem anda, é só desligar. Mas é isso, né? Sextou, vamos lá, continuando.
0: É nóis.
3: Para que o final de semana seja de muito rock and roll, né? Seguimos na sexta administrando o condomínio e mais tarde aquela cervejinha.
0: Opa!
3: Pra animar.
1: Opa!
3: Isso aí, galera. Bom final de semana. Vivo rock.
1: Vivo rock!
0: Cadu Gires, eu quero fazer um belo happy hour. Happy hour.
1: Você
0: hoje.
1: Quer fazer uma happy hour hoje?
0: Eu quero a happy hour.
1: A happy hour.
0: Com muito Torremos.
1: Nossa, que a happy hour.
0: E porção
1: hour
0: de caramão.
1: Que a happy hour,
0: é
1: cara.
0: Torremos e caramão, eu quero.
1: Nossa, que delícia, hein? Certo? Eu quero saber agora o seguinte, Brasil. É. Queremos saber, aliás, os fofo-rocks do navio, cara. Agora é a hora do fofo-rock. Elogiaram, falaram da comida,
0: né?
1: Dos shows, mas qual foi o fofo-rock? O que rolou lá diferente dos bastidores?
0: Quem aprontou aí passou vergonha? E eu quero saber, não precisa falar nomes. Nome fictício, viu? Nome fictício.
1: Nomes fictícios. É.
0: Pode virar de costas, falar com voz de pato. Ah, realmente...
4: Tinha um personagem ali que de repente começou a beber demais.
1: É mesmo, cara?
0: Eu esse não cara, fui.
4: Ele foi auxiliado por uma criança.
1: Ah.
4: A criança jogou ele na cabine e fala: fica aí, fica
1: é
4: aí.
1: Mesmo,
4: não volta mais.
1: Olha aí, é o que eu vou fazer. Só que eu não sou criança, mas eu vou trancar você quando você estiver passando dos limites alcoólicos.
0: Eu não passo dos limites.
1: Não.
0: Nem de nada.
1: Imagina.
0: Sobre nada na vida.
1: Imagina.
0: É verdade, eu sou uma pessoa super controlada. Inclusive,
1: tá,
0: posso controlar o navio inteiro.
1: Nossa,
0: uau,
1: meu. É? Pra
0: esse
1: onde
0: é
1: vai esse navio com você? Meu Deus do céu, cara. Então quer dizer que passou dos limites e uma criança te trancou. Fui cair na cabine, hein? Não pode sair mais.
4: E saiu falando pra todo mundo, cara.
1: É mesmo.
0: Além de tudo, é fofoqueiro?
4: Fofoqueiro.
1: Meu Deus do céu.
4: Não sei se taurino é fofoqueiro. Eu tenho aqui dois, né?
0: Não, não. Precisa ver a ascendência.
1: Não é, não.
0: Precisa ver que ascendência. É. E me fala uma coisa, além do Rangos, eu quero saber, piscina, o que mais você curtiu?
5: Ah, eu curti que eu fui pra... Eu toquei guitarra das piscinas.
1: Ah, você tocou guitarra
0: na piscina, meu?
5: Sim.
1: É, olha aí.
0: Eu achava que ninguém viu isso, Cadu.
1: Eu não vi, eles estavam na segunda, eu não vi as crianças tocando guitarra na primeira. Mas pode tocar. Tinha umas guitarras, tinha uma parte, tinha um pessoal de guitarra.
0: Podia mexer no instrumento?
1: School of Rock. Ah, tinha o School of Rock, tinha os instrumentos e podia tocar, né?
4: Ele era aluno, ele era aluno lá.
0: Ah, então ele tinha permissão, CNH pra tocar.
1: Aí você pegou a guitarra e tocou lá no palco, na piscina?
5: Sim.
1: É mesmo,
0: todo mundo viu você tocando?
5: Todo mundo viu.
0: E aí você conseguiu alguma namorada? Criou um clima?
5: Não, só ganhei R$1 milhão.
1: Aí, nossa senhora. Mas arranjou uma paquerinha lá? Arranjou, né?
5: Ele arranjou.
0: Ele é muito fofo.
4: Tá vendo? Falando.
1: Nossa senhora, mano.
4: O taurino é fofo.
1: Esse é, tá?
4: Esse é.
0: Fofoqueiro. Tá... Olha, eu tô vendo uma pessoa transformar-se e um pimentão vermelho aqui.
1: Meu Deus, cara.
0: Aumenta esse ar-condicionado.
1: Legal, então, hein, meu?
0: Ô, Caduzinho, você precisa passar a fita aí. Quem vai tocar, onde,
1: olha,
0: quando?
1: Olha, tem várias bandas legais,
0: então fala,
1: ali.
0: Né?
1: Vamos lá. Tem
0: esse ano,
1: ó,
0: né?
1: Detonautas, quem mais vai estar por lá, hein? Capital Inicial, Lobão. Vamos aí, ajuda aí. Quem
0: eu?
1: Mais? Quem mais? É uma lista enorme.
0: Você
1: aí.
0: Que é o mestre dos magos.
1: Tem uma
0: magos.
1: Lista enorme aí, Brasil.
0: Ó, eu sei que vai ser no dia 26 de novembro, porque eu já fui no RH pedindo.
1: Já foi pedir, né? De férias, cara. Olha, tem uma não, banda tem que vai tocar lá. Tem uma banda que vai tocar e vai tocar agora aqui, que é o CPM 22. Vamos ouvir.

0: Tá aí, sonzeira do Linkin Park aqui no Jornal 89. Ouve a galera mandando seu recado e participando aqui nessa manhã de sexta-feira. Tá tudo travado, vamos ouvir.
1: Buenos dias, Carol.
2: Olá,
1: buenos
2: dias.
1: E aí? Acesso do Rodoanel, sentido Dutra, Guarulhos, aeroporto. Está travado. Aqui na alça de acesso em si já está travado.
2: Já tem treta, já mas tem não treta. É acidente, é só excesso não. De veículos.
0: Treta.
3: Bom dia, Radu, bom dia, Carol, Rodrigo, aqui da Jabaquara.
2: Jabaquarers.
3: Cara, o tempo por aqui parece que a frente fria já chegou.
2: Por quê? Vento?
3: Céu preto. Ventania.
2: No Jabaquarers?
0: Não, no Jabaquara, fechou o tempo.
2: Não tem previsão de chuva. Carol?
3: É isso mesmo? Cadê o calor, cara. e o sol de hoje? Eu, hein? Tá. Esquisito o negócio aqui. Valeu, bom dia, boa sexta, Vivo Rock.
0: Eu acho que ele foi no show do Ventania e tá vindo coisas, Brasil.
2: Olha, Caduzizo, vou repetir a Information Society, olhando aqui no CGS, Centro de Gerenciamento de Emergências Climáticas da Prefeitura de São Paulo, que é exatamente onde sol entre nuvens, temperaturas em elevação, tem previsão de chuva hoje? Não.

0: a chuva encorpada mesmo, ela vem no domingo. O que acontece, a gente vai ter muitos ventos, existe a probabilidade no fim da tarde daquela brisa marítima passar por aqui, e hoje existe a possibilidade de rajadas de vento superar os 50 km por hora. Nem o carro do Cadu chega a essa velocidade. E aí essa massa de origem polar, essa frente fria lá de baixo, já sentiu o frio lá embaixo? Então vai subir o frio. E aí sobe pra cá, chega no domingo. No domingo, frente fria deixa a cidade paulistana com tempo instável. É isso.
1: Assina aí o cachê. Você tá falando tanto desse frio, mas tá falando com uma categoria desse frio, Brasil.
0: Cadu, desde você o tem começo. Uma coisa que eu tenho, é categoria.
1: Categoria, malandro.
0: É categoria e
1: pega o cachezinho no final.
0: Obrigada,
1: certo?
0: Seus
1: voltamos
0: olhos.
1: Depois do Break the Law com ele, o Casa Grande.
0: É o Casa hoje?
1: Hoje eu acho que é o Casa, hein, meu? No Rock Bola.
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1: Muito bem-vindo, Casa Grande.
4: Sexta-feira, sexta-feira. O Casa tá aí?
1: Tá, tá lógico que tá.
5: Tô, bom Oi. Dia, Cadu, bom dia, Carol.
1: Bom dia.
5: Então, cara, hoje é um dia, é uma sexta-feira triste, né? Pra mim, pro rock,
1: sim.
5: Pra todo
1: sim.
5: mundo que sempre trabalhou com isso, né?
4: É. A gente ficou sabendo.
5: Carine e eu, nós somos amigos de décadas, né? Fizemos muita coisa juntos. Ele é um cara genial, não só na guitarra, um cara que. E muito divertido, umas tiradas rápidas, um cara que. É, muito generoso com todas as pessoas, estava sempre disponível para quem chamasse ele para. Pra fazer um show de última hora, que alguém ficou mal, alguém não pode fazer, tava lá o Carlini, tocou com os Titãs, Camisa de Vênus, tava com o Guilherme Arantes, uhum. Jorge Ben, Erasmo Carlos, né?
4: A Rita Lee.
5: E, cara, e ele, principalmente, né, no Tutti Frutti com a Rita Lee. E eu já sabia que ele tava hospitalizado, tava tendo contato, assim, mas não podia ter visita. E ontem eu fui lá à tarde, que abriu, né, os médicos liberaram, fiquei um pouco lá com a família e tudo mais. Então, assim, a minha homenagem nesse boletim aqui é pro Scarlini, um dos maiores guitarristas da música brasileira, não só do rock. Um cara que fez, inventou o maior solo de guitarra na música brasileira. Aquele que todo mundo que começa a tocar a guitarra vai lá tentar fazer o solo da Ovelha Negra do Carlini. E para terminar, eu não quero terminar com uma tristeza. Eu quero terminar, assim, com uma história engraçada. Eu conheci o Carlini dentro de um elevador.
1: É mesmo.
5: Eu tava indo encontrar o Raul Raul Seixas.
4: Nossa,
5: que ele tava hospedado aqui no centro.
1: Ah.
5: Então eu tinha marcado com o Raul, tinha me ligado, marcamos lá, eu fui no hotel, apertei o botão do elevador, o elevador veio do térreo, quando abriu tava lá a figura, Luiz Sérgio Carlini. Aí eu entrei, eu já era muito fã do Carlini, da Rita Lee. Eu acho o Tutti Frutti a maior banda de rock brasileira em todos os tempos. Aí eu falei pra ele: meu, você não é o Carlini? Ele falou, sou. Eu falei, pô, que sou seu fã e tal, não sei o que, de Italia, né? Aí ele falou assim, você é o Casão, né? Eu falei, sou corintiano, seu fã,
1: nossa,
5: todo sócio da democracia. Democracia corintiana. E subimos lá e fomos pra essa reunião, que o Raul tinha marcado comigo e com ele no mesmo horário pra conversar.
4: Não acredito
5: e
4: que
5: aí,
4: foi assim.
5: Essa amizade foi desse jeito, indo de elevador, indo conversar com os Seixas. Então, assim, cara.
4: Tá
5: O astral tem que ser alto, apesar da tristeza, porque o Carlini era um cara alegre, o Carlini era um cara de alto astral. Então é isso, meu boletim é esse. Fiz o meu melhor nessa sexta-feira, o máximo que eu pude. Um beijo a todos, um beijo pro Carlini e a gente se vê. Valeu, valeu.
1: Valeu.
4: É isso.
1: Valeu, casal.
4: Obrigada por ter participado com a gente aqui.
1: Um abraço.
4: E contado sua história com ele.
5: Valeu.

0: Alabama.
1: Quem?
0: Rinder Skinner. Sweet Home Alabama aqui no Jornal 89. A galera mandando seu recado. 989-2159-89. Cabelo branco, como é que tá, hein?
2: Fala, Cadu. Fala, Carol.
1: E aí, meu?
2: Motorista de aplicativo do Ipiranga. Tô aqui na Castelo Branco, depois do pedágio, na pista expressa, sentido São Paulo. Um trânsito caótico. Olha na pista local, caótico também.
0: Nossa.
2: É isso aí, né? Sextou, pelo menos, e viva o rock.
0: É, pelo menos é uma sexta-feira, o que importa.
1: O que importa
0: é
1: que hoje é sexta-feira, né, Caduzilhos?
0: Isso.
3: Podia ser bom segunda. Dia, Carol, bom dia, Cadu, bom tudo dia, bem? Aqui é Adriana, de Pirituba.
1: E aí?
3: Olha, essa imensa berinjela me deu vontade de fazer
1: babaganuche.
3: Eu amo vocês, adoro ouvir vocês de manhã. E
1: no forno.
0: O que, que é essa baba com crush aí, meu?
1: Que baba crush, Cadu? Baba ganoush é um clássico da cozinha árabe. Você pega lá a pastinha que você põe no pão. No pão ó, pega as berinjelas, tem que tostar bem no fogão, no forno. Aí você raspa, aí você vai fazer uma misturinha com alho, tahine, aquelas coisas. Que.
0: Vamos falar do que agora, hein, Blazer? Vamos lá, 989-2159, do trânsito, a CNH da galera, hein?
4: Trânsito.
1: Gente, a Câmara dos Deputados aprovou ontem, no fim da tarde, início da noite, a medida provisória que pode garantir a renovação automática da carteira de motorista sem multa nos últimos 12 meses. Então, assim, ó, quem tá inscrito, eu não lembro exatamente o nome, como chama? Registro Nacional Positivo de Condutores. Você já fez sua inscrição nesse negócio?
0: Não.
1: Não, né, Cadu? Você vai ser expulso.
0: É lógico. Que mais,
1: e não
0: hein?
1: Tiver com multa nos últimos 12 meses, a sua CNH pode se renovar automático e não tem que fazer exame de novo. É, mas calma no Brasil. O texto foi aprovado na Câmara dos Deputados e agora vai pro Senado. Ainda tem análise do Senado, depois tem sanção, depois tem Dalili sanção do governo, aquela história toda. Mas é o início.
0: Tá certo. A medida prevê que os inscritos no Registro Nacional Positivo de Condutores, que funciona como um cadastro positivo de motoristas, sejam premiados com a renovação sem custo. É um prêmio que você ganha. Tá certo. Para ter um nome no registro, é preciso não ter cometido infrações. Nenhuma, nada, nenhuma infração.
1: Nos últimos meses, nos 12 meses anteriores à renovação.
0: Um ano antes de você renovar, então... É uma prova
1: aí
0: de fogo.
1: Aí fica essa pergunta aí pro Brasil, né? Por quê? Por quê?
0: Por quê?
1: Qual foi a última multa que você tomou? Não, o porteiro do meu prédio, ele tá sempre lá de boinha, mas o sorriso do lagarto dele vem quando ele tá com um papel na mão, jura?
0: Vai já fazer um ano
1: é
0: agora,
1: sempre
0: em
1: Departamento
0: junho.
1: De Estrada e Rodagem, nossa. Secretaria da Fazenda, ele fala assim, ó. Ô, dona Carol!
0: É, meu. Eu tenho
1: Prefeitura
0: aquela...
1: de São Paulo!
0: Mas o meu eles colocam naquela. Tem a caixinha com a chavinha. Só que tem um vidrinho. Eu só olho no vidrinho ali. Se aí eu vejo que é na prefeitura, eu nem abro, malandro. Se eu vejo que é até o símbolo da prefeitura, eu falo, nem vou abrir isso aqui.
1: Qual foi a última?
0: Olha, fazer um ano que eu não tomo multa, hein, meu?
1: Eu não tô lembrando. Eu acho que.
0: Fazer um ano agora em junho, cara.
1: Eu não
0: sem
1: lembro.
0: Multas.
1: Talvez eu também não tenha.
0: Nossa senhora!
1: Mas assim, geralmente os meus problemas são. Estacionar em local errado.
0: Não, seu problema é transformar o seu carro numa latinha, malandra. Uma latinha de sardinha amassada.
1: Não, não é. Do lado direito da traseira, um Volvo bateu no meu carro na Imigrante. Um Volvo com container. Hambúrguer Sud com três. E o cara foi me levando, cara. E o motorista chamava Picolé. Falei, mano, Picolé, qual é o seu problema? Não te vi. Beleza. Do lado também tem tudo ralado. Por quê? Uma RAM. Com pneu de... O cara transformou o carro num transformer. Era pneu de... trator. Foi me levando ali na Praça Rotary da Vila Buarque.
0: Caramba.
1: Pugui, pugui, pugui. Eu falei, o que aconteceu? Aí o motorista abriu o vidro, tá tocando sertão. Falei, moço, ele... Desculpa, não te vi. Falei, mano, ninguém me vê na rua.
0: Eu acho que você toma umas coisas muito loucas pra dirigir. É um polvo, é uma RAM gigante que bate no teu carro. Só essas coisas, Brasil. Vamos seguindo aqui com a galera no 989-2159-89. Você anda vendo coisas e batendo carro. Vamos ouvir a galera mandando o seu recado por aqui.
5: Bom dia, Carolzita!
1: Ei.
5: Bom dia, mano Caduzeira!
0: E aí?
5: Bacaninha na área!
0: Beleza, uhul. Mano?
5: Aí, Cadu! Bacaninha tá indo pra Jambu Desastre!
0: Jambu
5: Vista
0: Desastre?
5: Tudo zoado, Caduzeira!
1: É o seu horário.
5: Ai, Caduzeira, me burroque!
1: Esse horário é a galera que não foi trampado.
0: É os caras que batem no teu carro, aí, ó.
5: Me seu Orlando!
0: É o picolé, o bacaninha, estão tudo batendo no teu carro. O povo, a rã gigante, todo mundo.
1: Eu vou
0: mundo,
1: mostrar
0: meu.
1: Imagens do meu
0: Vamos
1: carro.
0: Vamos lá, 989-215-989.
4: Salve, Cadu, salve, Carol. Felipe aqui, cara, de Presidente Epitácio aqui, interior de São Paulo. É, ô, Cadu, o tempo aqui tá meio estranho, cara, meio esquisito aqui, sabe? Querendo esfriar. Aqui é mó calor, malandro. Hein? Tem como mandar aí pra nós aí o... Um Guns aí, cara. Civil War. Valeu!
0: Não, ele quis dizer Civil War.
4: Rock.
1: Entendi. Não é Civil War?
4: Presidente Epitácio aqui. A galera curte demais aí o som de vocês. Valeu!
1: Olha, valeu, querido!
0: Cara, não temos Civil War ou Civil War. Tá? Não tem Civil War. Mas não vou deixar ele na mão, não. Vou tocar um Time Bomb, malandro. Rancid. Tá dentro do contexto. Vamos lá.

0: Cinder C, malandro. Highway to Hell. Pra
1: e
0: encerrar.
1: Eu com isso?
0: É aí que a tua voz tá nessa música, meu.
1: Cadu, sério, tá acabando a sexta?
0: Tá.
1: Que bom.

0: Vai, Carol, saideira.
1: Tô contando pra galera aí.
0: É isso aí, né?
1: É um sapo envenenado. Né?
0: Essa é uma rã metaleira, malandro.
1: Rã metaleira. Fui no show do AC/DC, agora em fevereiro.
0: Você voltou com a cara do Alice Cooper.
1: Mano do céu, passei rímel.
0: Meu,
1: só cara. Que não era rímel à prova d'água, era o rímel que sai com água e choveu.
0: Nossa.
1: Choveu a canta, foram temporadas nervosas.
0: Meu Deus.
1: Caduzeira que parou a chuva.
0: Imagino,
1: meu
0: cara. Meu Deus.
1: Eu vi fotos do fim, que a gente fica tirando foto no lambi-lambi no fim do
0: show. Você nem queria ter visto sua foto.
1: Ela era uma mistura de Dona Requenguela com Alice Cooper.
0: Texugo.
1: Texugo com.
0: Senhora.
1: Meu, Robert Smith, tava uma maravilha.
0: Meu
1: foi bom,
0: Deus.
1: Viu?
0: Foi bom, né? Bom. Esse de
1: não
0: é
1: lembro,
0: bom.
1: Mas foi bom.
0: Que bom. Queria agradecer aos nossos convidados aqui, né? Curtiram aí o programa? Curtiram?
2: Aí, maravilha, gente. Foi muito bom. Olha, aconselho qualquer um a mandar aqui o WhatsApp.
1: Ó, você tá falando, hein?
0: 989-215-989. Foi o que vocês fizeram. Mandaram.
1: Vocês mandaram.
0: A gente foi na edição anterior.
1: Então a gente não fica sabendo, né?
0: É. Então.
2: Pode mandar aqui. Manda que vai ser bom, muito divertido.
0: Gostou do café da manhã?
1: Você tá sentindo bem?
2: Maravilhosamente.
1: Você foi bem tratado?
2: Gente do céu, vocês são uns anfitriões.
1: Péssimos.
0: Melhores. Ah, maravilha. Então agradecer.
1: Coitado, tá disfarçando.
0: Então. Participaram. Então, quer participar também? Tomar um café da manhã com a gente? 989-215-989. Você que participou das edições anteriores.
1: Vem fazer fofoca.
0: Vem fazer um fofoca aqui no café da manhã.
1: Desculpa qualquer coisa, viu,
0: Vocês vão estar no próximo ou não?
1: É, decidiu?
2: Pretendemos, ainda não compramos o ingresso.
1: Não decidiu ainda.
2: Mas pretendemos sim.
0: Então tá bom, queremos encontrar vocês lá, hein?
2: Opa,
0: vai ser legal isso aí.
2: Vai ser legal, opa!
0: Então, ó, 89 Rock Bolt, dia 26 de novembro, imperdível, eu, Carol Goles, várias atrações musicais a bordo do 89 Rock Bolt, garanta sua cabine, 89rockbolt.com.br. Queria agradecer o aniversariante.
1: Não, o Pedro Marcos primeiro.
0: Pedro também. Ele também, parabéns.
1: Hoje é dele, do
0: Quantos
1: Pedro.
0: Quantos anos você tá fazendo?
1: 14.
0: 14. Marcelão, 47.
3: Tamo junto.
4: Terceiro ano consecutivo que eu comemoro o aniversário aqui com vocês.
1: Sinto muito,
0: verdade,
1: coitado.
4: Todo ano,
1: Marcelão já não aguenta mais.
0: Você pode pedir música no próximo.
4: Aí, ó. Pronto.
1: Você me enjoa das mesmas piadas?
4: Não, cara. não tem as mesmas. Tem algumas.
1: Pronto,
4: é daí. Isso é muito bom.
0: Não, a gente troca as piadas, não vem com essa, não.
4: É
0: Brady.
4: Muito bom.
1: O problema é que a gente não faz piada.
0: Não, e é tudo aqui, a gente fala que é sério, não é piada.
1: Não,
0: o pessoal acha que é piada,
1: problema.
0: Mas esse é o problema.
1: O povo encontra a gente na rua falando, vocês são iguais, né?
0: Marcelão trouxe um monte de coisa aí, Marcelo. Cinnamon Monroe, Rocambole, um monte de coisa legal. Queria agradecer.
1: Rocambole,
0: tudo. Passa o contato pra galera.
4: Segue a gente no Instagram, @bluebakerybr. Tudo junto.
0: Valeu. E parabéns, hein, Marcelão?
4: Obrigado
0: aos ouvintes. E até o próximo café da manhã, 89 Rock Bolt. Que chique, hein?
1: É, vamos. Esse navio tá se zarpando.
0: Valeu!
1: Boa sexta, gente. Cuidado com a time bomb aí.
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1: Começando o Kryptonine 89 nessa sexta-feira, hoje dia 8 de maio. Agora 9 horas e 5 minutos. Bom dia, Cadu.
2: Bom dia, Yuri, beleza? Tranquilo.
1: Tudo bem. Esse programa é aquele programa que fala sobre criptomoedas, criptoativos e afins. Falamos sobre tecnologia, tendências, mindset. E pra isso a gente tem nosso especialista, né, Cadu? Porque eu e você aqui não vai dar pra tá dando, né?
2: Tem que ter alguém que saiba mais e manje muito do assunto.
1: E manje muito do assunto. Tô falando de quem? Rodrigo Miranda,
3: meu salve. Obrigado, gente. Bom dia.
1: E aí, Rodrigo, você tá bem, meu querido?
3: Estou bem, graças a Deus. Melhor agora com vocês.
1: Muito bom. Rodrigo, semana passada foi feriado e tudo mais. Como estamos? Porque, assim, rolou uma elasticada, mas agora também já rolou um pullback. Dá uma explicada das duas últimas semanas, qual foi o movimento?
3: Vamos lá. Bem, esse último mês aí do Bitcoin, né, último mês de abril, a gente teve uma forte entrada dos institucionais, né? A gente teve aí mais ou menos uma média de, deixa eu ver aqui a quantidade, nós tivemos quase 149.800 BTC sendo adicionados às carteiras das baleias.
1: Dos grandes.
3: Mais ou menos 15% a mais. Eles compraram em grandes quantidades, tá? Mês de abril foram mais de 15% a mais que eles adicionaram na carteira, tá? Isso é um fator bem relevante.
1: Sim.
3: Tá? Outro ponto importante é que a oferta de Bitcoin detidas por compradores convictos aumentou em mais de 2,13 milhões, né?
1: Sim.
3: De 2,13 para 3,60 milhões de BTC durante o primeiro quadrimestre. Isso é um aumento de 69%. A gente vê os ETFs voltando forte também, né? O fluxo de ETFs.
1: Sim.
3: Bem forte. E como a gente já vem falando aqui no programa já há um bom tempo, né, Yuri e Cadu? O BTC, quando estava ali no 62, 65, após uma correção forte de 50%, ele estava ali entrando no bear market, porque abaixo de 70 mil ele entraria em bear market, só que esse ciclo está bem diferente de todos os outros ciclos. Então, se o mercado volta para cima dos 72 mil, a gente não está mais em bear market, porque a faixa de corte ali para falar do bear market do BTC seria abaixo dos 70, que foi a máxima histórica de 2021. Como é que é feito esse cálculo? Qual foi o maior preço que o Bitcoin chegou em 2021? Foi 70 mil. Ali, final de 2020, 70 mil. E ele estava fazendo topos e fundos ascendentes. O último topo dele do mensal era 74, 75. Então é evidente que se ele perde o último fundo, né, mais importante, o último suporte, e ele trabalha abaixo da máxima histórica de 2021, ele poderia entrar em bear market e fazer uma correção um pouco mais profunda.
1: Sim.
3: Só que não é isso que está acontecendo. E aí tem aquela coisa do Bitcoin, né? Cara, ele pode surpreender, né? Ele pode ir subindo aos pouquinhos, daqui a pouco voltar ali para os 100 mil. E se romper 100 mil, vai lá para os 120, 140 novamente. Então, a melhor estratégia é o famoso DCA. Mas a gente vai falando sobre isso no decorrer do programa. Vamos esperar aí o pessoal também ter dúvida aí e a gente vai alinhando.
1: Boa. Daqui a pouquinho também eu quero que você faça uma análise gráfica, mas você não vai fazer agora. A gente vai fazer depois isso. Cadu, nosso WhatsApp, por favor.
2: 989-2159-89.
1: Você pode mandar suas dúvidas em áudio pra gente e a gente vai responder aqui no programa se souber a resposta. Então manda pra gente, repete, Cadu.
2: 989-2159-89.
1: Estamos aguardando a sua participação. E daqui a pouquinho a gente responde. Daqui a pouquinho também quero saber graficamente como ficou o Bitcoin e as outras moedas também, né? As principais altcoins aí. Agora 9:09 da manhã, Cadu, o que você preparou aqui na Rádio Rock nesse dia pra dar aquela animada nessa sexta-feira frente fria que a Carol falou que vem, né?
2: Vem.
1: Tudo bem que 90% das vezes ela tá errada, tá? Mas parece que vem mesmo.
2: Olha, tem um Bon Jovi aqui, It's My Life, meu.
1: Ah, é a vida, né?
2: Vamos
1: é que
2: lá.
1: Ele tá falando, é a vida, né? Tem vezes que a gente erra, né?
2: Tem.
1: No caso, a Carol é sempre.
2: Isso.

0: Isso nasceu clássico. Rolling Stones, novidade na nossa programação, In the Stars. Essa música é maravilhosa.
1: Sensacional, né? Isso é o que você já resumiu, nasceu um clássico, né?
0: Rolling Stones. Os caras com 80 e todos os anos estão aí, velho, e falar, mano, só vou parar quando a vida mandar, velho.
1: É,
0: porque
1: lógico,
0: enquanto,
1: né,
0: não parar, mano, não a vida
1: dá.
0: Não mandar, eu sigo. Sensacional. Adorei. Rodrigo Miranda, a gente falou agora no começo do programa sobre análise gráfica, né? Então, eu gostaria primeiro do Bitcoin ali, né? A última vez que a gente conversou sobre uma análise do Bitcoin, eu perguntei pra você se o gráfico tava bonito ou feio. E você falou feio, muito feio. Mas agora com essa subida, eu quero que você faça análise de como está a parte gráfica do Bitcoin nesse momento.
2: Então, o gráfico do BTC, ele deu uma boa melhorada. A gente... você tava de férias, né?
0: Tava.
2: A gente já não se fala, deve ter umas 2 ou 3 semanas, né? Não
0: é, isso? Por aí.
2: Então, o gráfico aí de umas, assim, umas 2 semanas atrás, assim, ele já começou a mudar a configuração. Para quem entende um pouco de análise gráfica, o BTC ele fez uma distribuição ali, no fundo, né?
0: Sim.
2: Que a gente chama de distribuição de Wyckoff. Então, o que que acontece? O mercado ele teve uma correção muito grande, né? Depois de fazer ali o preço que nós chamamos de máxima histórica ali, do 126.127, ele corrigiu mais de 50%. Deu ali, se eu não me engano, 52, 53, alguma coisa assim. E aí, a partir daí, o mercado deu uma parada, depois dessa esticada, deu uma distribuída e a estrutura de baixa foi quebrada. Então, quando isso acontece, normalmente o mercado tende a fazer um pullback. Só que ele tem um limite de pullback. Cara, o limite que ele tinha que fazer ali era na base ali dos 78, 79, que foi a última pernada de baixa forte do semanal.
0: Mas aí tá em 80, né? Bateu 80, né?
2: Só que ele rompeu e tá trabalhando acima dos 80. Então, quanto mais ele se consolidar e ele formar aí agora um bloco de suporte, né, um muro de compras aí nesses 80, maior a probabilidade dele continuar subindo. Então, eu, por exemplo, junto com os alunos, a gente vem comprando BTC desde os 65. E aí o que acontece? Agora que o mercado fez essa estrutura, eu não vejo mais short. Então, para quem está operando na venda, quem está especulando, ah, eu quero vender agora, quero comprar agora. Nesse momento eu já não vejo mais venda, porque a estrutura está começando a mudar. E para quem está querendo entrar, poxa, o mercado já subiu mais de 25% desde o fundo. Pô, vai aos pouquinhos, né? Separa ali uma grana, vai comprando um pouquinho todo mês ali, né? Vai fazendo um DCA, né? A gente agora tá para lançar a nossa plataforma aqui da UniBTC, a CryptoMinds Pro IA, e essa ferramenta ela vai facilitar muito o processo do investidor, porque ele vai automatizar ali algumas entradas ali, né?
0: Nossa, então, por exemplo, eu quero saber disso mais, depois você vai me contar disso aí.
2: Vou te contar, eu vou liberar também para você acessar, o Cadu também acessar. Então, é uma IA que a gente está desenvolvendo, um app focado para cripto, e a ideia é facilitar o processo. Muita gente tem dúvida, pô, eu tô com R$1.000, o que eu faço? Então, a partir do perfil do investidor, a nossa plataforma vai analisar e vai avaliar ali, ó, se ele é conservador, ó, foca aqui no BTC, 80%, 90% da carteira em BTC, bota aqui 10% em Ethereum, todo mês você vai comprar no valor X, quando o preço chegar nesse preço aqui você compra, chegar no preço Y você pode vender um pouquinho. Então ela vai facilitando esse processo para quem tem dúvida. Porque o maior problema de quem está começando é, primeiro, não saber por onde começar, né? Ter dúvida de como começa a partir de um investimento Y. Ah, eu tenho R$1.000, como é que eu faço? E depois saber também a hora de comprar e a hora de vender, né? Então, se você tem uma ferramenta que facilita esse processo, já ajuda. Não vai ser assim. Não é a fórmula milagrosa, tá, Yuri?
0: Não é assim. Não tem
2: agora
0: milagre.
2: Com essa ferramenta você vai ficar rica. Não existe isso. Quem tá falando isso na internet de IA é mentira. A IA facilita o processo.
0: Sim.
2: Enquanto você ia gastar um mês para estudar ali um determinado tema, às vezes em 1 hora, 2 horas, ela já vai já trazer tudo para você. Às vezes em até minutos. Então, resumindo, O gráfico hoje ele está mais para compra do que para venda, mas ele já teve uma boa subida, então o ideal é que a pessoa também chegue agora e não pense, ah, vou chegar aqui, vou pegar todo o meu dinheiro aqui e vou comprar de uma vez só. Não. Não, a estratégia continua do mesmo jeito, tem que dividir as compras, tem que olhar no longo prazo, e toda vez que você vê o BTC corrigindo ali os 30%, compra.
0: Sim.
2: Compra um pouquinho mais, que é o que a gente já falou aqui. Ah, eu estou comprando R$100 todo mês. Ah, mas o BTC esse mês que é o 30%. Poxa, vai ali, em vez de comprar 100, compra R$400, compra um pouquinho mais. Por quê? Porque o mercado é um elástico. Quando ele cai muito, a probabilidade dele subir também é muito alta.
0: Sim, sim. Agora, Ethereum, faz rapidão o gráfico do Ethereum. Como estamos com o gráfico de Ethereum?
2: Tá, a Ethereum ainda não deu boom ainda. A Ethereum não deu boom ainda. Então, a Ethereum, ela tá agora, nesse momento, numa performance um pouco melhor para compra do que BTC. A Ethereum tá aí com uma grande dificuldade de ultrapassar os 2.400 dólares, mas se ela ultrapassar esses 2.420, ela vai lá para 3.000 a 3.200 dólares. Então, eu já estou posicionando aí a Ethereum entre 2.200 e 2.000. Esse ponto aí entre 2.200 e 2.000 é um bom ponto para comprar, e você tem um upside aí para fazer na Ethereum nos próximos meses de pelo menos 50% do valor investido, porque ela está num grande fundo aí, e ela foi uma das poucas moedas que ainda não estourou.
0: Boa, boa.
2: Porque já teve várias moedas que estouraram. Por exemplo, essa semana, para você ter uma ideia, a gente fez um trade na Tom, que é a moeda do Telegram, a gente comprou por 1,20, cara, 1,30, e ela chegou a 2,60 em 3 dias. A gente fez quase 100%, e isso. A gente fez quase 100% nela. Só que esse foi um trade, tá? Não foi um... Não foi pra rodar, não.
0: É, tô ligado. Você segurou, você comprou e vendeu.
2: E outra coisa, quando a gente faz trade, a gente não pega 100% do capital e compra, a gente pega ali 1% do capital. Então, por exemplo, se eu tenho $1,000 na conta, eu vou pegar $10 e vou comprar. Então, é outra coisa também que é importante. Não existe essa coisa de trade, você pegar ali, ah, eu tenho 100 mil, vou ali, vou comprar, vou pro tudo ou nada. Não existe isso. O trade, você tem que saber o que você está fazendo. A gente fez 100%, mas em cima de um valor pequeno.
0: Muito bom.
2: Isso que é importante salientar aqui, não tem milagre.
0: Muito bom, muito bom. Vai mandando áudio pra onde, Cadu?
3: 989-215-989.
0: Daqui a pouquinho a gente vai começar a responder pergunta que você tá mandando em áudio pra gente. Repete o número, Cadu.
3: 989-215-989.
0: Muito bom, DJ Cadu. Nessa manhã de sexta-feira, que você preparou pra gente dar um gás? Acelera essa bagaça.
3: Kings of Leon.
0: Putz, isso é legal. Maravilhoso. É a batatinha quando nasce. É, você está na Rádio Rock do Brasil, esse é o Kryptonite. Bom dia, seja bem-vindo!

0: com o clipe não novo, mas recente, né? O clipe foi feito só porque a música não tinha clipe, aí chamaram a Sunrise Run.
1: Oh,
0: a Sunrise Run. E, eles fizeram o clipe, ó. Eu sou muito fã da Sunrise. Ela fez Lady Bird, ela fez Little Women, Adoráveis Mulheres.
1: Maravilhoso.
0: Desejo de Reparação. Cara, em Desejo de Reparação, ela tá super novinha e tá muito bem. E ela fez Hannah.
2: Hannah.
1: Eu não sabia.
2: Eu adoro esse Hannah com ela, muito bom. É o primeiro que você falou, né, Zé?
0: É, o primeiro. O longa, né, Hannah? De Volta ao Mar é tão lindo, gente. Assistam, tá? O Amonite ou Amonite, eu não sei como é que chama, também é belíssimo com ela. Desejo de Reparação, ela era uma criança. Duas Rainhas, aí ela arregaça, né, no Duas Rainhas.
1: Sim.
0: Enfim, Brooklyn, ela fez também...
1: Não, ela é algo, gente. Ela algo, é algo.
0: Gosto,
1: algo.
0: Mulher. Mas enfim, quem mais faz aniversário?
1: David Holt já foi. Alex Van Halen. Bateu.
0: Olha ele. Sentando a mão. Vai, vai.
2: É o hino daquele estado maravilhoso?
0: É do Paraná.
2: Não é?
0: Paraná. E detalhe, novidade no Estúdio 89, vocês estão aqui atrás de mim, ó. Tá rolando o clipe.
1: Tá, meu Deus.
0: Chupa, mundo. Parece uma rave italiana que é maravilhosa que eu vi ela, mas enfim.

0: Seria muito, muito,
1: cara,
0: muito legal.
1: Eu acho que o Paraná ainda tem tempo de aproveitar essa boiada aí e mudar o hino do estado.
0: É. Vamos pro WhatsApp? Eu já tenho ideia, já sei o que é.
2: Nossa!
0: Desculpa aí, né, gente? Alguém tem que estudar antes de vir pra cá. Alguém tem que se preocupar.
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0: WhatsApp 94190-8989,
2: Zé.
0: Olha só o que eu vou falar para vocês. Dia das Mães, né?
2: Sim.
0: Não é? Dia das Mães. A gente vai fazer o nosso velho bom mãe, só tem uma. O que que é isso? É quando a gente resolve fazer com que você faça uma homenagem para sua mãe. Você vai contar histórias da sua mãe. Minha mamãe querida. Essas coisas que aconteceram no passado. Você e sua mãe. É, tem gente olhando para cá, deve ser a Jéssica, deve ter alguma coisa para contar da mãe. Quem tiver, inclusive, de estagiários, quiser entregar a mãe, Gigantor, todo mundo, pode entregar.
1: A mãe de vocês bateu em você?
2: Na verdade, ela tinha uma outra ideia pro WhatsApp.
0: Qual era a ideia dela?
2: Erros que sua mãe te contava.
0: Ah, é porque a gente tava conversando, eu, Jéssica, Gigantor, quem mais que tava lá, Fefa?
2: A Fefa, todo mundo.
0: É, coisas que mãe contava e a gente levava como verdade. Mãe, no caso pai, né? A Fefa contou que o pai dela falava que mentia pra ela, dizendo que o carro vermelho era mais rápido. E ela associou isso à Ferrari.
1: Meu pai falou que a bateria azul era melhor e eu comprei azul.
0: É, entendeu?
2: Tipo
0: Mas
2: isso.
0: Eu queria transportar isso pra mãe. Pode ser. Mãe só tem uma. Coisas que sua mãe fez ou te falou, te moldou e depois você descobriu que não era verdade.
2: Era mentira.
0: Era mentira. Acontece, não
2: é mentira. Ou seja, a mãe te zoou. Entendeu?
1: A única mentira que minha mãe me fala até hoje é que eu sou bonito.
2: Pô, dona Danca.
0: Ela
2: isso
0: continua
2: aí
0: te falando isso?
1: Continua.
0: Até hoje.
2: Sério?
1: É o filho mais lindo do mundo, ela fala.
2: Nossa, é dona Danca.
1: Tudo bem, ela tá com problema de vista, tá?
0: Não, mas você sabe que minha mãe, quando eu era criança, minha mãe tinha um nome muito estranho.
1: Como que é?
0: Dulita.
2: Não,
0: todo mundo chamava ela de Duda. E a Du fazia o seguinte: teve aquela fase adolescente do moleque. Quando você entra na adolescência, você fica magrelo, narigudo, cheio de espinha.
2: Não, menino, assim, tem uma fase feia, gente, que é difícil.
0: E eu falava: mãe, eu sou muito feio. Ela: filho, não é, você é lindo. Filho: mãe, eu sou muito feio. Não, filho, você não é, você é lindo. Mãe, eu sou muito feio. Não, filho, você é muito lindo. Até que um dia, acho que ela ficou de saco cheio. Eu cheguei: mãe, eu sou muito feio. Ela tinha preparado um saco de supermercado que era saco de papel. Ela furou dois olhos e uma boca. Falou: realmente você é. Enfiou na minha cabeça e falou: sai assim. Nossa, nunca mais eu falei: mãe, eu sou feio. Ela falou: pai, pra mim.
1: Que gentil!
2: Enfim. Bonita, gente.
1: Nossa!
0: Acontece. Então, quero que você. Aliás, gente, nós esquecemos de colocar o chat no ar.
2: Ainda?
0: É, acho
1: Nossa,
0: que sim.
1: Velho.
0: Não colocamos o tweet no ar.
2: Gente,
0: mas
2: o Yuri voltou de férias ainda. Quer dizer, mais ou menos. Ele não tá
1: muita
2: tão
1: coisa,
2: ágil.
0: É um irresponsável.
2: Entendeu?
1: Não,
2: gente, sabe
1: que
2: como
1: eu sou?
2: É, né?
0: Irresponsável.
2: Sabe? Eu estou rodeada de gente incompetente.
0: Que adianta? O nosso telão tá transmitindo o programa e eu posso ver os clipes. Se eu não tenho o set.
2: Gente, para conversar.
0: Que a gente adora.
2: Tá entendendo, gente? É assim que funciona.
0: Vai entrar no ar agora. Deixa eu falar uma coisa pra vocês. Presta atenção. É que a gente tá com outro pepino mais grave.
1: Ele tá tentando resolver enquanto eu falo.
0: Ele tá tentando resolver enquanto a gente fala. Eu vou pra um break, mas não vou.
2: Não.
0: Primeiro, WhatsApp 94190899. História de mães.
2: Exato.
0: Tá?
2: Histórias de mães.
0: História de mães. Você tem alguma? Quer entregar
2: a
0: sua
2: pensando.
0: Mãe?
2: Pensando.
0: Enfim, eu já entreguei minha mãe. Essa era uma delas.
2: Tô pensando da minha mãe aqui.
0: Minha mãe,
2: gente,
0: tinha milhões disso.
2: Minha mãe sempre falava o seguinte pra mim, né? Porque assim, eu odiava beterraba. Sempre fui uma pessoa muito difícil pra comer, tá, gente?
1: Uhum.
2: E assim, sempre odiava
0: chata.
2: Beterraba. Para.
0: Que foi? Não fui eu. Não sei de onde vem essa voz. Chata.
2: Para.
0: Não sou eu, Rafa, eu tô quieto.
2: E aí, assim, odiava beterraba e tinha que comer beterraba. Aí ela falou assim: Avela, come beterraba, porque seu xixi vai sair vermelho.
0: Olha aí, que era diversão.
2: Exato. Aí eu me entupia. Ai, que ódio. Me entupia de beterraba. E aí eu: será que agora já dá tempo, mama? De sair vermelho? Ela: espera mais um pouco e come um pouquinho mais. Espera mais um pouco e vai comer mais. Aí eu falei:
0: um bom truque pra beterraba. A cor do xixi.
2: E aí eu
0: motiva
2: ia lá correndo. Aí fazia xixi, saía vermelho. Cala a boca. Saía vermelho. Eu: mãe, vem ver meu xixi, mama. Saiu vermelho. Saiu.
0: E aí, olha aí, um jeito lúdico de fazer você comer beterraba. Né?
2: Em compensação, meu filho, Lucas Sondari Pitutu, não come abobrinha até hoje.
0: Porque tem medo?
2: Por quê? Porque ele tinha que comer, né? Comer abobrinha, não gostava, não sei o quê. Eu colocava embaixo do arroz.
0: Ah, você escondia?
2: Eu escondia. E ele: tá estranho. Eu falei: não tá, não, tá gostoso. Aí, Nikique, uma vez, ele levantou assim, sabe?
0: O arroz, ele viu a abobrinha.
2: Ele só fez assim, ó. você mentiu pra mim, você escondeu. Eu falei, não menti. Eu omiti a abobrinha embaixo do arroz pra você comer.
0: Pô, pra você comer a abobrinha.
2: Eu não vou comer nunca mais a abobrinha. Ele não come até hoje a abobrinha.
0: Ah, é por isso?
2: Você tem noção?
0: Chato.
1: Eu não queria dizer nada, mas
2: ele
1: aí...
2: Ele não come a abobrinha. E ele lembra disso assim. E ele era... criança, entendeu?
0: Sim, ó, 94190.
1: 89, 89.
0: É Dia das Mães, então você vai falar sobre histórias de mães, tá?
1: É isso.
0: Inclusive, entregue-se, você que é mãe, pode falar coisas que você acabou repetindo aí, que sua mãe fazia, ou coisas que você inventou com seu filho agora, né? Aí mãe é. Só tem uma, é o nosso WhatsApp de hoje, 94190. 89, 89. Mensagem de áudio entre todos os áudios que vierem, uma pessoa pode ser presenteada com
2: um par de ingressos pro Cinemark.
0: Leve sua mãe ao Cinemark. Olha, né?
1: É isso.
0: Pode ser?
1: Pode.
0: Ou dê pra sua mãe pra ela sair com seu pai. Enfim, é isso, tá? Estamos aguardando a sua participação.
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6: como pano de engraxate.

0: queria, meu coração por te bate, alicate, engraxate, aquela coisa toda do Kiko, né? Você ganha uma faixa bônus com ele, Azevedo, declamando.
1: 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Isso não existe. Como alguém pode gostar de uma bosta dessa? Isso é coisa de Kiko Chaves. Vocês gostam de Kiko Chaves? Pelo amor de Deus, que coisa, que é um lixo, que é ridículo.
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3: Só vou reforçar o WhatsApp rapidinho, tá? 94190-8989. O assunto de hoje qual que é, Rafinha?
4: Mãe só tem uma. Mãe histórias só... de mãe.
3: Histórias de mãe, a gente gosta de histórias de mãe. É isso que a gente quer que você fale pra gente, ok?
5: Ok, e a minha mãe acabou de mandar de novo que eu sou linda.
3: O que que ela falou?
5: Que eu sou lindo. Você acha que ela deve procurar um médico?
3: Eu acho. Dona Danca, tá tudo ótimo, mas vai no oftalmo ver o óculos.
4: Aí tá na hora de trocar.
5: Ou a sanidade, qualquer outra coisa.
3: Né? Vai lá ver uma coisa, mas enfim. Olha só. Tá começando mais um É da Sua Conta, numa parceria com o PicPay Bank. A gente vai conversar com o Ale Lupe. Olha ele lá. Oi, Ale.
6: Oi.
7: Olá eu aqui.
3: Olha ele.
7: Não, olá. É... Olha, se tem uma pessoa que não tem culpa nessa vida, é a Dona Danca.
5: A culpa é de quem?
7: Aí é outra, aí eu não sei.
3: Outras.
7: Aí eu não sei. Não sei. Aí eu não sei. Vocês estão bom?
3: Tamo bem, tamo bem, Ale. A gente vem conversando aqui nos últimos dias sobre o Dia das Mães, né? Até o nosso WhatsApp é Mãe Só Tem Uma. Mas como a vida é corrida, provavelmente muitas pessoas ainda não conseguiram ou não se decidiram sobre como dar um presentão pra mãe. Ou até mesmo a mãe dos seus filhos, né? No meu caso aqui, eu tenho que correr porque eu tenho um monte de mãe. Tem Manuela, filha que é mãe, agora tem Rafa que é mãe, tem a mãe da Rafa, que é a mãe da mãe da mãe, tem mãe, enfim, né? A mãe a dar com pau. O Ale, você vai trazer mais dicas pra ajudar, né? Quem, por exemplo, não quer comprar um presente como roupa ou cosmético? Tudo bem.
7: O Rafa, você auto-presentear, né? A mãe dos seus filhos, leia-se, sou eu mesma.
4: Exato, claro. Aqueles, enfim. Me dei.
7: Me dei. Mas você sabe, gente, pra fugir um pouco disso, eu sei que pra alguns pode parecer óbvio, mas pra muita gente não é. 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
3: 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E onde é que os ouvintes, que o pessoal que está com a gente, nossa audiência, onde é que eles podem procurar a atração que mais combina com a mãe deles, né? 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
7: Antes a gente já tá atrasado pra ir pra música, mas
3: tá
7: o seguinte.
3: Abrindo restaurante,
7: ó,
3: é isso.
7: Não. Oi? Não, não.
3: Tá.
7: No Cantina do Lupe.
4: Lupitina,
7: sensacional. Hoje é dia 8, sexta-feira, 10h49 da manhã. 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
4: É verdade.
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3: Não vai reservar, nem na calçada,
4: não.
3: Nem no meio-fio.
7: Não,
3: Opções de experiências para presentear nesse domingo, Dia das Mães, é aqui no É da Sua Conta com a Lê Lupe. E relembrando, tá? Mande suas dúvidas sobre cartão de crédito. Lembra que o Alê falou ontem?
5: É isso. Sim, aí. Era 989-215989. Mande sua dúvida de cartão de crédito, porque na semana que vem a gente vai entrar nesse assunto. Vou repetir o número: 989-215989. Manda pra gente no nosso WhatsApp.
3: O Alê vai responder pra você, tá?
7: Mas só eu responderei. É isso, gente. Tchau, Ale. Minha mãezinha querida.
3: Tchau, Ale.
5: Tchau.
3: Obrigado. A gente tá meio descontrolado.
5: Nossa, elas estão descontroladas.
3: Sei lá, né? Foi o É da Sua Conta aqui no Dubalacubaco 2.0. Vou de som e já a gente...
5: Under pressure.
3: Prepare-se.
5: Prêmio bom. Prêmio bom.
3: É prêmio... É igual o de ontem, né? Não sabe? Você, como é que você fala que é prêmio bom? Você não sabe?
5: A gente só tem prêmio bom.
3: Agora. Blind Melon!

0: WhatsApp está no ar, ele está dando um prêmio. O prêmio qual é, Rafa?
1: Um par de ingressos pro cinema.
0: E o assunto é mamãe, mamãe.
2: Mãe, mamãe.
1: Mãe só tem uma, histórias de mãe.
0: Mãe só tem uma é o nosso WhatsApp, tá? É, então você tá vendo escrito aqui na tela. Isso vai.
2: Mande agora coisas engraçadas também da sua mãe, tá?
0: Vai ver
2: o dia que ela acertou o chinelo de 1 quilômetro de distância e coisas do tipo.
0: Tá? Tá, você vai ver, vai estar escrito aqui na tela já já. Quer ver? Olha lá, ó, pimba, apareceu. Olha lá! Isso, chinelo voador, coisas que sua mãe falou e você acreditou até hoje. Outro dia você descobriu, depois de casado ou casada, né? Coisas que você está fazendo com teu filho lá, sendo uma mãe, né?
1: É.
0: Também. Castigos. É. Coisas que seu filho aprontou, que você lembra, ou que você aprontou como filho e sua mãe teve uma reação. 94190-8989.
2: Estamos
0: esperando. Fala.
1: Minha mãe muito fofa, né? Fala. Dona Anice é uma gracinha de pessoa. Ela sempre me chamava de filha estranha. Ah, Rafaela, você acha estranha mesmo, hein?
2: Poxa, mas com muita razão.
1: Cala a boca!
2: O dia que eu encontrei com a sua mãe, Dona Anice, um beijo, adorei te conhecer. Inclusive, eu conheci a Dona Anice no show do
0: Guilherme Arantes.
1: Gente, que loucura.
2: E aí eu tive que falar o que deu errado na criação da Rafa. Eu fui obrigado a falar. Eu tive que falar: oi, Dona Anice, tudo bem? Cara, como uma... Ela é muito gentil, ela é simpática, ela é muito legal, sua mãe. Aí a gente começou a conversar, eu não tô entendendo, ela o quê? Como saiu essa coisa daí, velho? Um beijo, Dona Anice.
0: A Rafa chegou, foi lá, sumiu, né? Eu achei que ela tava atrás de mim, aí a Carol tava saindo do jornal e falou: meu, cadê a Rafa? Aí veio a Rafa toda falando, meu, né? Aí a Carol vira pra mim: ela é louca, né?
2: Não, e detalhe, porque a Carol também...
0: Porque
2: cê,
0: a Carol...
2: Você tá ligado
0: pra
2: Carol
0: pra ela,
2: também?
0: Como se o teu forte fosse estar na casinha.
2: É, fosse sanidade, né?
0: Mas enfim. 94190-8989. Mensagem de áudio, tá? Estamos esperando você participar. Vamos pra um break rapidinho, já já. Vamos. Under Pressure. Prêmio, você foi lá buscar.
2: Prêmio, pois é, a Rafa vai falar.
0: Fala, Rafa.
1: Vai falar agora?
2: Vai.
1: Um voucher de R$100 pro restaurante Burger. Isso
2: é
1: o, pro...
2: 80 pontos.
0: Exatamente. Quanto é os pontos, Rafa?
1: 80,
0: tá. Aí, se a pessoa decidir ir pro final, pro
1: exato,
0: tudo ou nada, com a pergunta bônus,
1: vai levar um boné da 89.
2: Olha. Boné super cap. É um boné, aí, mano, maravilhoso. Boné,
1: vou te contar, é alto nível.
2: Aliás, você sabe quem faz o boné do Corinthians? É super cap também.
0: Super cap, ele faz boné do Corinthians.
2: Faz Corinthians, faz Santos, Palmeiras, faz um monte.
0: Faz um monte de boné.
1: Não, e assim, é alto nível, boné é um boné decente.
2: É decente.
1: Não vem?
2: Mano,
1: com...
2: é topzera, meu.
0: Eu tenho
2: alto
0: boné. Nível. Eu uso boné pra caminhar, porque solzinho não pode vir na pele. É. Então, e é muito bom. Tá? Vocês vão gostar.
2: Você sabe que eu tenho um boné deles de 3 anos.
0: Tá lá ainda.
2: Tá inteiraço.
1: A gente também.
0: Nós também.
1: A gente
2: mas
1: usa,
2: eu uso,
1: tá,
2: né?
0: Eles fizeram pra mim um bucket, lembra?
2: Eu lembro que eles fizeram o tamanho XXXXL.
0: Eu não achava bucket.
2: Extra large.
0: Era difícil achar bucket pra minha cabeça. A minha cabeça, ela tem 60 centímetros. E medidos.
1: E meio.
0: E meio.
1: Não, assim...
0: É. E aí eu precisava de um bucket, eles fizeram e escreveram do balacubaco e eu ando com esse bucket.
2: Você sabe quanto custava o bucket deles, né? Porque é um produto de qualidade. Custava 120, né? Quando foi fazer pra você, eles 380. Eu falei, por que não? É muito tecido.
1: É tecido, gente. Tecido
0: 280.
1: É caro.
2: Pra caber na cabeça do Zé, gastamos muito tecido.
0: Enfim, é isso, gente. Muita alegria. Preciso falar com o Caio por causa da Chili Beans.
2: O que você precisa?
0: Eu preciso falar pra ele o seguinte: fazer um óculos com aquela hastezinha maior pra tua orelha.
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2: Agora a máquina desafia você, meu querido ouvinte, minha querida ouvinte. Se liga no 30160089. Alô, bom dia.
4: Ó, como vai você? Quem... Aperta de novo, Zé.
2: Ai, desculpa. Alô, bom dia.
4: Ó, como vai você?
2: Quem tá aí com a gente?
5: Bom dia, Zé Rafiuri.
2: Bom dia. Quem é?
5: É o Cavano, Zé.
2: Cavano, na frente eu vou atrás. Se eu achar um corpo, vamos fazer uma exumação. Chama o Cavano, que ele vai cavando, a gente vai.
5: Cavano.
4: E se ele for amigo do Quinho? É o Cavano e o Cavaquinho.
2: Cavano, você toca cavaquinho, Cavano? Não, né?
5: Não.
2: Você toca algum instrumento, Cavano?
5: Cara, eu comecei a tocar violão, mas tá encostado lá, criando pó no canto da sala.
2: É, mas sempre existe um tempo para o violão. Às vezes ele fica ali ignorado por 2, 3 anos, do nada você começa a tocar, vira o louco, aí você vira o chato da família que sempre quer tocar um violão, entendeu?
5: Ele não me entende o que eu quero tocar, aí eu deixei de castigo.
4: O problema é do violão, né?
6: É o violão. Sempre.
2: Cavano, me fala uma coisa, você tá no trampo ou tá em casa?
5: Eu tô no trampo, Zé.
2: Tá, dá pra participar?
5: Dá sim.
2: Então lá vai, ó. Primeiro prêmio, nota de corte 80 pontos. Rafaela, primeiro prêmio.
6: Primeiro prêmio, um voucher de R$100 pro restaurante Burger.
2: Então esse você leva acertando essa primeira batelada de prêmios aqui, ó, que eu vou rolar pra você, tá bom, meu velho?
5: Boa.
2: Então lá vai. Atenção, lembrando, resposta alternativa 1, 2, 3. Você pode responder ou o número ou a resposta correta.
4: E não demora, porque não, se entrar o efeito a gente não vai considerar, tá bom, Cavano?
2: Verdade.
5: Não, fechou?
4: Não vai ficar cavando falta.
2: Enfim, a gente aqui é sério, tá? Lá vai. Boa sorte.
0: 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Primeira pergunta. Valendo 10 pontos.
7: Qual é a capital de Portugal? 1, Porto. 2, Lisboa. 3, Coimbra.
5: 2,
7: Lisboa.
0: Segunda pergunta. Lisboa. Valendo 20 pontos.
7: Qual desses filmes do Tom Hanks é de 1998? 1, O Resgate do Soldado Ryan. 2, Forrest Gump. 3, Apolo 13.
5: 2.
7: 1, O Resgate do Soldado Ryan.
0: Terceira pergunta, valendo 30 pontos.
7: Qual é o nome da camada da atmosfera terrestre que protege a vida na Terra contra a radiação ultravioleta do Sol? 1, troposfera. 2, estratosfera. 3, camada de ozônio.
5: 3,
7: camada de ozônio.
0: Quarta pergunta, valendo 40 pontos.
7: Qual banda é conhecida pela música Immortality? 1, Pearl Jam. 2, Nirvana. 3, Alice in Chains.
5: 1,
7: Pearl Jam.
0: Quinta pergunta, valendo 50 pontos.
7: Em que ano foi lançado o primeiro console de videogame doméstico comercial, o Magnavox Odyssey? 1, 1975. 2, 1972. 3, 1980.
5: 2,
7: 1972.
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2: Foi muito bem. Mandou palmas bem. Palmas pro Cavano. Ele só errou uma de 20 pontos.
4: Foi bem pra caramba, bem, Cavano.
5: A última foi no chute, velho.
4: Às vezes, você, mano, a sorte tá do seu lado, né, mano?
2: Ele fez quanto? 130?
6: 110, 30, 40, 80, 50, 130.
2: Eu tô bom nisso, cara. Eu falei, vou pegar esses dois de humanas. Eu de humanas mais rapidinho, não, eu já somei.
4: E depois eu vou te mostrar o que eu faço pra você não ter problema.
2: Aqui, ó, tô riscando. Não, enfim, Cavano, é o seguinte, meu velho. Você acaba de ganhar, fala, Rafa,
6: um voucher de R$100 pro restaurante Burger.
4: Olha, se aí você parar agora, É seu.
2: É seu e de repente você leva o Dia das Mães, não sei como vocês vão
4: leva
2: comemorar.
4: Leva sua mãe pra comer
2: já
4: um
2: garante
4: burgão.
2: Um burgão. Aí eu quero saber, você vai parar e ir embora com esse prêmio já garantido ou você vai arriscar ganhar mais um prêmio ou quem sabe perder tudo? O prêmio qual que é, Rafa?
6: Um boné da 89.
4: Super cap,
2: tá? Um boné lindão da 89. Você é cabeçudo, ô Cavano?
5: Cara, não muito.
2: Não muito.
5: Um narigudo, velho.
2: Narigudo. Não, é legal, a aba é grande.
4: protege
5: a ponta do nariz.
2: Você quer parar e garantir o prêmio ou você quer continuar aí pra pergunta final, pergunta bônus?
5: Ô Zé, meu perfil não é nada conservador, então vamos pra cima.
4: Bota pra que vem,
2: boa.
4: Só não faz feio.
5: Bora, cara.
2: Bom, então vai. É, tá com você no mesmo canal, né, Yuri?
4: Não. Agora você vai ter que marcar o de baixo.
6: Ah, eu fico tenso.
2: Ah, não,
6: gente.
2: Tá. Posso, mas.
4: Pode marcar. Já foi.
2: Ah, oi. Então, peraí que eu vou seguir aqui.
4: Mano, eu gostei do Cavano, cara. Ele é
2: vamos
4: corajoso.
2: Vamos ver agora, mas eu não faço a menor ideia do que vem. Atenção, senhoras e senhores. Ele pode perder tudo.
0: Pergunta bônus. Valendo 100 pontos.
7: Qual é o nome do maior arquipélago do mundo em número de ilhas?
5: Ilhas Canárias?
7: Indonésia.
2: Como é que é, Rafa? Meu pão! Cavano!
4: Entregou!
5: Foi muito bom, cara. É sempre um prazer e uma alegria falar com vocês, cara. Boa,
4: obrigado, Cavano. Obrigado por ser nosso ouvinte.
2: Um abraço.
5: Um abraço pra você e bom final de semana.
4: Pra você também, Cavano.
2: Obrigado. Aí, fiquei triste.
6: Ah, a gente pode fazer depois.
4: É um programa injusto. É um jogo injusto, né?
2: É, mas a vida é injusta.
6: É muito.
2: Que a gente exercita.
4: Você acha que isso é uma aula, então, de...
2: Eu acho. É uma aula de autoconhecimento. É uma aula, sei lá, de mindset.
4: Ah, mudar o mindset.
2: Mudar o mindset, sabe?
6: Ó,
2: acelerado. 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Ah, não é YouTube.
4: É o barbudo.

0: Yeah, Fresno!
1: Fresno!
0: Vou tentar de novo e de novo. Vou tentar de novo. E, gente, se você não está em imagem, aconselho-te. Olha o tempo de verbal.
2: Aconselharei o Eio.
3: Tá gastando português.
0: A você ir pra imagem, porque a gente vai mostrar uma coisa espetacular. RadioRock.com.br ou então pela minha Twitch. twitch.tv/ZéLuizRock.
1: Mas se você não estiver em vídeo, a gente vai fazer uma descrição aqui pra você.
0: Mas nada descreve com tanta precisão quanto ver o vídeo, porque, cara, eu fiquei...
1: Tá impressionante.
0: O que acontece? Todo mundo sabe, né? Todo mundo não, muita gente sabe que Las Vegas é o local do espetáculo. E lá em Vegas, além de muitos teatros, coisas e etc, tem a esfera.
1: É isso. Ou seja, uma coisa de Las Vegas, era só jogo antes, né?
0: Uhum.
1: E aí começou a vir os espetáculos e ficou naquilo. Agora Las Vegas tá passando por uma revolução, é teatro pra caramba, é o dobro de espetáculo e também no esporte, tá? Tá entrando um monte de coisa de esporte lá.
0: Vários UFC,
1: futebol americano,
0: boxe, vôlei,
1: tudo,
0: né? Então, é o maior centro de entretenimento do mundo, Vegas.
3: Ah, meu bem.
0: E aí, você se lembra, nós mostramos na inauguração da esfera o YouTube, lembra?
1: Lembro, foi muito legal.
0: Você tava lá, não?
1: Eu tava lá também.
3: Eu tava ali.
1: E foi impressionante. Depois, se der, eu até pego, eu tenho uma versão que acho que dá pra tocar lá deles na esfera.
0: Na esfera, né?
1: É, eles lançaram.
0: O que nós vamos mostrar? O No Doubt, ai caramba, o No Doubt, ele tá residente ou foi só um show, Yuri?
1: Ele tá acho que são alguns dias só, então, não chega a ser, é uma residência, né? Não. Mas não chega a ser tantos dias assim.
0: Né? E aí, cara, as imagens...
3: É um aluguel.
0: Aí, cara, as imagens estão rodando o mundo, inclusive se você entrar no nosso Instagram, o Instagram da Rádio Rock vai estar lá, e, cara, é espetacular. A gente vai rolar alguns trechos, por isso que eu falei, vai pra imagem, nós vamos rolar alguns trechos, inclusive tem um, não sei se vai passar esse trecho, mas eu tô vendo aqui, ó, depois, Yuri, ali onde tava.
1: Sim.
0: Que ela tá com um vestidinho com o mesmo tecido que a minha calça.
3: Ai, você é muito fashion, Zé.
0: Olha,
3: desculpa.
0: Aí, Gwen Stefani usando o tecido da minha calça como vestido.
1: Eu acho que ela fez só por causa sua, Zé.
0: Sim, foi, ela
3: total.
0: Me ligou.
1: Ah, te ligou, que legal.
0: Eu falei pra ela, hi. Ela, hi. Eu falei, come to Brazil.
1: Aí ela usou.
3: Aí você passou o tecido, passou tudo.
0: É, enfim, que tecido que é esse mesmo?
1: Ele tem come to Brazil.
0: É um tecido leve. Enfim, quem quiser ver, daqui a pouquinho nos joga nas 11. Mas, enfim, vamos rodar, então, são trechinhos, né, que nós vamos mostrar. Mas presta atenção na tecnologia, no público e na banda. Vai.
1: Algumas curiosidades, tá, Zé? É a tela de maior resolução do mundo.
0: Nossa.
1: 16K.
0: Olha.
1: Mais uma curiosidade, Zé. Você não consegue enxergar que aquilo é uma tela.
0: É foda.
1: Pra você ver que é uma tela.
0: Olha o palco lá embaixo, isso é a tela, tá? Só pra você entender. Olha o tamanho do palco.
1: Se eu não me engano, Zé, são 17 mil alto-falantes. Porque você tá vendo o alto-falante aí na frente, né?
3: É.
1: Aonde estão os alto-falantes?
0: No
3: TCU onde? De alguém.
0: No TCU do dono do de Vegas.
1: Aonde tá os alto-falantes?
0: Eu nem imagino.
1: Atrás da tela. Todo espaço é coberto por alto-falantes. Então, não é só vídeo, tá?
0: Tá.
1: Tem efeitos sonoros, por exemplo, um delay. Ela fala, roda 360 o áudio em volta de você. É bizarro, Zé. É bizarro.
3: Caraca.
0: Olha isso, cara.
3: É impressionante.
1: E você vê que o celular também não consegue pegar que é uma tela, né?
3: Não.
1: Esse daí é o vídeo da introdução. Eu tava torcendo pra No Doubt sair em turnê pelo mundo, mas acho que não.
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0: Vamos voltar, quer ver? Deixa eu só ver mais uma vez. Vai que a pessoa tá chegando agora. Olha lá.
1: Acho que não vai voltar pra tour. Os caras estão voando com o drone dentro da esfera pra mostrar o rolê. É muito legal, né, Zé? É muito legal, mano. Sabe outra banda que teve lá também? Eagles. Já passaram várias, tá? Mas com esse nível de apresentação foram poucas, tá?
3: Pô, mas é assim, né? O cara faz um show aí, pra depois ele fazer um show em outro lugar, ele vai falar, puta, que merda.
1: Essa telinha aqui, não, mano. A tela é o fundo de palco inteiro, você não tá entendendo.
3: Cara. Mais, o cara só vai querer tocar aí.
1: Sabe que outra grande banda que esgotou quase tudo lá, Zé? Metallica.
3: Ah, mas já pensou?
1: Se eu não me engano, começa, acho que outubro ou setembro, acho que é outubro, começa a Metallica e tem data até ano que vem.
0: Só tem um problema, esse telão com as sopinha Campbell subindo, acho que é o gomito.
1: Não dá barato.
3: Não dá mesmo?
1: Não dá.
3: É, eu só fico meio assim por conta disso, né?
1: Não dá barato não, mas é legal.
3: Nossa, deve ser incrível.
1: Sabe que filme que fica passando lá com frequência, que é Resident lá? Mágico de Oz.
0: Mágico de Oz, né? E o som deve ser... Deve ser aquele, paga 10 conto, entra. Não estamos usando o mesmo, vem assistir.
1: É sensacional, né?
0: Gente, se você quiser ver, vai lá, tá no Rádio Rock, arroba a Rádio Rock, mais um petal. Coincidência, olha o que tá programado aqui, tá? Só que eu não vou daqui, eu vou dali, eu vou tocar então lá na Esfera, a gente vai tocar Beautiful Day com U2, que foi exatamente a inauguração de espetáculos e da própria Esfera lá
1: cara,
0: em
1: foi,
0: Vegas.
1: Cara, foi muito legal esse show, tá, Zé? U2 já é um baita show, todo mundo já tá acostumado, os caras sabem fazer show, mas na Esfera com visual, e detalhe, eles eram os primeiros. Uhum. Então, assim, agora, o que... E a gente já tá vendo
3: já
1: isso no No Doubt. Não, a criatividade começa a funcionar. Putz, aqui não funcionou. Mas se a gente fizesse isso? E o do YouTube eu já achei um bagulho, assim, espetacular. Muito legal.
0: E a gente vai mostrar, então, o Beautiful Day ao vivo do Artum Baby, né? Lá na Esfera, em Vegas, com o YouTube. Vai!

0: incredible!
1: Well, I'm still processing.
2: The most amazing I've ever seen.
3: So Rachel,
4: gostaram?
5: Não, pera aí, não gostou. A gente então, vai de é só, Even é... Better Than a Real Thing. Essa...
4: Agora que a gente deixou, nós vamos pra música, tá?
5: É. Era só, é que aquele era o vídeo de agradecimento.
4: Olha o telão, olha o telão.

0: YouTube na esfera! Ai, sim,
1: é maravilhoso.
2: Vem cá, ai, onde você foi? Um cafezinho.
1: Olha, maravilhoso já... as imagens ali, você
0: muito
1: viu?
0: Muito legal. Rafa, foi pegar café?
2: Porque se não tem café, não tem entretenimento, não é mesmo?
1: Bom, Zé, filho. Só deixa eu falar uma coisa. Em breve a gente vai ter uma novidade com Metallica lá na esfera pra vocês, tá bom?
0: Olha aí que legal.
2: Como tá? Assim, gente?
1: Não, é em breve. Em breve. Tem que aguardar, em breve.
0: Esperar, em breve, Metallica Esfera 89.
1: A gente vai dar.
0: Fique com essas três palavras.
2: Tô aqui, tá?
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1: Peraí, gente.
2: O boy Pablo, ele é, se não me engano, chileno, né?
3: Não, ele é norueguês.
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1: Opa, fala. Parei.
4: Não, eu ia levantar.
1: Agora, mano.
4: Já? É, eu tinha preparado o WhatsApp.
1: Preparou o WhatsApp?
4: Se você quiser, a gente não faz.
1: Não, então tá.
4: Eu acho que dá pra fazer.
1: Dá pra fazer?
4: Dá pra fazer.
1: Então
4: vamos
1: lá, vai.
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1: Mãe, só tem uma.
0: Histórias de mãe.
1: Lá vai.
0: Gente.
4: É, não, que ele deixou marcado aqui.
1: É, tava marcado. É cabra marcado pra morrer. Lá vai agora, hein.
0: Olha a cara do Yuri, gente.
4: Agora vai?
1: Não vai, tá,
4: fecha.
1: Tem que fechar. Não, tem que parar. Pera. Pare.
4: Aí, pronto.
1: Pronto.
4: Desmarca. Agora vai lá, marca.
1: Qual é o assunto?
4: Mãe só tem uma.
1: Agora vai, não tem touch. Quem não marca o touch, hein? Que locutor que não marca o touch? Não sou eu. Lá de novo, ó. Ih, não tá indo, velho.
4: Piscou duas vezes e arrastou, Zé. Tá
1: não, arrastando. Não arrastei.
6: Minha mãe falava que se eu continuasse arrotando, ia quebrar minha garganta, a travinha.
7: O que eu queria falar da minha mãe é o seguinte, que ela falava que óleo de fígado de bacalhau era gostoso. Meu Deus do céu. Experimenta pra ver, existe até hoje pra vender.
8: Minha mãe falava várias coisas erradas de propósito. Uma delas era a cobra na bacia. Aí às vezes a gente ia brincar, dizia tipo aviãozinho. Aí ela falava assim, vamos fazer a cobra na bacia? E eu jurava que o nome disso era a cobra na bacia. Só que ela tava zoando porque era acrobacia, né? E eu fui descobrir isso meio grandinha já.
9: Uma coisa que minha mãe sempre falou é que quando você crescer, se você um dia for pobre, você vai ver o quão difícil é. E ela tava errada, né? Porque ser pobre um dia só é tranquilo. O duro é ser pobre todos os dias.
10: Mas fui ludibriado pela minha mãe, é o famoso na volta a gente compra. Pensa o quanto eu fui enganado isso na infância.
11: Uma coisa que minha mãe falou, que até hoje eu não consigo a chinela havaiana ficar assim emborcada, a mãe morria. Cara, que pânico, até hoje eu não deixo.
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1: Chinela havaiana emborcada,
4: eu
1: é
4: acho
1: de ponta
4: que é mentira,
1: cabeça.
4: É. Eu nunca prestei atenção nisso.
0: Sério? Eu não deixo nenhum chinelo virado. Nenhum.
1: E eu que nem mãe tenho mais e não deixo.
0: <Desvira. risos>
1: Então, quer dizer, esse negócio é louco, né?
0: Não, você gente, isso causa traumas.
1: Causa trauma. Senhoras e senhores, temos prêmios. Sim, prêmios. Entre todos que mandaram áudio, uma pessoa vai ganhar um prêmio. Eu vou rufar os tambores. Fala, Rafa.
0: Quem tá levando um par de ingressos pro Cinemark é Fer Nunes. Fer Nunes, final do telefone 8766, 8766.
1: Grande Fer Nunes, grande todo Fer mundo. Nunes. Feliz Dia das Mães, obrigado a todo mundo que participou, tá? Ó, novidade.
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0: tô melhor. Já posso na sua casa.
1: Uma tosse da desgraça dessa. Quem quer ninguém na casa da pessoa com uma tosse da desgraça?
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0: Santana e o Chad Kruger aqui no Balacubaco. Why don't you and I? Deixa eu falar, temos um prêmio. Olha,
1: temos
0: que
1: um
0: legal.
1: Prêmio. O que, que temos, Rafa?
2: Um voucher de R$100 pro restaurante Burger.
0: Pra quê, Rafa?
2: Comer gostoso.
1: Delícia.
0: Quer comer gostoso? Então começa a ligar pra gente 3016-0089. A gente vai fazer alguma coisa com você, coisas bacaninhas. Aí você participa com a gente, conversa com a gente e se acertar, pode ganhar esse aqui que vocês estão fazendo.
2: Nossa, como ele me irrita. Ele pegou minha caneta e agora me devolveu.
0: E devolveu. Deixa eu falar uma coisa, 3016-0089. Alô, bom dia.
3: Olá, como vai você?
0: Quem tá aí?
3: Oh,
0: alô, bom dia.
3: Olá, como vai você?
0: Quem tá aí?
4: Bom dia.
2: Bom dia, Mayara.
0: Quem é?
4: A Mayara.
0: Palmas pra Mayara. Como você tá, Mayara? Tudo bem, querida?
4: Eu tô bem. Tô bem, melhor agora, né? Semana inteira eu tento falar com vocês, hoje deu certo.
2: É mesmo? Que a gente é muito concorrido, é uma loucura, menina.
0: É, não, então,
4: eu tô, se você, quem manda vocês serem bons?
0: Ah, você queria falar alguma coisa em específico pra ligar pra gente? Trocar o que era? Ou era o prêmio?
4: Ah, sim. Eu sempre ligo, né? Qualquer coisa que vocês falam aí, eu vou tentando.
0: Muito bom. Você faz o que da vida, Mayara?
4: Eu sou fisioterapeuta.
0: Ah, eu lembro de você.
2: Qual que é a sua especialidade?
4: É geriatria, sou da Geronto.
2: Ai, que legal.
0: Que legal, mano. Nossa, legal, ontem eu fui ver Pilates ali perto de casa,
2: menina,
0: né? Pilates, mano, como tá caro.
2: Não, é um trabalho incrível, fato. É trabalhoso, o curso pra ser feito pros fisioterapeutas é caro, não é barato.
4: É caro e leva tempo, viu, Rafa?
2: Olha. Exato, e os equipamentos são caríssimos.
4: Nossa, sim, é que eu atendo domiciliar, eu acabo adaptando tudo, né?
0: Uhum.
4: E hoje eu sou acupunturista também, então geralmente eu levo tudo pro domicílio.
1: Que legal,
2: porque, né? Ou seja, você também tem um gasto com isso e os equipamentos do, enfim, do Pilates todos são carésimos.
0: Pra academia.
2: Pra academia.
0: Então, Cadillac.
2: Mas, de qualquer forma, mas menina, tá caro, viu? Tá
0: barato, eu pensei que talvez não seja pra mim.
4: Então. Lógico que é, Zé.
0: Não, eu já fiz bastante Pilates. Eu sou daqueles precursores. Quando abriu a primeira academia de Pilates, já estava eu.
1: Não tinha nem aparelho.
0: Eu era jovem e só tinha
1: improvisava.
0: Hoje eu sou o velho do Pilates. Eu vou ser o cara. Olha aquele velhinho lá no Pilates. Antes eu ia e falava, nossa, tem um senhor velhinho no Pilates.
2: Então, mas de fato, eu achei assim. Nossa, menina, ou a gente tá em lugar errado, né?
0: Talvez seja, o problema não é você.
4: É, eu não sei se vocês ficaram depois da mudança, eu não sei qual bairro que eu devo ir pra tentar achar vocês agora, né? Se vocês continuaram por ali no Oeste.
1: É pertinho, é Pirituba.
0: Não, tá perto, nós vamos ver. Fisioterapia. Então, eu tô pensando em fazer um ABC de bandas com a Mayra.
1: Pode ser, pode ser.
0: Pra ela ganhar esse booger, tá?
1: Pode ser.
0: Pode ser?
1: Pode ser.
0: Então tá, vou fazer, ó, primeiro...

0: terapeuta. Não, tá.
1: Nossa,
0: bom.
1: Sacanagem, né?
2: Então vai, meu pensa Deus,
0: não,
2: é.
0: Pensa outra,
1: vai. Acupunturista.
2: Poxa vida.
1: Geriatria.
0: Pilates.
3: É, curto.
0: Pilates.
3: Tá bom.
0: Pilates.
1: É. Pilates.
0: Em homenagem ao senhor Pilates, que é o cara...
1: Isso não parece Azevedo? Do teu amigo Pi, e ele fala do cachorro Pilates.
0: É, é uma boa dica, é. Pilates.
3: É, né? A boca de sacola mesmo.
0: Não, é coisa. Agora é ABC de banda.
3: Não, tudo nada bem, a ver. Mas é uma boca de sacola.
0: Minha querida Maíra, ABC de bandas, a palavra é Pilates. Você tem direito a um socorro, tá? Se você começar a se confundir, essas coisas todas, não lembrar na hora, você chega e fala assim, ah, e tal, socorro, que a gente ajuda, tá? Mas, ó, eu vou disparar o relógio, que é inteligência artificial, tá?
1: Inteligência artificial, por favor, disparar o relógio.
0: Me enrola um pouquinho.
1: Inteligência artificial, você está travada? Tá com algum
3: mas
1: problema?
3: Se você dispara se perder, logo esse relógio. Você tem direito a um socorro, nós ajuda você.
0: Nós ajudamos
1: nós
0: você.
1: Nós ajuda.
3: Nós tá? ajuda.
0: Tá, relógio disparado, a palavra é Pilates, cada letra uma banda ou cantora, banda com P.
2: Pitch.
0: Banda com I.
2: Ira.
0: Boa. Banda com L.
2: Legião Urbana.
0: Boa. Ela tá muito bem, não vai precisar de ajuda. Banda com A.
2: Aerosmith.
3: Boa. Boa.
0: Banda com T.
2: Titãs.
3: Boa.
0: Olha, só duas agora. Banda com E.
2: Eagles.
3: Boa.
0: Olha, e banda com S pra ganhar tudo.
2: Smash Mouth.
1: Sem ajuda.
3: Gente, inteligente.
0: É, enfim.
3: Ela
1: curou.
3: Ajo,
1: opa.
0: É, Maiara
1: ou Maiara?
2: Sabe
1: o
2: que é?
1: Gente,
2: isso aí é
1: nome,
0: vai, cantando, vai.
1: Maiara ganhou, ganhou.
0: O que ganhou, Maiara?
3: Tá levando um voucher de R$100 pro restaurante Burger. Pra
0: delícia.
3: Comer gostoso.
2: Minhas gêmeas e a gente em casa, a gente adora. Então já vamos começar comemorando o final de semana das mães lá no Burger.
0: Pronto. Maiara, você tem gêmeas, é isso?
2: É, tenho gêmeas, a Manuela e a Mariana.
0: Que legal. Que legal. O nome da minha filha, Manuela.
1: Quantos mulher. Anos?
2: Elas têm 6 anos e meio, elas fazem 7 em agosto.
0: E falando de mães, que a gente falou de mães, né, coisas de mães, você como mãe, você é uma mãe que veste as duas iguaizinhas, como é que é, mãe de gêmeas?
2: Olha, Zé, eu preferia vestir diferente, mas elas gostam de andar iguais. Olha.
1: Cara, ah. São idênticas elas.
2: É, cada um tava na sua casinha, na minha barriga, mas elas vieram super parecidas, viu?
0: Não era o nível de.
1: Não era idêntico, mas saiu muito parecido. É. Que doideira.
3: Que doideira isso,
0: leco,
3: né?
0: Leco, leco. Tá bom, querida mamãe Maiara, um beijo enorme. Não desliga, você vai falar com a produção, a Jéssica vai te atender, tá bom?
2: Tá certo, gente. Obrigada, um feliz dia das mães pra todos, pra Rafa, pra Dona Danca.
1: Tá, obrigado.
2: Pra Zé, onde ela estiver.
0: Sim.
2: E pra todo mundo que curte aí a gente. Vocês são demais.
0: Obrigado, beijo. Ai, valeu, mãe. Não desliga, não. Beijo. Lá vamos nós de Linkin Park.
1: Yeah.

0: foram as últimas de hoje.
1: Ah. Ah.
0: Mas foi muito legal tudo que
1: aconteceu.
0: Foi bem legal.
2: Foi.
0: Ah, bom, que susto atrás de mim, apagou tudo aqui. Foi bem legal. Foi uma semana ótima, muitas coisas bacanas. A gente teve Teatro Mágico, que foi legal, né?
1: Uhum. Foi bem legal.
0: Entrevista. Trocamos ideias com várias pessoas, foi muito importante.
1: Foi muito importante, Zé.
0: Muito importante.
1: Muito importante.
0: E hoje, daqui a pouquinho, às 14 horas, estarei ao vivo lá no Joga nas 11, ó, R7.com, Record Plus, canal Desimpedidos. Depois, à noite, às 11 horas da noite, na Record Plus. E nesse final de semana também transmitindo futebol pelo R7. Não percam, tá bom, crianças?
1: Tá bom.
0: É. Olha, foi muito legal estar com vocês. Ramona chegando com o Luke Dan. Um ótimo Dia das Mães pra todo mundo, tá?
1: Feliz Dia das Mães,
0: né? Aproveitem, tá? Valeu, Rafa.
2: Valeu, Zé.
0: Valeu, Yuri.
1: Valeu, Zé.
0: Valeu, Zé. Valeu, Zé. Zé Luiz lhes diz beijo.

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3: Tamo na área, começando aqui o Ramona 89 de hoje, sexta-feira, 8 de maio de 2026. E vambora aí, hein? Até as 2 horas, naquele esquema nosso de todos os dias, aqui no Ramona 89, meio-dia em ponto. E aí, senhor Danilo, Danilo.
4: Beleza, temos prêmios valendo pelo nosso WhatsApp. Já postei no stories do nosso Instagram, que é o Ramona 89 FM. Dá uma chegada lá, caso você não ouça isso aqui direito, ó. Um voucher de R$100 pro restaurante Kiishi Unidade dos Jardins, uma escova secadora da Mondial, da hora. Opa. E um livro da Dark Side Books, A Menina do Outro Lado. Estão rolando 3 prêmios aí pelo WhatsApp 98921-5989. E hoje teremos uma entrevista muito legal, né, Luca?
3: É isso, mas é da hora. A gente vai trocar uma ideia com o Lúcio Maia, guitarrista, fundador da Nação Zumbi, lançando um trabalho novo aí. Lógico, né? Lançando um trabalho tem que ser novo. E aí você pode também fazer a sua pergunta pra ele. Manda aí pra gente pelo Instagram Dan89FM, ou Luca com K, né? Luca89FM. Bora que a gente vai passar um monte de som legal aqui, né? No Ramona 89. Sempre tendo coisas legais que você também pede, a gente vai anotando. Como esta aqui, por exemplo, ó. Legião, há tempos.

0: coisinha tão bonitinha. Vai. Som do Queen aqui no Ramona 89, Crazy Little Thing Called Love. Agora, meio-dia e 24, bora falar da Dark Side. 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Deixa eu colocar aqui este som de BG. Pronto. Oi.
1: Olha esse solo, hein? Na verdade é o seguinte, hoje eu acordei, uma coincidência daquelas, eu acordei com essa música, eu não sabia o nome, não me lembrava o nome, Baby Baby, da Rita Lee.
0: Negra.
1: Falei, cara, vou pesquisar, pus lá no Google, Baby Baby Rita Lee, daí apareceu Ovelha Negra, e compositor, Carline, eu falei, caramba, né, música, fazia tempo que não via essa música na minha cabeça, eu acordei com isso enquanto eu tava trocando o Nuno ali, preparando as coisas pra gente levar ele pra escola e tal, enfim. Aí eu coloquei lá, daí eu entro no Instagram da rádio pra ver umas notícias. 3 anos da morte da Rita Lee. Eu falei, nossa, que coincidência. Mexo mais um pouquinho ali no Instagram. Morte do Carline, guitarrista que gravou esse solo, né? E morreu. Pegamos essa notícia hoje. Aí tá todo mundo comentando. Muita gente fazendo várias homenagens. Tô vendo no Instagram do Kiko Loureiro aqui fazendo exatamente esse solo. E todo mundo falando sobre isso. Que foi um cara extremamente importante pro universo musical. Universo da guitarra, do rock, referência aí pra galera toda. Então, a gente pôs esse finalzinho.
0: Menina,
1: aí.
0: Menina, eu não sabia que era no mesmo dia da morte da Rita Lee agora.
1: É,
0: que
1: você
0: falou,
1: viu no Instagram?
0: Vendo.
1: 3
0: não,
1: anos.
0: Vendo você
1: da...
0: falar.
1: É, então, tá vendo aqui no Instagram da Rádio Rock,
0: tá
1: 3 anos da morte da Rita Lee.
0: É.
1: E aí.
0: No mesmo dia, eles foram parceiros, né?
1: Foram parceiros de Tutti Frutti, né?
0: Exato.
1: Então, ó, tava vendo aqui, ó, a notícia de 6 horas atrás dele.
0: Sim.
1: E depois a notícia dela de menos tempo. Então, impressionante, né? Eu fiquei de cara, falei, nossa, eu não sou muito de acreditar em energias e coisas do além e tal, mas eu acredito no pensamento positivo, acho que a pessoa que é mais artística pega aí o inconsciente coletivo de um jeito, mas hoje foi uma coincidência gigantesca ter vindo essa música na minha cabeça e essa notícia do Carline, que foi o cara que gravou essa música aí. Não sei, meu, será que eu tô sonâmbulo e vício?
0: Dark Side Books, mano.
1: Dark Side
0: Books. Torcer para ele assombrar a gente, que seria uma honra. Imagina,
1: seria uma
0: que
1: honra.
0: Delícia.
1: Ele falou tudo, isso aí.
0: Vamos continuando aqui no Ramona 89. Nossa, agora tem Soul Asylum. Lembra dessa daqui? Tocava pra caramba na rádio. Runaway Train.

0: aqui. Como é que é, Luquita?
1: Runaway Train.
0: Aqui.
1: Isso.
0: Runaway Train aqui pra vocês na Rádio 89. Tô passando bem como estagiário, Luquita?
1: Olha, se dependesse agora de um teste, você tava ferrado. Você ia ter que passar na Kiss, porque você quase desanunciou na Kiss, que eu ouvi. Mas tudo bem, que aqui a gente é tudo parça e nós é tudo amigo, e ainda bem que estamos pelo menos.
0: Eu falei na Kiss?
1: Na Kiss, parecia que você ia falar.
2: Aqui, parecia que na Kiss.
0: Tá bom.
1: Não tem problema nenhum.
0: E aí, Luquita?
1: E aí,
0: Luquita? Amanhã é teu dia, amanhã não, depois de amanhã é teu dia, né, Luquita?
1: Exatamente, as mães aqui, né, pô, como a gente tem, merecemos.
0: Olha, eu posso falar, esse é o dia mais importante do mundo.
1: Eu concordo, eu sou suspeita, né, Isa, querido? E a tua...
0: Pai é aquela coisa que só se a gente fizer o DNA vai ter certeza, agora a mãe é uma só.
1: Exatamente, e olha aí, que mãe, né, a sua e a Carol aí, a sua que é o prato mais que você fala, né, que é o que menos a gente imagina que vai ter aí no Paris 6, que é de bife de fígado, não é?
0: Exatamente, agora a gente tá com o nhoque do Dia das Mães também, que é um nhoque maravilhoso, eu fiz uma junção que minha mãe que não esteja me ouvindo no 89, né? Eu peguei o nhoque da minha mãe, que era com molho de tomate, tirei o molho de tomate, então eu peguei o nhoque e eu misturei com o molho da massa do meu pai, que é um creme de molho funghi, você entendeu? É um creme de funghi, que é maravilhoso, então é um nhoque com molho funghi, só que meus pais são separados, né? Só depois que eu me dei conta, né? Que eu misturei metade do prato da minha mãe com metade do prato do meu pai, vai dar uma briga isso aí, Luquita.
1: Ué, mas você como
0: ainda
1: filho...
0: Ainda bem que a gente não tá no ar falando isso, né?
1: Não, ninguém tá ouvindo aqui, é só nós, estamos fora, vamos entrar daqui então a pouco.
0: Cara, mas é muito bom, porque eu amo esse creme de molho funghi, que a gente pega o funghi, ele seque, né, ele bem cortadinho, bem picado, puxa no creme de leite com um pouco de molho roti, aí entra com nhoque.
1: Ih, entrou no túnel, hein?
0: Engrossar ali aquele molho, a gente entra com parmesão, você entendeu?
1: Uau.
0: Então fica delicioso.
1: Espetacular.
0: E aí, depois que eu me dei conta que eu coloquei isso no menu, comecei a divulgar, alguém falou, nossa, que ideia boa, você juntou a receita da tua mãe com a do teu pai.
1: Ô, oh, mas eles são, quantas fofocas, eles são tretados até hoje, assim? Tipo, você separou, você tinha 4 anos e aí...
0: Não, isso já faz mais de 40 anos, né? Tretados.
1: E ela sabe, ela sabe

0: sabe dessa mistura do molho ou ainda não?
1: Não, sabe nada,
0: deixa quieto.
1: E aí meu pai é uma figura, né? Eles são separados há mais de 40 anos, ele separou, né? Aí ele fala assim, filho, tá vendo? Se fosse a justiça, se um homem mata uma mulher, são 30 e poucos anos. Agora eu me separei há mais de 40 e tua mãe não me perdoa. Tá vendo? Não que ele quisesse matar, mas ele fala que a justiça dela é mais lenta do que a justiça brasileira.
0: E ele casou de novo, Isaac?
1: Casou de novo, aí ó a fofoca, gente. Ele casou de novo. E outra fofoca, minha mãe morre de ciúme da outra mulher. É uma loucura.
0: E você tem irmãozinhos, Isaac?
2: Faz uma homenagem, imagina.
1: Já não, não que eu saiba, né? Se tiver de outra mulher, né?
0: O bicho era terrível. Muito bom.
1: E o cara tá com 92 anos, é um figurão. Viu?
0: Puta, que da hora, né? Mas é demais isso. Você tá com quantos anos, Isaac?
1: Então, é mais do que 30, né? Tô com 55, Luquita, olha só.
0: Olha que legal, meu. 55 anos tem pai e mãe, né? Pô,
1: exatamente.
0: Isso é maravilhoso.
1: E ainda brigando sobre o divórcio de 40 anos
0: atrás.
1: Olha
0: lá, tá vendo?
1: O Isaac, mas o fruto desse casamento é o quê? Esse belo nhoque. É um nhoque com recheio de brie dela, com o molho de cream alfungue e parmesão dele. E o pessoal ama. Gente, tá tão bom esse negócio. E eu vou falar pra vocês, tá, galera? Domingo vai estar lotado. 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
0: Que legal, ótimo. Entendeu? Então vai ferver. Legal.
1: 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E quem for, falando isso, que é do Parisei, o que ganha, hein? E pedir esse prato, ainda ganha aí da outra mãe, a Carol, ganha cheesecake de frutas vermelhas da Carol, olha que loucura.
0: Que
1: mas aí tem que ser da 89, hein? Tem que ser o 20 da 89, seguidor do Isaac, seguidor da Luquita, do Dan. O Nuno já tem Instagram, não?
0: Não, ainda não, o pai não deixa. O pai protege.
1: Tá certo, né?
0: É, tá certo.
1: 3 anos mais.
2: Valeu, Isaac. Certo. Valeu.
0: Não, tem razão. Ai, tudo bem. Eu queria ter, mas a gente não deixa.
1: Você é uma figura, né, Luquita? Tudo que tem errado, você encontra na Luquita. Tô na frente da sua filha, filha. E ela tá me falando, pai, lembra quando ela me mandou fazer cola na escola?
0: O Rick, o Boradinho, é amigo nosso já, né? Há muito tempo. Então, cresceu. Puta, o Nuno cresceu ali também, né? Junto com a filha dele, enfim. E o Rick sempre fala isso. Fala, cara, o Dan é o estereótipo da mãe e você é o estereótipo do pai. Até nas, quando assim, sabe quando tem aquelas piadinhas? Ah, quando a mãe sai, aí aparece a criança correndo um monte de risco com o pai e tal. Então, em casa é o contrário. Comigo,
2: eu sou o KGB. Eu tento ser o KGB da.
1: Mas é demais, ai, Luquita. E às vezes eu mando uns prints pra Carol, aí a Carol.
0: Ué.
1: Ué, gente, os teus posts, ó, galera, quem não tiver.
0: Ô, Isaac, você tá meio.
1: Ele não sabe o que você tá perdendo. É risada na certa.
0: Valeu demais. Ó, o seu sinal deu uma oscilada aí, mas deu pra entender. Isaac, querido, então fechou. Valeu mais uma vez aí por essa promo que você sempre desenrola aí pros nossos ouvintes, dando várias boiadas pra eles. Tá valendo, então, no Paris 6. Até domingo. Esse esquema.
1: Então, o prato já estamos liberado aí de hoje a domingo e pediu ganha uma cheesecake. 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
0: Vem pro Paris 6, vem você também. Valeu, Isaac, querido. Um grande beijo pra você, pra Carol, pra
1: todas
0: mãe.
1: As mães.
0: Beijo, exato, Luquita. Beijo, querido. Tchau, Isaac, querido. Gente fina. Vamos continuar aqui, ó, com Stones, essa balada maravilhosa. You can't always get what you want. Ou seja, nem sempre tu vai ter o que tu vai querer.

0: Donos aqui no Ramona 89, agora 12:42. Bom, deixar aqui já de BG esse som zaralho que é cogumelo de vidro aqui do Lúcio Maia. Bom, tem músico que toca guitarra, que toca bem, tem os que tocam pra lhoraca e tem, né, o Lúcio Maia, que esse cara que além de tocar pra lhoraca, conversa com a guitarra, né? Isso que eu acho a coisa mais da hora, que assim, troca uma ideia. Então o Lúcio, ele sempre passou nessa sensação aí, desde a época de Nação Zumbi, né? Os trabalhos, o trabalho anterior, inclusive, também já, né? O primeiro trabalho solo, né? Que você fez, instrumental, agora também apavorando. Então é demais, vamos falar um pouco sobre isso com o próprio Lúcio Maia, guitarrista, fodaralho.
1: Salve, salve, rapaziada, Danilo. Que massa que vocês me convidaram, tô muito feliz de estar aqui, cara.
0: A gente que tá feliz de você estar aqui também e queria saber como é que é aí pra você agora esse lançamento, como é que tá essa pegada, é um álbum mais psicodélico, qual que é da pegada, conta pra gente.
1: Cara, a princípio eu tinha desistido dessa carreira, velho, pra te falar bem a real, assim, quando chegou na pandemia, em 2020, que eu saí da Nação. E eu saí, tipo, naquele esquema, saí pra comprar cigarro e não voltei nunca mais.
0: Bate ali, ó.
2: Então, é mesmo?
1: Então, é. E aí, mas eu não fumo, tá?
0: Sim, dá
1: saí pra comprar cigarro, deu mas pra eu não fumo.
0: Perdido.
1: E aí, cara, o que aconteceu foi que eu comecei a migrar pro audiovisual, comecei a trabalhar com trilha pra cinema, comecei a fazer série. A Manu, a Maria Manuela, que é a mãe do Matias, meu filho.
0: Querida.
1: O irmão dela é o Rodrigo Teixeira, que é o produtor de cinema. E ele me incentivou muito, cara, que ele ganhou o Oscar agora, né, com Ainda Estou Aqui. E eu fiquei muito, assim, como é que chama, excitado em trabalhar com trilha, porque eu já tinha trabalhado com trilha antes. Só que quando chegou em 2024, começou a não rolar mais nada, assim, e eu precisava fazer alguma coisa. Aí eu pensei, pô, vou fazer outro disco. E aí eu levei, eu acho que uns 2-3 meses compondo, que eu não comecei em 24, eu comecei em 25. Então eu fiquei uns 3 meses trabalhando dentro de casa, eu gravei tudo em casa, a maior parte das coisas, que pra mim foi uma novidade, trabalhar dentro do próprio ambiente de viver, né, que eu achei que foi muito importante pra mim, cara. E tá aí o resultado, foi um disco que eu me fechei bastante dentro desse formato de trio, que sou eu, o Marco Gerez e o Rafael Cunha, né, que é conhecido por Arquétipo Rafa. A gente fez esse disco junto e tá aí. Tô feliz demais, cara.
0: Né? Lúcio, você fundou Nação Zumbi, né?
1: Sim,
0: Você é o fundador.
1: Sim,
0: ali,
1: sou um,
0: né,
1: dos.
0: E aí dá um puta livre não ter banda? E agora?
1: Cara, sim. Cara, eu vou te falar uma parada. Banda, ela funciona muito como relacionamento normal, sabe? Assim, de convivência, de troca de energia e tal. E como muitos relacionamentos, uma hora se esvai o mais importante, que é aquele carinho, que é aquela amizade, aquela coisa. Cara, eu conheço pouquíssimas bandas, cara, que ao longo de 30 anos ainda permanece com a amizade do começo, assim, tipo Paralamas. Uhum. Acho que só o Paralamas.
0: Tem o Paralamas.
1: O resto todo mundo briga, cara. Tem o Paralamas, tem o Paralamas. Enfim, não é comum, cara. Assim, é porque é relacionamento humano, velho. E os relacionamentos dentro da Nação Zumbi, eles se esvaíram, eles acabou, assim. Ninguém. Não existia mais aquela coisa do lance da proximidade pessoal, né? Ficou a coisa muito voltada pra empresa, sabe? Aquela questão da. E aí, pra mim, isso é praticamente que nem um casamento, cara. Como é que você vai ficar casado com uma pessoa que você não ama mais, que você não aguenta ouvir ela falar, que você não aguenta mais estar próximo dela? Não existe mais isso, sabe?
2: Então, mas isso você acha que tem a ver com.
1: Com o tempo.
2: Com o tempo ou com tempo. A morte do.
1: A morte do Chico uniu a gente.
2: Ah, tá.
1: Na verdade. Né? Foi um baque, assim, a banda tinha 4 anos de existência quando o Chico morreu, né?
2: Mesmo,
1: não,
2: né?
1: Não,
2: parece
1: mais, tinha
2: que
1: mais, tinha mais. A gente começou em 91, né? Chico morreu em 97, já tinha 6 anos. Então, era uma banda jovem ainda, né? Tinha muita coisa. Então, a gente tentou não, a gente conseguiu, né? Tipo, se manter coeso e formar um novo grupo, né? Que a Nação Zumbi é diferente da Nação Zumbi da época de Chico.
2: Sim.
1: Né? Um novo vocalista, novas visões musicais, artísticas, enfim. A gente conseguiu se superar e superar também a morte dele. Daí foi ótimo, cara. A gente ficou 30 e tantos anos, né? Eu tenho 35 anos de carreira, cara.
0: E aí, ó, agora indo pro presente. Essa música é a que o Dan. Não, você gostou de
2: Noturno, Noturno, né? Noturno é uma coisa impressionante. Que eu quero falar
0: aqui.
1: Noturno é uma baladona psicodélica.
2: É.
0: Mas sabe essa aqui.
2: É, vai rolando aí, porque tem um lance de orquestra, corda, eu não sei como é que você executou isso, mas assim, o que eu queria te falar assim, cara, a gente sabe também que você, depois da Nação, teve o final do Sepultura, você foi gravar e compôs as músicas do primeiro disco do Soulfly, isso. O Max Cavaleira em Phoenix, e aí você leva muito da sua identidade, e eu queria saber assim, depois que sai uma banda, sai os caras que te identificam com alguma identidade, ou brasileira, ou regional, ou tal... Uhum. E aí você faz um disco. Esse disco é o que sobrou de você, da sua essência? É o que sobrou, não? É o que é você 100%?
1: Sim, sim,
2: ou você busca, não, agora eu quero fazer um disco inspirado em tal coisa pra agregar... Uhum. Eu queria saber quão profundo é isso, a parte...
1: Pra mim, assim, a parte rítmica, a parte de conceito, a parte de execução, pra mim isso é mais fácil. O mais difícil é a sonoridade. A sonoridade é o que diferencia um disco do outro, porque... Assim, cara, eu tenho 35 anos, gravei inúmeros discos, eu tenho mais de 180 músicas registradas. O lance é que de uma para outra tem uma diferença, de um trabalho para outro tem uma diferença sonora, assim, uma questão de uma busca de encontrar uma sonoridade diferente, porque a essência é a mesma, né? Eu sou a mesma pessoa, óbvio, né? Com alguns anos de experiência a mais, mas...
0: Só 35 anos de
1: então, carreira. Mas quando eu me vejo, por exemplo, no primeiro disco, com 22 anos, da Lama ao Caos, eu não me sinto tão diferente daquela época para hoje, assim. Agora, lógico, eu agreguei muito mais, né, informações e, enfim, outras músicas, outras sonoridades. Mas eu sinto o mesmo fervor, assim, sabe? Importante. A mesma essência de querer criar coisa nova. Inclusive, essa é uma das dificuldades de permanecer dentro da banda, da Nação, porque o último disco que a gente fez, cara, de verdade, assim, foi em 2014, cara. A gente tá em 2026. Então são quantos anos, cara?
2: 12
1: anos, cara, sabe? E eu não consigo viver sem criar coisa nova, assim, eu preciso trazer novidade pra mim, sabe?
2: Sim, e é muito interessante, porque agora falando do lado mais guitarrístico de um disco solo, né, de um músico que toca guitarra, a gente percebe que tem vários caras que tentam, que tem uma essência de... Porque assim, ó, como que eu enxergo, posso estar errado ali, mas minha percepção, fui ver gravação de DVD pra ver você tocar lá com o Márcio Zaganin, lá no finado Palace, que tinha ali, né?
1: O Palace.
2: Eu fui lá e tal. E aí o que acontece? A gente vê que você tem um estilo.
1: Uhum.
2: E o seu estilo é uma coisa que fica realmente, como você falou, uma identidade. E você conseguiu imprimir esse estilo... numa época que o virtuosismo, a fritação e sobe escala, desce escala e padrão, tava no auge. E aquilo permaneceu. E hoje eu ouço o seu disco e eu acho que eu entendo o quanto você valoriza os espaços entre as notas, as texturas, os temas, mais do que necessariamente uma exibição. São histórias que estão sendo contadas em várias camadas, inclusive, né?
1: Eu sou da escola. Cara, eu sou da escola do Tom Jobim, cara, do João Donato. Não que eu tenha a mesma musicalidade deles, mas que eu me inspiro muito nessa questão do silêncio. O silêncio é importante, cara. A condução de como você vai contar a história, sabe? Pra mim é muito mais importante. A técnica, eu vejo a técnica muito mais como assim, um elemento, não a parte principal. Assim, é tipo uma pitada de sal ali que você bota pra dar um gosto e tal. Mas não é o prato principal, cara. Pra mim, a comunicação com o público através das melodias, através da vocalização da guitarra, né? Porque a guitarra, ela vocaliza, né, as melodias. Pra mim, isso foi o trabalho de vida, cara. Não é uma coisa que você consegue de uma noite pro dia. Você precisa fazer muitos exercícios musicais, fazer muita pesquisa. E eu acho que eu me identifico muito mais com essa turma, sabe? Com o Tom Jobim, com o João Donato.
0: E essa parte assim também, por exemplo, que eu fico imaginando, né? Fazer música, por exemplo, para um filme, né? Uma trilha. Então, assim, sei lá, deve ser demais.
1: É muito.
0: Você vê aquela cena e aí você vai já desenhando a música conforme aquilo que você...
1: Mais ou menos, né? Assim, o bom de trabalhar com trilha é porque você lida com uma única pessoa, que é o diretor, né, do filme. E aí, geralmente, os diretores, eles têm já uma ideia preconcebida da música. Então eles já chegam e falam para você: olha, eu acho que a gente poderia seguir esse caminho, seguir aquele outro caminho. E isso ajuda muito, mas é basicamente isso que você falou. Uhum. Porque tem uma questão do lance da a música, ela servir como... que tem um termo que chama cinemático, né? Que é tipo, você vê uma situação e imaginar uma cena. Você ouvir uma música e imaginar a cena. Música cinemática, né? Então, eu já trabalho com isso já desde sempre.
0: Demais,
1: então, pra mim, não é difícil fazer uma trilha pra filme. Exatamente porque eu tenho muito esse pensamento cinemático, assim, em relação quando eu tô compondo.
0: Mas é louco isso, porque tem som que assim, a gente ouve até sentir cheiro de terra, é uma coisa meio
1: isso.
0: Sensorial.
1: É.
0: E aí, e você tem mesmo isso, né? Essa tradução ali.
1: Trabalhei,
0: né?
1: Do que bastante, tá dando, cara, pra isso.
0: É, assim, conseguiu, assim, genialmente. E aí, por exemplo, mas aí como é que fica na parte dos shows? Você é um cara que curte também fazer show ou é uma pegada mais introspectiva de falar, não, vou ficar na minha e fazer isso aqui? Como é que tá isso?
1: Em 2020 eu tinha decidido parar completamente, cara,
2: mas
1: de fazer show.
2: Tocar?
1: Não, de tocar não, porque eu gosto de tocar, mas de fazer show, de viajar, de fazer turnê, essas coisas. Eu desencanei, montei um estúdio para poder trabalhar com trilha, comprei um monte de equipamento, vendi várias guitarras, enfim. Comecei a migrar realmente para esse universo. E aí, depois que eu comecei a gravar esse disco, em 2020, no ano passado, me deu uma vontadinha, cara. E ano passado eu ainda cheguei a fazer vários shows com esse trio. E voltou a dar aquele tesão de viajar novamente, fazer show com o público e tal. E aí eu tô com uma agenda bacana já esse ano, né? Agora de lançamento.
0: Que legal!
2: Você teve em Curitiba, né? Agora.
1: Eu fui discotecar, né? Uma festa bem bacana lá dos amigos e tal. Mas os shows, eu tenho agora dia 22... em Belo Horizonte, não, desculpa, é dia 20, em Belo Horizonte, lá no... Ai, gente, esqueci.
0: Tô vendo aqui no teu Instagram, ó, entra lá, que daí você vai procurar, também não vai achar, igual eu. É. Mas em algum momento alguém vai... Aí, Valtinho, coloca...
1: Valtinho não chegou, deixa eu ver se eu acho aqui.
0: 22 de maio, Belo Horizonte, aí tem ingressos no Simpla.
1: Acertei.
0: Ah, pronto.
1: Depois tem dia 2 de junho aqui no Casa Bona, que vai ser o show do lançamento, de verdade. Tá todo mundo convidado, inclusive vocês. Tá?
2: Aí,
1: eu quero
2: ver
1: lá ver o show ao vivo.
0: Não, eu tô vendo as fotos dele aqui. Quem comenta lá é tipo o Kiko Loureiro, né? Quem gosta.
2: É outro
0: são
2: nível.
0: Uns beginner.
2: É isso que é legal, porque é um estilo que você conseguiu fazer, que é um respeito pela identidade. Isso não,
0: Kiko,
2: tem preço, velho.
1: O Kiko, cara, ele é diferenciadíssimo, né?
2: Ele
1: cara? Convenhamos, cara, porque o Kiko não é só um maestro. O Kiko não é só
2: um
1: guitarrista mais foda que tem no país. O Kiko não é só o cara que ficou mais de 10 anos no Megadeth. Ele é um baú, cara, de informação, sabe? O Kiko sabe de tudo, cara. O Kiko tem uma capacidade de absorção. Que ele, cara, por exemplo, ele sabe todo o histórico da virada dos anos 90. Ele não ficou preso ali dentro da ideia do Angra, tocar metal. Ele sabe tudo, cara, que aconteceu, a virada dos anos dos 80.
2: É um cara estudioso.
1: Ele é estudioso, cara.
2: É demais.
1: O Kiko é diferenciado. E assim, eu não conheço o Kiko pessoalmente, a gente tem muitos amigos em comum. Eu fui no show dele lá no HSBC, sei lá o nome daquela casa agora. Ele com o Marty Friedman e eu fiquei muito impressionado, cara, assim, como o Kiko, ele é...
0: Aí, ele é um amor, chavado, ele é
1: cara.
0: Super gente,
1: ele é gente
0: boa,
1: fina
0: deu
1: demais.
0: Aula pro Dan de guitarra
1: pois é,
0: também,
1: então,
0: há muito
1: assim,
0: tempo atrás.
1: Ele é diferente, cara. É.
0: Legal,
2: Lúcio. Posso só falar uma coisa que eu tô muito envolvido com esse álbum? E, bom, coisas interessantes aqui, ó. A forma que você termina algumas músicas, eu acho que é tão inesperado e legal, diferente. Assim, a música vem num caminho e de repente ela, bum, e termina e já começa outra. E isso era uma coisa que me chamou muita atenção. E outra coisa dessa música, L'Amour. Cara, é muito... Essa música é genial. Inclusive, eu ia te perguntar de quem que é aquela voz, cara, em francês, falando ali, que é... Essa música é uma trilha de uma, qualquer situação, assim, de... Dá pra aumentar só um pouco? É um tema, é muito agradável. Quem que tá falando aí?
1: É, essa locutora, ela pediu pra não ser... não ser
2: revelar,
1: identificada.
2: Tá bom.
1: É uma locutora em francês, que fala super francês, só que ela pediu pra não ser identificada porque ela...
2: Eu fui na veia errada, né? Eu errei feio.
0: Lúcio, querido, queria agradecer pelo seu tempo. Infelizmente, passa muito rápido.
1: A vida passa rápido, gente.
0: Exato.
1: O bom da vida sempre passa rápido.
0: Então, ó, São Paulo, tem alguma data prevista pra quem tá ouvindo?
1: Dia 2 no Bona, aqui na Casa Quim Perdisca. É duas quadras da minha casa, inclusive. Né? Maravilhoso. É, depois a gente vai tocar dia 22 lá em Brasília. E vai ter o Festival de Música Instrumental. E logo mais, depois à noite, no mesmo dia 22, a gente toca no Ínfino, que é uma casa maravilhosa que tem dos meus parceiros lá de Brasília. Depois a gente tem dia 1 aqui em São Paulo também, lá no, que é um show que eu faço junto com o Felipe Cordeiro. E vai ser lá na Fervo, dia 1 de agosto.
0: Então, fervendo. Entra lá pra você ver, ó, Lúcio Maia 1 no Instagram ali também. Aí tem as informações, encontra a agenda, encontra ele. Tá, olha a fotinho sem camiseta aqui, olha o Lúcio aqui, ó.
2: Tá forte, hein?
0: Da hora.
1: Pra fazer inveja pra rapaziada. Isso é muitos anos de cuidado.
0: Genial. Lúcio, querido, muito, muito obrigada pelo seu tempo.
1: Vocês são demais.
0: E volta aí sempre que você quiser. Quando tiver show, mais ainda, a gente fala. Quando tiver, também fala. E a gente vai junto aí, tá bom?
1: Convidadaços, viu? Vocês dois estão convidadaços dia 2 lá.
0: Estaremos dentro.
2: Demorou.
0: Valeu, Lúcio, querido.
1: Valeu, galera.
0: Fica aí que a gente já volta aqui no Ramona 89, rapidinho.
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4: Star Ace, One More Night in Nashville.

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5: Nenhum apostador acertou as 6 dezenas da Mega Sena que rolou ontem à noite. E agora o prêmio acumulou e está estimado em 45 milhões de reais. O próximo concurso acontece amanhã, sábado, dia 9.
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0: 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Detonautas aqui no Ramona 89, agora 1h25. 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
0: Fica aí que a gente já volta aqui no Ramona.
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0: Sheila em sintonia. Fleetwood Mac, Dreams. Aqui na Rádio Rock. Mas é da hora, né?
1: Podia traduzir as letras, né? Fazer um correio elegante.
0: É a mina do Stranger Things, da trilha do Stranger Things. Viu como eu sou moderna?
1: Bonnie Tyler tá internada, né, PH? Você viu?
0: Quem?
1: A Bonnie Tyler.
0: Ah, é?
1: É, Bonnie Tyler, não.
0: PH tá aqui, viu? Senão ele não é. Parece que tá me confundindo meu nome com o PH.
1: Não, é de que banda que ela é mesmo? Heart?
0: É do Heart, eu digo.
1: Poeta?
0: Não, do Heart, não. Deixa o PH falar uma informação errada de uma banda. Ele confirmou que é do Heart. O PH está confirmando. Está confirmando.
2: Bonnie Tyler,
0: confirmou.
1: Tô confundindo as cantoras.
0: Confirmou.
1: Falando em confirmação, Luca, ó.
0: Peraí, rapidinho, só um adendo. Sabe aqueles caras, quando às vezes eles vão fazer uns vídeos e aí filma a reação do pai e a pessoa fazendo uma coisa completamente errada, que sabe que irrita o pai? Coloca o celular só filmando o pai. Você nunca viu?
1: Já vi.
0: É, e aí os caras vão lá e falam uns absurdos. Você quer ver o PH ter essa mesma reação?
1: Uhum.
0: A Hayley William, do Paramore.
1: Olha lá. Podia ter filmado.
0: Joga uma pronúncia bem paulistana, assim, no negócio. Tira uma letrinha, assim, ó. Ele fica inconformado. Se você falar assim, ó, Red Hot Chili Peppers.
1: É uma
0: facada no coração. Aí você olha pro PH e faz essa cara. É maravilhoso isso. Então vamos lá, falar da Hayley Williams.
1: Justo agora tá baixado o microfone. Bom, é o seguinte, a Hayley... Bom, Hayley Williams melhorou?
0: Depende do olhar do PH. Ainda não. Na hora que ele der uma aprovada, você deve ser Hayley Williams.
1: É isso aí. Então ela é o seguinte: 12 de novembro em São Paulo, lotado. 13 de novembro em São Paulo, lotado, que a gente falou outro dia. E agora ela abriu uma data para dia 10 de novembro no Rio de Janeiro. Então ela tá fazendo uma turnê, The Hayley Williams Show. Tocando violão, uma outra parada, não é o Paramore, né? Mas fica com a cara, né? Sempre fica com a cara. E então tem uma data a mais que vai ser no Rio de Janeiro aí. Dá uma chegada lá no site da Rádio Rock pra você acompanhar. E não vai dar pra ir em São Paulo, mas de repente quem tiver no Rio,
0: ué,
1: só chegar.
0: Ser, né? Exatamente.
1: Não
0: é verdade, mano. Ô, Pede, faz favor, vai. Como é que é? Hayley Williams não. Paramore.
2: É isso mesmo que você falou.
1: Foi ligeiro.
0: Vamos continuar agora que tá fácil. Titãs,
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0: Som do Fufa in the Clear pra fechar aqui o Ramona 89 de hoje. Meu, você viu que da Oga, depois de 15 anos aí, Social Distortion, lançando mais um disco. Você vai falar, Piede? Não corre mais adentro sobre isso? Então, ó, tem sensacional o Born to Kill, depois de anos, Social Distortion sem lançar nada.
1: Se recuperou o Mike, nem estava doente.
0: Tá zerado, então vai ser da Oga também, Born to Kill. 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
1: Sim, senhora, ó, o voucher de R$100 pro restaurante Kiichi, Unidade dos Jardins, saiu para Nelly Matsumoto. A escova da secadora mundial saiu para Camila Lima. E o livro da Dark Side Books, A Menina do Outro Lado, foi para Márcia Pérez, certo?
0: Beleza! Fica aí então que na sequência temos nosso querido Pablo Horácio, PH Dragani, no Corre 89. Valeu, bom fim!
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18: Uma frente fria de origem polar, a primeira de 2026, deve chegar a São Paulo neste final de semana com chuva no domingo. Segundo a Defesa Civil do Estado, na capital paulista, a mínima prevista para a semana que vem será de 12 graus.
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1: 12:02, boa tarde pra você que tá no corre, eu sou o PH Dragani, a gente se fala por aqui até às 5 horas, bora passar a tarde comigo? Vamos nós? Vai ter novidade musical, vamos falar de filmes e séries, tem um monte de coisa pra você, tem promoção também, sim, tem combo do corre hoje, tem sim. 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E ó, lembrando, Corre 89 também transmitido em vídeo, você vai lá na Twitch, twitch.tv/corre89oficial. Twitch, você escreve TWITCH. Vai acompanhar o programa em vídeo, vai que legal. twitch.tv/corre89oficial. E não deixa de me seguir no Instagram, vai lá me achar lá no @phdragani. Vamos lá, @phdragani, tá bom? Tem os links na bio, lá tem um monte de coisa bacana. Certo? Edição de número 305 do Corre 89 largando.
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1: A gente começa o Corre 89 de hoje com a notícia de uma despedida de uma banda. Sim, o L7 anunciou oficialmente a sua turnê de despedida, The Last Hooray Tour. Vai começar em outubro, lá nos Estados Unidos, Nova York, Chicago, Seattle, Los Angeles, enfim. E aí, acabou. Estiveram recentemente no Brasil, L7, né? E agora eles resolveram dar um fim. Então, L7, turnê de despedida a partir de outubro nos Estados Unidos. Será que elas vão se fingir de morto? Como diz a música? Ou estão acabando mesmo? Hein? Enfim. Agora vamos falar de Paul McCartney? É, então, Paul McCartney. Não, esse aqui é o anúncio da turnê, ó. Aqui, ó. Primeiro anúncio da turnê. Elas puseram um vídeo, disponibilizaram um vídeo com o anúncio da The Last Hooray Tour. Tá aí. Agora sim, Paul McCartney. Você tá ouvindo aquela primeira que ele lançou, Days We Left Behind, né? Do disco novo, The Boys of Dungeon Lane, que sai dia 29 agora. E aí, qual que é? Lembra que eu falei ontem que entre as faixas que vão sair desse disco, tem uma faixa, um dueto com o Ringo Starr? Pois é, esse dueto se chama Home to Us e a letra fala sobre a infância difícil que eles tiveram em Liverpool, mas fala assim, pô, aquilo era, aquela, apesar de toda aquela dificuldade, aquilo era o lar pra gente, Home to Us. Enfim, bonita a história e a faixa. Vamos curtir? Vamos lá? Meu, presta atenção, para tudo, porque você vai ouvir agora, simplesmente, Paul McCartney e Ringo Starr juntos com Home to Us aqui no Corre 89.

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1: Hora de você conhecer as 10 novidades que mais se destacaram nas rádios de rock dos Estados Unidos nesta semana. Você pega ali as rádios de active rock e as rádios de alternative rock, pega as músicas que mais tocaram, que mais entraram nas programações, faz um apanhadão ali, top 10, pronto, tá aí pra você. Vamos lá? Vamos conhecer? Bora lá pro 10º lugar. Esse é o Dirty Heads com One of Those Days. Nono lugar. Também já figurava, além do Dirty Heads, essa aí também já andou por aqui. É o Sam Fender com Rain Me In. Oitavo lugar. Essa nunca tinha entrado. É o Hollywood Undead com participação do Jerry Johnson. All My Friends. Sétimo lugar. Essa voltou pra lista, já esteve na lista, ficou fora, mas voltou. É a Biba Dubi, com participação de Demarias. All I Did Was Dream On You, Of You. Sempre falo On You, é All I Did Was Dream Of You. Olha o sexto lugar, hein? Essa tá estreando, hein? É o Let Down, com Do It All For Love. São as 10 novidades que mais se destacaram nas rádios de rock dos Estados Unidos nesta semana. E o quinto lugar. Esse é o People I've Met com Bastards. Quarto lugar agora. Esse é o Beck. É o Beck, lembra dele? Pois é, Ride Lonesome. Terceiro lugar. Essa tá inclusive em paradas, Active Rock, nos Estados Unidos e Canadá. É o Bad Omens com Dying to Love. Segundo lugar. É o Fozzy com I Know Evil. E a novidade que mais se destacou na semana nas rádios de rock dos Estados Unidos é essa aqui, ó. É o Three Days Grace com Don't Wanna Go Home Tonight. Ó, você encontra a playlist com esse top 10, que é sempre atualizado. Toda semana é um top 10 novo, tá bom? Lá no Instagram, @phdragani, você vai na bio, tem o link ali. É uma playlist que tá no Spotify. E você, seguindo essa playlist, pronto, sempre, toda semana vai ter esse top 10 com as novidades. Vai lá, @phdragani. A partir de segunda, a gente volta a rodar as paradas com a Active Rock dos Estados Unidos, hein?
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0: 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Uma Fender Telecaster, 75 anos, é no show do Tatola, é na 89.
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1: Lembra que eu falei ontem que o Mike D dos Beastie Boys tinha voltado a se apresentar, colocou os filhos pra trabalhar lá, botou, né? Se apresentou com os dois filhos, né? Num show nos Estados Unidos, e que ele lançaria música nova? Tá aí, ó. Switch Up é o nome da música. Tá aí, ó. Desde que o Adam Yauch morreu em 2012, né? O MCA dos Beastie Boys, ele não se apresentava, não fazia turnê, e agora voltou, tá aí. Ele tá se apresentando com o Davis e o Skyler, os dois filhos dele, botou os filhos pra trabalhar e lançou som novo. Então tá aí, Switch Up, som novo do Mike D dos Beastie Boys, em discos e fitas Seta Chantecler.
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10: Socorro, novo filme dirigido por Sam Raimi, chega ao Disney Plus no dia 7 de maio. Já está disponível no Disney Plus. O longa é estrelado por Rachel McAdams e Dylan O'Brien e mistura suspense com humor ácido. A história acompanha uma funcionária subestimada e seu chefe arrogante, que ficam presos em uma ilha deserta após um acidente de avião. A partir daí, a relação de poder entre os dois vira completamente. O filme foi bem recebido pela crítica e aposta em tensão psicológica, reviravoltas e uma trilha assinada por Danny Elfman.
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1: E agora é hora da gente abrir o livrão para saber o que aconteceu na história do rock e no resto do mundo num 8 de maio qualquer. A gente começa em 1970. Há 56 anos, os Beatles lançaram o álbum Let It Be, o último antes do fim da banda. 1971. Há 55 anos, os Rolling Stones chegavam ao topo da parada britânica com o álbum Sticky Fingers, ele que tem Brown Sugar. 1993. Há 33 anos, o Aerosmith chegava ao topo da parada americana com o álbum Get a Grip, ele tem, entre outras, Crying. Agora a gente volta para 1964. Há 62 anos, os Beatles conseguiram uma façanha, chegar à 14ª semana consecutiva na primeira posição da parada americana. Eles conseguiram isso com 3 singles, eles se alternavam na liderança. I Wanna Hold Your Hand ficou 7 semanas, She Loves You ficou 2 semanas e Can't Buy Me Love ficou 5 semanas. Vamos pra 2023 agora. Há 3 anos a gente perdia a Rita Lee, 75 anos a Rita foi. Aliás, ontem a gente perdeu o grande Luiz Carlini. Carlini, guitarrista da Rita, né? Na fase Tutti Frutti ali, enfim, Carlini que foi um cara espetacular, assim, um baita guitarrista, uma referência para todo mundo que curte rock, curte música no Brasil. Foi embora ontem, assim, na véspera do aniversário de morte da Rita Lee. Foi. Os aniversários agora? Hoje o Chris Frantz, batera do Talking Heads, do Tom Tom Club, 75 anos pra ele. Tem mais baterista, ó. Hoje o Dave Rowntree, baterista do Blur, faz 62. E ele, Alex Van Halen, batera do Van Halen, faz 73 anos. Ó, há 17 anos, em 8 de maio de 2009, estreava nos cinemas por aqui Star Trek. Aquele novo Star Trek, que é novo, há 17 anos. Há 15 anos, em 2011, estreava na TV aqui no Brasil Game of Thrones. Lá nos Estados Unidos tinha estreado 17 de abril. Aqui estreou 8 de maio. Foi muito tarde, não. Há 140 anos, em 8 de maio de 1886, a Coca-Cola começou a ser vendida. Hoje a atriz Betty Faria faz 85 anos, a atriz Maria Padilha faz 66. Tafarel, sai que é sua, Tafarel. Tafarel, campeão pelo Brasil, treinador de goleiros da seleção. Ele faz hoje 60 anos, Tafarel. Hoje o Stephen Amell, que é o Oliver Queen do seriado Arrow, da Warner, faz 45 anos. Há 44 anos, em 8 de maio de 82, morreu aos 32 anos o piloto de Fórmula 1, Gilles Villeneuve. E há 12 anos, em 2014, a gente perdia o cantor Jair Rodrigues. O grande cachorrão foi embora aos 75 anos, há exatos 12 anos.
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11: Final de semana tem a 15ª rodada do Campeonato Brasileiro. No domingo, Palmeiras e Remo jogam a partir das 4 horas da tarde. Também tem o clássico Corinthians e São Paulo em Itaquera. O jogo começa a partir das 18h30 da tarde. E o Santos recebe o Bragantino na Vila Belmiro a partir das 18h30.
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1: Ó, se liga, o Muse disponibilizou o clipe do novo single chamado Cryogen. Todo bonitão, gastaram um dinheiro bacana no clipe pra fazer, todo futurista. Olha lá. PH, mas eu, não, eu tô no rádio, não tô vendo o clipe. Você tá ouvindo a música, Cryogen, olha lá. Faz parte do álbum The Wow Signal, que vai sair dia 29 de junho. Curti um pouquinho, vai. Muse. Eles fizeram o clipe como se fosse a lua, Europa, a lua de Júpiter.

0: tá aí. Muse, Cryogen. Faixa do The Wall Signal, disco que sai dia 29 de junho em discos e fitas, seta Chantecler. Já tá disponível.
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1: Ó, mais uma novidade pra você, ó. Presta atenção. Você que tá acompanhando em áudio, você tá ouvindo aí o som. Você que tá vendo em vídeo, tá vendo a banda. Conhece esse baixista aí, ó? Aí, esse cara aí. É. Já viu ele em algum lugar? Você já deve ter visto ele na Matrix. É, Neo, lembra? É, Keanu Reeves. Esse é o Dogstar, a banda do Keanu Reeves. Esse é o som novo que eles lançaram agora. Chama This Sphere. Um pouquinho, vai, bota.

0: som tá no álbum All In Now, que vai ser lançado dia 29 agora, 29 de maio. É muito bom, hein? Muito bom. Então aí, ó. Dogstar, a banda do Keanu Reeves, This Fear, já disponível em discos e fitas, Seta Chantecler, o discão mesmo, All In Now, 29 de maio.
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1: Quem ganhou o combo do Corre de hoje com o voucher de R$100 para Carolinaria Dolce, mais um par de ingressos pro Cinemark, foi você, Carlos Alberto do Nascimento. Casa Alberto, fica esperto, galera da Rádio Rock vai entrar em contato com você pelo WhatsApp, certo? Eu sou o PH Dragani e te agradeço demais pela companhia. A gente volta a se falar segunda-feira, 14h aqui no Corre. Na sequência, na Rádio Rock, tem show do Tatola. Tchau, se cuida, bom fim de semana.
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2: É muita melodia.
3: Eita.
4: Tá me olhando por quê? Porque é sexta-feira eu tô aqui.
3: Que é isso? Assim não dá.
4: Já tem um fantasma aqui,
3: isso,
4: mas.
3: Isso enfraquece a amizade.
4: É que enfraquece. É por culpa do Eduardo de Menezes, lá da ESPN, que me chamou pra fazer F-Show lá durante da uma das, até as 2:30, 3 horas da tarde. Eu tava lá na ESPN fazendo o programa dele agora. Por isso que eu não fui trabalhar, né? Vagabundo, eita, né? Nossa. Ó, o japonês, ó, vamos ver o que ele vai fazer. Fica olhando lá, Maia. Ó, já botou o telão no fundo. Você não é besta não, né, japonês?
5: A gente vai aprendendo.
4: Vai aprendendo, então tá bom. É isso, Maia?
3: É isso.
4: Só lembrando que tá todo mundo participando na guitarra, em japonês.
5: Opa,
4: todo mundo
5: promoção
4: querendo. Já fala agora, já manda.
5: Segunda-feira é o resultado, entra lá no Instagram, Tatola Godas.
4: Isso.
5: Tem o post da promoção, é fácil de participar, você pode participar de uma enquete, tem 4 riffs ali que você escolhe o seu preferido.
4: Exato, é super fácil.
5: E tá participando.
4: É isso aí. E também a galera da Reference Music que deu essa guitarra pra nós, da Fender. Boa. Galera da Fender também que teve
5: exatamente
4: aqui ontem. Comeram tudo os ovos de Páscoa, hein? É. Esses mexicanos comem muito, hein?
5: Que isso?
4: Ô, Maurício, da Referência, fica trazendo esses mexicanos da Fender. Os caras comeram tudo os negócios aqui.
3: É mesmo?
4: Tá de brincadeira, japonês.
5: Ah, eles gostaram.
4: Aquele ovo de Páscoa, por que vocês não deram aquele daquela que tá estragado lá do ano passado?
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4: Aquele lá. E mais?
3: Tudo mofado.
4: Tudo mofado o ano Ixi, passado, Maria. Os ovos. Ave Maria. O que a gente tá trazendo?
3: Trazendo coisa boa, coisa que você gosta muito. Mais um single do novo disco do Social Distortion.
4: Eu acho essa banda maravilhosa, mano.
3: A gente já teve tava tocando até o single que dá o nome ao 8º disco da banda, que é Born to Kill. E agora o novíssimo single The Way Things Were.
4: Essa banda tinha que vir em japonês.
5: Essa é uma boa, né, pra vir.
4: Eu nunca vi assim, eu não lembro. Já veio aqui, Maia?
3: Não, acho
4: que... Ah, eu não lembro de ter visto.
5: Se veio faz tempo, né?
4: É, eu não lembro também. Acho que eu não vi, não. É boa pra caraca. Vamos ouvir?
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4: Só pra gente lembrar, né? Isso aí. Social Distortion.

0: música. Aí eles lançaram uma nova, que a gente já tocou, né, Maia?
1: Lançaram uma que a gente tocou bastante.
0: Que é o Born to Kill.
1: Essa é demais.
0: E depois a mais recente ainda.
1: Ah.

0: Vamos pra mais uma nova agora?
1: Vamos. 2010. Eles fizeram o show na Via Funchal.
2: 2010.
1: Segundo o nosso amigo Valtinho.
2: Eu perdi essa.
3: Valtinho sempre por dentro.
1: Ah.
3: The way things were.
2: Social
3: distortion.

0: Que é isso, hein, mano?
1: Demais, né?
0: Os caras são fazedor de hit mesmo, né, velho? Nossa,
2: que banda
0: boa, né? Banda demais, boa música, boa banda, o cara canta muito. Guitarra boa, né? Distorcida, cheio de coisa legal.
1: É isso aí.
0: Deve tocar com a Fender Telecaster. E aquela que nós estamos dando, que tá no meu Instagram. Quem quiser essa guitarra, tá no Tatola Godas, lá no meu Instagram, certo, japonês?
2: Resultado de segunda-feira. É fácil de participar, as regrinhas são simples.
0: É só entrar
2: você
0: lá.
2: Você ainda se diverte, volta lá no
0: Instagram. É verdade, se diverte, ouve um som. Ana, japonês, me conta mais aí.
2: Tem par de ingressos aqui pro show do Velhas Virgens, especial 40 anos. Dia 22 de maio no Manifesto Bar. Mais par de ingressos do Cinemark.
0: Boa!
2: Valendo a partir de agora, 98-363-8989.
0: Participa aí então!
2: 40 anos, Velhas Virgens?
0: É velho, hein? Paulão é velho pra caramba! Paulão trabalhou no 89.
2: É?
1: Paulão deve ficar uns 15
0: dias aqui, eu acho. É. Não, tô sacanagem. Ele trabalhou logo no início aqui.
2: É.
0: Trabalhou no SBT, acho que trabalha ainda. Não sei se ele trabalha ainda, não sei. Mas tá lá, um tempão do SBT. Paulão, dos Velhas Vidas, um grande abraço. E também pro Silvano, lá do Manifesto, né, Maia?
1: Um abraço.
0: Tá faltando DJ lá, né?
1: Silvano.
0: Silvano tá sem DJ lá. Silvano. Se liga, DJ.
1: É.
0: E também tem cinema do Cinemark, é isso?
2: Do Cinemark também.
0: Então tá no zap,
2: 98-363-8989, manda nome, agência CPF.
0: Vai participando.
1: Offspring.

0: E agora?
1: Agora é o Rose.
0: Você é furgado, hein, Maia? Fica tudo nas minhas costas aqui agora.
1: Mas às vezes também não é fácil.

0: vai desistir agora?
1: Ah, não vale a pena.
0: Não vale, já andou pra caraca, irmão. Agora vai até o fim. Vai, vai, vai, sem olhar. Vou tirar o telão.
1: Calma.

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0: 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É. 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
0: É isso aí, com a Philips arrebentando. Qual é o prêmio que a gente tá dando, japonês?
1: Par de ingresso pro show do Velhas Virgens, especial 40 anos, dia 22 de maio, no Manifesto Bar. É nome na lista. Mais par de ingressos aqui do Cinemark.
0: Fechou.
1: Daqui a pouquinho o resultado vai atualizar.
3: Tirando o

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0: Tchan tchan, lançamento de hoje, Maia.
1: Social Distortion, novíssimo single do disco Born to Kill, The Way Things Were.
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0: Muito bom, hein? Prêmio japonês.
3: O par de ingressos aqui pro show do Velhas Virgens, especial 40 anos, dia 22 de maio no Manifesto Bar. Mais par de ingressos do Cinemark, saiu para Péricles Santos Matos. Péricles Santos Matos.
0: Muito bom, tem outro prêmio ou acabou?
3: Tem par de ingressos aqui pro God Save the Queen, o maior tributo ao Queen do mundo, dia 16 de maio na Suhai Music Hall.
0: Ó, que legal!
3: Ingressos digitais à venda no ticketmaster.com.br. Mais voucher de R$100 da Carolinaria Doce.
0: Fechou. Então participa aí no Zap, God Save the Queen, lá na é no Suhai, é isso?
3: Na Suhai. Suhai Music Hall. Valeu pelo Zap. É só pra lembrar a nossa promoção da guitarra, hein?
1: É os Rolling Stones.
0: Que guitarra?
3: A Fender, Telecaster.
0: Mas é, essa guitarra é ruim.
3: Olha esse riff, por exemplo.
0: Eu não quero essa guitarra aí, não. Mas se você quiser, entra no meu Instagram, ué.

0: se você Nossa quiser. Senhora, hein? Fica a dica. É dobrada, né, Maia? É
1: novíssima.
0: Música nova de quem?
1: Dos Rolling Stones.
0: In the Stars.

0: Strokes.
1: Os preguiçentos dos Strokes.
2: Coin Shop.
1: O que, que nós estamos dando de prêmio, japonês?
2: É o God Save the Queen. Isso, High Music Hall.

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0: 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O Renato Ambrosio arrebentando, tá na tela se você quiser, ó, quem tá acompanhando a gente no aplicativo, também no site, tá tudo na tela aí com QR Code e tudo mais. Entra no Viva Sorte, sorteio é tudo domingo agora, hein?
3: Olha
0: no dia
3: isso.
0: Das mães. Imagina de manhãzinha ter o programa, você já fatura essa grana? São 15 pessoas que vão ser sorteadas? Dá Ave Maria.
3: Nossa.
0: Quem sabe não é só hora com R$1,99. Japonês, o prêmio?
1: O par de ingressos pro God Save the Queen, o maior tributo ao Queen do mundo, dia 16 de maio na Suhai Music
0: Quem
1: Hall.
0: Quem levou?
1: Mais voucher de R$100 da Carolinaria Dolls. Resultado depois do intervalo.
0: Tava pro inferno.

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0: Vai, desembucha aí, vovô.
1: Social Distortion tá com um disco novo, Born to Kill, o oitavo disco da carreira da banda.
0: Ó, botei hoje, o clipe lá, ó.
1: Hoje saiu mais um single, The Way Things Were.
0: É bom, né, meu? Agora eu vou botar você, Maia, que é muito mais bonito que esse cara aí. Ó,
1: mais ou menos.
0: Elegante, danado, tá de sacanagem. Que mais, japonês?
2: Resultado.
0: Vai.
2: O par de ingressos aqui do God Save the Queen, o maior tributo ao Queen do mundo, dia 16 de maio, na Suhai Music Hall, mais voucher de R$100 da Carolinaria Dons, saiu pra Cristina Conze Trolês. Depois é só pro prêmio.
0: Youngblood. Youngblood.

0: legal, né?
1: Oh.
0: Uma versão do Kiss com o Youngblood. Japonês, desembucha aí, irmão.
2: Tem par de ingressos aqui pro Barão Vermelho Encontro, dia 23 de maio, no Allianz Parque. Valendo aqui a partir de agora, 98-363-8989. Quem quiser comprar, eventim.com.br.
1: Mas finas, mas...

0: Glu-glu. Música do Tóquio, do Supla, feita pelos Inocentes. Vamos pra parada?
1: Vamos ver as tendências do rock. Essa semana, 280. As tendências do rock são demais, né?
0: É mesmo, é?
1: Tastemaker Anjin de Potrini. É a banda que mais tá chamando a atenção.
0: É verdade, né? É muito louca essa banda, né, meu? Olha, eu gostei de ouvir, sabia, Maia?
1: Bacana.
0: Tudo,
1: hein?
0: Atrapalhado.
1: Single da semana, um dos oitentões que estão de volta, The Rolling Stones, In the Stars.
2: Number 8.
1: Digital Hits Brasil, single número 1. Hoje o Brasil foi bem, hein? A música está saindo hoje do Paul McCartney e do Ringo Starr juntos. Home to Us.
0: Que legal, hein, meu? É
3: legal pra caramba.
0: É bom, hein, meu?
2: Number 7.
1: É o disco de catálogo mais vendido da semana, o Fleetwood Mac Rumors. Fenômeno, né?
3: É impressionante. Sai daí.
2: Number 6.
1: É o disco de vinil mais vendido da semana, Your Favorite Toy, do Foo Fighter.
0: Bom demais.
2: Number 5.
1: Número 1 da Grã-Bretanha é o The Strokes Going Shopping.
0: Ó, chegou em primeiro lugar na Inglaterra?
2: Number 4.
1: Oh, a Can, Stick Season, o disco mais vendido em todos os formatos. Olha. É o amigo do Tatola.
3: É amigão.
0: Eu preciso ouvir melhor isso aí. Não posso falar que ele é meu amigo, nem que ele é meu inimigo.
1: Muito bem.
3: Olha, é o trovador.
1: Mini.
0: É, mini, né? Essa vozinha de show.
1: Primeiro lugar nas plataformas digitais, o Tame Impala com Dracula. Essa foi demais.
0: Essa foi o estouro do Tame Impala. Nem o Tame Impala esperava isso.
2: Number 2.
1: Primeiro lugar nas rádios de rock dos Estados Unidos é o Sublime Ensenada. Voltou, né? Tinha
0: voltou
1: saído.
0: E tá aí forte. E lançou música nova, né, Maia? Mas essa pra derrubar,
1: O artista one. Mais falado da Billboard é o mini trovador Noel Kahn.
0: É, vamos ter que ver, né?
1: Engolir.
3: 2 anos.
0: Vamos ter que ouvir essa bagaça aí. Não me recuso a ouvir. Rock Trends. Eu separei, Maia, a música nova do Paul McCartney com... Oh.

0: semana boa, hein, Maia?
1: Muito legal, né? Paul McCartney e Ringo Starr juntos novamente.
0: Música nova, teve música nova dos Stones.
1: Ah, sensacional.
0: A semana tá muito boa aqui. Continua valendo o par de ingresso Barão Vermelho Encontro, dia 23 de maio no Allianz Parque, valendo pelo zap 98-363-8989. Manda nome, RG, o CPF, vai participando aí. Eu gostei dessa música.
1: É, bem legal.
0: Olha que legal.
2: Tirando

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0: Lançamento de hoje, Roberto Miller Maia.
1: Social Distortion tá com um disco novo aí, Born to Kill, o oitavo disco da carreira da banda, e hoje um single novo, The Way Things Were.
0: Muito bom. Lembrando que a gente também lançou agora há pouco a música nova do Paul McCartney com o Ringo Starr, é isso, Maia?
1: É, Home for Us.
0: Home for Us.
1: To Us.
0: Não é isso? To Us. To Us. Música nova dos caras, bom demais.
2: E continua valendo o par de ingressos pro Barão Vermelho Encontro, dia 23 de maio no Allianz Parque. Daqui a pouquinho o resultado.

0: Titãs?
1: Como é que você sabe que é Titãs?
2: Eu conheço essa música faz 40 anos.
1: Como é que você sabe que essa música tem 40 anos?
2: Eu vi, né?
1: Você viu? Na época. Tu é velho, hein, mano?
2: Oh.
1: Eu não tenho nem 40.

0: música com 40 anos e a gente nem remasterizou ela, hein? Bem gravada, né, velho? Ou você mexeu na música japonesa?
1: Eu não faço nada disso.
0: Você é pilantra que eu tô ligado.
1: Não faço nada.
2: Essa tá difícil.
0: Wizard!
3: Wizard!

0: ao vivo.
1: É o Kings of Leon.
0: Quem?
1: Kings of Leon.
0: Tá bem seguro?
1: Não.

0: Bom, né?
1: Boa.
0: Vai desembuchar aí, mano?
2: O par de ingressos do Barão Vermelho Encontro, dia 23 de maio, no Allianz Parque, sai pra Natália Araújo de Souza.
0: Você tá me olhando assim por quê? Tá apaixonado?
1: Não, tô com vontade de comer aquele pata negra.
0: Nem me fala, hein? Um vinhozão, hein? Um pata negreiro, hein?
1: Já pensou?
0: Moleque safo. Você não é besta não, né, Maia? De besta, como diria meu pai, você só tem os amigos, né?
1: É isso aí.
2: Você já encomendou, Tatão?
0: Não, nós vamos...
2: Pro Maia lá.
0: Vamos, não. Você tá na minha casa? Eu mando o pata negra entregar na casa dele, mas na minha casa não. Você não sabe o que ele bebe e come, velho. Você não tá entendendo. Você ficar com ele na sua casa, você vai ver. Você vai querer devolver, mano.
2: Eu tentei ajudar, mãe. Eu tentei ajudar.
1: Mas ele gosta, ele gosta.
0: Onde nós vamos comer esse pata negra hoje?
1: Vamos ver, né? Vamos escolher agora.
0: Tem um Portuga bom aí. Vamos na Adega Santiago?
1: Vamos
0: lá?
1: Vamos.
0: No shopping ou aqui embaixo?
1: Aqui embaixo, mas...
0: Mais pertinho, né?
1: Aproveita mais. Tem mais tempo, né?
0: É.
1: O shopping fecha cedo.
0: Fecha cedo aqui. Olha lá, tô falando, viu? Tô falando pra você. Vagabundo, mano.
2: Aproveita, mas ele vai pagar hoje.
0: Vou pagar o carro. Tirando o pó.

0: Morrissey.
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1: O que tem no Quem Não Faz Toma de hoje.
2: Eu perdi a escalada de novo.
1: Na Libertadores, Flamengo ganhou sem jogar e Corinthians se classificou sem jogar.
2: Brasil registra 8 casos de hantavírus.
1: Morreu um dos maiores guitarristas do Brasil, Luiz Carlini.
2: Saiba quais são os principais artistas da virada cultural.
1: Domingo, Corinthians estreia camisa nova contra o São Paulo.
2: Ímpar revela qual a posição que homens e mulheres mas se sentem desconfortáveis.
1: Neymar vai jogar no seu campo preferido um dia antes da convocação. Quem não faz, toma!
2: Que era Sapucaí, o campo preferido dele?
3: Figueiredo, que tem de prêmio?
4: Boa noite.
5: Boa noite.
4: Hoje o prêmio é especial aos Dia das Mães e tá valendo 4 ingressos pro show Barão Vermelho Encontro pro mundo inteiro acordar. Pra você, mãe, levar sua família. O show vai rolar no dia 23 de maio no Allianz Parque. E além disso, você ainda pode levar essas 3 pessoas pra jantar no Joy Sushi. O sorteio tá rolando lá no nosso Instagram, arroba quem não faz tome, o resultado sai hoje.
3: Boa, muito boa. Muito bom. Então participa aí, dá tempo ainda, certo?
5: Isso.
3: É só entrar lá no, como é que é o Instagram?
4: Arroba quem não faz toma.
3: Pronto, é muito facinho.
5: Fácil.
3: Ai, ai, ai. Eu quero começar logo com a NASA.
5: Então começa logo.
3: Nós estamos com um problema muito sério. Agora liberou geral.
2: O Trump.
3: Pentágono libera acesso a arquivos secretos sobre OVNIs. Denis Mota, representante da NASA no Brasil, na América Latina, na América do Sul, menos aqui no estúdio, porque aqui ele não fala
2: não,
3: nada.
2: Não, eu sei de tudo, os caras me consultam antes.
3: É, consulta, vai, Pentágono. Hoje,
5: essa notícia saiu em fevereiro.
2: Não, fevereiro, mas agora liberou as imagens.
3: Fevereiro a notícia? Ah, não!
2: Você vai acreditar nele?
3: Vou, lógico!
2: Então pergunta
3: eu
2: pra ele.
3: Eu prefiro acreditar nele do que em você.
5: O Ricardinho não vale nada, ele só dá vinhetada.
2: Ele nem abriu a boca pra falar. Ele não sabe o que fala. Ele acha que o Depay ainda joga no Corinthians.
5: Ele abriu a boca.
6: Você sabe quando você... Pra descobrir se o Denis fica nervoso, é só ele falar alguma coisa do Corinthians pra tentar me atingir, porque eu sei.
2: Não que... é pra te atingir, é porque você acredita em
3: vai,
2: coisas que existem, pô.
3: Fala da NASA.
6: Arquivo secreto.
3: Arquivo secreto. Quem liberou?
2: O Trump. Pediu pro Pentágono liberar imagens, até então inéditas, de OVNIs e ETs. Depois que ele encontrou com o Lula, ele falou: se o Brasil tem um presidente que parece um ET, eu posso liberar as fotos aqui também? O Lula com aquelas orelhinhas dele, falou: já tem ET lá, também vou liberar.
3: Liberou.
2: E aí aconteceu, mandou o Pentágono liberar.
3: Que é isso aí?
2: É.
5: Ah, não.
2: Ah, não.
3: Desculpa. Foi o cururu do Didio Avô que fez isso.
2: Você acha o que? Aquilo é um Bob Good?
3: Aquilo ali.
2: Tá de brincadeira, ó.
3: Desculpa.
2: O que é isso aí? É uma nave espacial.
3: Não. Aonde?
2: Nos Estados Unidos, área 51. Foi naquela época que o homem chegou na Lua. Ó que nave.
3: Quem tá no Instagram, entra, pelo amor de Deus, no
2: pra
3: YouTube.
2: Entra.
3: No YouTube,
5: só
3: pelo
5: pra vocês
3: amor
5: verem
3: de...
5: a vergonha
3: eu
5: que a gente tá passando.
3: Eu preciso de ajuda, porque não
2: mano,
3: é possível.
2: Isso é imagem oficial do Pentágono, velho. Não é bababá, bibibi, não é inteligência artificial. Uhum. Não é coisa que não existe. Isso aí é imagem secreta dos Estados Unidos da América.
3: A foto tá borrada, tá queimada.
5: Olha o ET.
3: Ah, não, você tá de brincadeira. Ele tá fazendo bochecha no meu ET, olha lá. Ele tem que dar lá.
2: Isso é um fóssil de um ET real.
5: Já tá fazendo biquinho
3: que
5: pra
3: que
5: foto.
3: O que é isso aí?
2: É uma esfera extraterrestre.
3: Isso já mamou, né?
5: Isso é a entrada do parque da Universal lá em Orlando.
3: Isso aí se pega na roupa, não sai nem a pau.
2: Isso gruda. Olha essa foto que real, cara. Olha esse disco voador. É aqueles discos em forma de prato.
5: Era.
2: Que tem o forma charuto, forma prato.
5: Forma Atari.
2: Tem o 3 e Atlas, que graças a Deus foi embora.
3: Fora
2: que
3: merda.
5: Com a forma Atari.
3: Forma de Atari.
2: Ah, mano, vocês estão de brincadeira.
3: Não é. Essas são as imagens.
2: O Trump liberou tudo hoje.
5: Ó, aquela é boa, aquela última.
2: Olha esses astros não identificados no céu.
5: Eu gostei da última.
6: Essa aí é São Januário, a torcida do Vasco. Eles apagam a luz antes do time entrar em campo.
5: Eu gostei da última. A última.
3: Essa aí, onde é o ET aí? Onde é a área 51?
5: Tá lá.
3: A nave é aquela ali.
2: É.
5: Na última só faltou um robô gigante.
2: Você acha que é o Spectrum Man?
6: Aquela tenda de lona é a nave? A tenda de lona não, é a nave.
2: A tenda de lona não.
6: Ai, cara.
2: Aquela nave em forma de prata é a nave.
3: Ah. Aquilo que o pessoal do YouTube tá falando. Nossa, faz uma chamada e pergunta aí pros caras.
6: Que eu quero saber do Fernando Souza, que é a galera do Júlio César. Vamos ver. Peraí, que
3: olha lá, que os caras
6: tá todo
3: falaram.
6: Mundo dando risada. Cadê o ET?
3: Cadê o ET? Cadê
2: o ET?
3: Cadê
2: o ET? Tá lá, cadê? O ET de pedra.
3: Cadê
2: aí,
3: olha lá o ET aí, ó. Olha o ET. Pedrogão. Esse é o ET, mas eu tô de preda, velho.
2: Ele é falsificado.
6: O Rubens.
3: ET?
2: É, faz muitos anos que foi parar aqui na Terra.
6: Rubens
2: é igual,
6: Maga.
2: É igual as pirâmides do Egito. Você acha que quem construiu aquela pirâmide? Você acha que foram os escravos? Uhum. Foram os ETs, rapaz.
6: Tá quase chegando a foto que eu mais gostei.
2: Você sabia
6: a Gleice que Pedrogão tem... também tá ligado, tá dando muita risada. Tá todo mundo dando só risada.
2: Tá vendo? Tá todo mundo tirando sal da sua cara, mano. É um programa de humor, isso aqui é o Patati Patatá.
6: Tertu Leal falou que é tudo IA.
3: É tudo IA?
6: Tudo IA.
7: Tá gravando?
2: O Trump liberou hoje essas imagens.
3: Uhum. Liberou agora.
2: Hoje.
3: E a gente já tem.
2: Claro, eu sou representante por causa disso. Eu recebo pra isso.
3: Você recebe pra isso aí? Quanto você recebe?
2: Eu recebo 4 mil dólares, fora as notícias extras.
6: Essa é a melhor foto. Só falta o robô gigante aparecer.
2: O Chewbacca apareceu ali.
3: Queremos o Spectromelis.
6: É aquele que mexia a cabeça.
2: É o frame do Perdido no Espaço.
3: Perdido no Espaço.
2: Daqui a pouco vai aparecer o Dr. Smith ali.
3: Daquele daí o chato. É o Dr. Smith.
2: Eu não sou desse tempo.
3: É o Dr. Smith.
2: Eu sou... Eu sou do tempo do celular pra cá.
3: E quem liberou isso? Foi o Pentágono?
2: A mando do Trump.
3: E diz que tem muito mais arquivo secreto.
2: Quem manda nessa porra aqui sou eu. E tem muito mais arquivo que vai ser liberado. Eu vou mostrando pra vocês. Vocês não vão acreditar como é.
3: Tem mais coisa.
2: Real
3: e
2: a
3: o
2: presença.
3: Bambu.
2: O bambu do.
3: E o bambu.
6: Fala, Ricardinho.
8: Não, só pra. É que senão a gente vai esquecer. Só pra lembrar que o amanhã, dia 9 de maio,
2: amanhã.
8: É aniversário do Quem Não Faz Toma. 14 anos.
3: Amanhã completa 14 anos?
8: 14 anos.
3: Esse programa que vos fala.
2: É. 14 anos?
6: Mais velho que o Murilo.
8: E a gente vai
2: mais velho que a bebê.
8: E a gente vai comemorar segunda-feira. Vai ser um programa especial. A gente convidou os rapazes do Rock Bola pra participar com a gente.
3: Rapazes,
8: e a gente
3: vai aqueles velho, Casagrande, Zé Luiz.
2: Tem quatro velhos, mais quatro aqui.
3: Seus orelhudos!
8: O Bento, o Casagrande e o Zé Luiz.
2: Ah, vai ter um bom Menezes junto.
8: E a gente vai sortear duas camisetas, uma do Corinthians e uma do São Paulo, todas autografadas pelo elenco.
2: Pelo time atual.
6: É mesmo.
2: Tudo quem conseguiu vendo. Isso?
8: O Denis.
3: Como é que eu vou saber que aquelas assinaturas...
2: Não se apega aos detalhes.
3: Não, o Ricardinho já fez a comprovação.
8: Eu conheço. As do Corinthians eu conheço.
2: A do São Paulo, eu quero agradecer em especial a Bruna Gagliardi, que é da New Balance, e todo o time da New Balance, que é a camisa nova, a camisa que acabou de sair.
6: Do São Paulo.
2: É autografada pelo time inteiro.
6: O escudo bonito.
2: A do Corinthians é o Sandrinho que arrumou pra gente, mais o time lá do pessoal do Parque São Jorge que arrumou pra gente.
6: Muito
2: camisas
6: legal.
2: Autografadas que, cara, elas são muito bacanas e é pra você pôr aquele quadro e deixar na sala da sua casa.
3: E como é que vai participar pra
2: a
3: ganhar?
2: A gente não sabe.
8: Segunda-feira a gente vai
2: falar. Tem do São Paulo e do Corinthians, tá só, bom. Viu,
3: então, pessoal? Segunda-feira a gente faz um programa de 14 anos, é isso?
2: É.
3: Me deu!
2: O aniversário é amanhã.
3: Tá certo. O Palmeiras comprou o Botafogo lá, o Barbosa.
6: O Barbosa comprou. Mas o Barbosa, duas coisas que ele pediu. Pra cumprir a agenda da Sul-Americana pelo Botafogo até a janela. E depois da janela ele vem
8: pro Palmeiras. Pelo brasileiro não pode jogar
6: não. Senão ele cumpre aqueles 13 jogos.
3: É. E o goleiro Bruno foi preso de novo?
6: De novo?
2: Ele tava foragido.
3: Mas parece que foi preso agora.
2: Ele fica com aquela tornozeleira. Aí ele vai pra dar um rolê e ele sumiu faz 2 meses. Aí acharam ele lá no interior do Rio de Janeiro.
3: Nossa
2: numa
3: senhora.
2: Casa.
6: É muito burro, né?
3: Ele gosta de voltar
2: porque
3: pra cadeia,
2: ele sai
3: né?
2: Quando
3: parece
2: ele...
3: que ele gosta, velho.
2: Quando acontece isso, aumenta a pena dele. E aí ele vai ficar lá.
8: E o jogo do Flamengo?
2: Não teve jogo.
8: Né? Teve jogo, né?
3: Teve sim.
2: Teve
3: sim. Agora parece que piorou.
2: Então,
3: WO 3.1 é WO. Teve 6 minutos de jogo.
6: Não, mas não é, o WO não vai ser por causa do jogo.
3: Independente de WO, não é WO, pô.
6: Não,
2: mas
6: não
2: a
6: é
2: regra
6: WO.
2: acho que é
6: por causa da falta de segurança. Todos
3: os
6: mandantes têm que garantir a segurança do jogo, do lugar e tudo. E aí não teve essa segurança. Então, por isso que vai ser...
2: Foi 6 ou 3 minutos de jogo?
6: 3 minutos. 3 minutos de jogo. E aí começou, e era um processo da torcida contra o próprio time do Medellín. Por quê? Eles estão mal no campeonato. E aí o presidente.
3: Se fosse assim, hein?
6: Não, aqui mas não é só
2: ele. Ele tá na zona de rebaixamento.
8: Mas aí viu o que o presidente fez?
6: Aí o presidente zoou os caras.
2: O que ele fez?
8: Ele foi eliminado de algum campeonato colombiano lá, sei lá, uma Copa, sei lá,
6: tipo
8: Copa da Colômbia. Vamos supor que é isso. ele foi eliminado pelo time. E daí, quando ele saiu de campo, ele começou a
3: zoar a torcida.
8: A zoar, comemorando, assim.
7: É pra dar risada?
8: E o time dele tinha acabado de perder.
2: E o presidente do próprio time.
8: O presidente do próprio time. Daí, depois ele pediu desculpas e renunciou. Mas a torcida não quer saber. Agora vai... Agora...
3: A polícia tinha sugerido pro jogo ser de portão fechado.
2: Entendi.
8: Mas o Flamengo vai ganhar os pontos, né?
3: Vai ganhar os pontos.
2: Vai, ganhar os pontos.
3: Também acho.
2: Como se tivesse sido o WO.
3: É, mas não é.
2: Mas eles vão usar a regra.
3: Isso. E a IP voltou atrás? Parece que vai fazer o que a Anvisa tá pedindo?
2: É, ontem teve aquela história da Anvisa de proibir a venda de 20 produtos, recolher vários lotes que já estavam na rua. E aí o que aconteceu? A IP soltou um comunicado oficial dizendo que estava tudo em ordem. Aí hoje a IP voltou atrás dizendo que vai seguir as orientações da Anvisa, vai recolher os lotes que eles estão falando, vão segurar a produção do que eles indicaram e vão rever lá o que eles estão fazendo para se reorganizar. Contratou,
3: né? Deixa. Agora vai! 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
3: 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Um abraço pro Renato Ambrosio e pra você que tá participando dessa história toda, né?
8: Tá,
3: teve
8: tá.
3: O. Fala, Ricardinho.
8: Neymar.
2: O Neymar. Que ele fez hoje?
8: O Santos fez. O Santos confirmou o jogo Santos e Coritiba, é dia 17 de maio, um dia antes da convocação. O Neymar tinha pedido e o Santos vai fazer esse jogo na Neoquímica Arena, que é o campo que o Neymar gosta de jogar. É. E o Santos acredita que ele vai fazer um jogo espetacular e
3: eu
8: vai ser
3: também
8: convocado
3: acredito.
8: No dia seguinte.
2: O Santos está preocupado com o Neymar e para a Copa,
9: só
2: ou o Santos
9: não.
2: Fazer ponto?
8: É com as duas coisas.
2: Eles só pensam em ajudar o Neymar e para a Copa.
8: Se ele jogar bem e der vitória pro Santos, ajuda ele, o Santos também, né?
3: É verdade. Puxa, o 8 casos de hantavírus em 2026 aqui no Brasil, é isso?
2: É, o hantavírus é um novo vírus que surgiu aí, que é bem perigoso, porque ele não tem ainda uma vacina, nem um remédio eficaz que mata o bicho na hora, assim, como um tratamento de outra doença. Ah,
3: toma cloroquina, já deve adiantar, já.
2: Não, isso aí não presta
3: pra nada.
2: E aí o que acontece? Tem um navio que tava com um monte de gente, acho que 40, 50 pessoas trancadas, porque tava todo mundo, mas não foi aqui. E aí já tem 8 casos aqui registrados no Brasil. Minas, Rio Grande do Sul, Paraná e Santa Catarina. Só os sintomas, pra vocês mais ou menos se ligarem.
3: Quais são os sintomas?
2: Tosse seca que evolui pra sangue, quando você fica...
3: Aí
2: começa a cuspir
3: eita,
2: sangue.
3: Danado.
2: Febre, dor extrema no corpo, cefaleia e chega a insuficiência renal.
7: Isso tudo
2: pode matar se você não se tratar e não ficar prestando atenção. E é transmitido assim, através de contatos.
3: Cara, e morreu o Luiz Carlini, hein?
8: Um dos maiores guitarristas
3: do Brasil. É um dos, né? E fala que é gente boa, né?
8: Gente boa demais.
3: Gente boa, Luiz Carlini morreu.
8: Acho que a coisa mais importante que ele fez foi, ele era o guitarrista do Tutti Frutti. Uhum. Quando a Rita Lee saiu do Mutantes, ela entrou no Tutti Frutti. Uhum. E eles fizeram um disco maravilhoso, que é o Fruto Proibido.
2: É aquele rosinha, né?
8: E a partir dali, não é a partir dali, antes ele já tocava com um monte de
3: já
8: gente.
3: Já tocava.
8: Tocou com mais de metade das pessoas, todo mundo já tocou com ele, todo mundo gosta dele.
3: É verdade.
2: É novo,
3: é,
2: né?
3: Um
2: 73.
3: 73. 76 ou 73? 73 anos. É. Pô, uma pena, o cara é gente boa
2: mas
3: demais.
2: Não divulgaram, né? Com a causa da morte.
3: Não falaram. Não.
2: Não vi.
3: Eu não sei também. É.
8: Mas foi de repente, né? Ele não tava doente, ele tava fazendo turnê com o Guilherme Arantes.
3: O Guilherme fez uma publicação incrível, meu. Que coisa, que tristeza, né, velho?
8: Muito triste.
3: Um cara que a gente sempre vai na night, vai tocar, vai em algum canto, tá lá o Luiz Carlinhos.
8: É isso aí.
3: A gente sempre encontrava
2: com
3: ele.
2: Ele é um músico clássico aqui do Brasil.
3: Muita gente postou foto com ele, não sei o quê. Então fica aqui nosso abraço pra família e que ele tem um bom lugar lá. Luiz Carlini vai encontrar o Tilson, vai encontrar um monte de gente lá pra cima.
9: Tudo bem,
3: lá,
9: né?
3: É isso aí. O Real Madrid aplicou uma punição milionária ao Valverde e o Tchouaméni. Também.
2: Tchouaméni
3: também da briga. Punição milionária.
9: 500 mil euros.
3: A cada um?
2: A cada isso um?
8: Que é isso? É isso aí.
2: Meio milhão de euros?
9: É isso aí, ó.
3: 500 mil euros?
2: Isso aí. Vou fazer isso com você também agora.
3: Porra.
2: 2,9 milhões de reais.
3: Isso é multa, né?
9: É isso aí.
3: Nunca mais briga.
7: É isso,
2: isso
7: aí.
2: Isso é multa. É, porque né,
7: vai, vai dar 20 mil reais de multa. O cara briga semana que vem.
2: É isso aí. Faz é 500 mil euros de multa. Eu quero ver se ele briga de novo. Faz igual fez o Renato Gaúcho. Fica 3 dias em casa.
7: É, é igual roubar telefone na Paulista. Dá 3 dias pro cara e o cara é solto.
2: O cara nem.
7: Bota
2: nem
7: 10 é anos o cara preso pra ver se ele rouba telefone.
2: Tá de brincadeira. É punição.
7: E os caras pegaram pesado, porque rapaz, o cara se machucou e todo mundo.
2: Mas até o que apanhou.
7: Tomou multa?
6: Os dois, na verdade, isso abala a imagem do time, né?
7: É isso aí. E o Valverde Madrid, não é nenhum santo, que ele bate pra caramba. E o outro eu não posso falar porque eu não conheço direito.
2: É, moleque, né?
7: É, não conheço. Então, mas o Valverde eu conheço. Ele bate, hein, irmão?
6: Pelo que eu vi da história, o outro é mais vítima do Valverde do que qualquer outra
2: coisa. Então, mas a briga parece que foi que o Valverde não quis cumprimentar o Tchouaméni, né?
6: No segundo dia. No primeiro dia ele deu um monte de pancada no treino e o cara reclamou. Falou, pô, é um treino, meu. Você não sabe me quebrar. E aí eles brigaram.
2: Os caras estão muito nervosos. Qualquer coisa chamou o Neymar, que ele ajuda lá no...
10: Calma, cocada.
2: Chama o Neymar e o Robinho.
6: E o Tite.
2: O Tite
6: deu uma entrevista pela primeira.
7: Quem é Tite? É,
2: Tite. Agenor.
6: Ex-técnico da seleção brasileira.
2: O último campeão mundial.
6: É.
2: Ele falou isso nessa entrevista.
6: Ele é mesmo. É, ele disse, pela primeira vez ele falou sobre a eliminação do Brasil na Copa. Ele nunca tinha falado sobre o assunto. E ele admitiu que ele errou em uma coisa.
2: Na cobrança
6: de pênalti. Ele falou que se ele errou e ele deveria ter colocado o Neymar pra bater
2: o
6: primeiro.
2: Nossa, demorou quantos anos? Uns 10 anos pra admitir?
6: Não, é que ele nunca falou sobre isso, né? Não é que ele falava que ele tava
2: certo.
6: Ele nunca tinha falado.
2: E uma coisa que todo mundo achou que ele errou e ele insistiu, falou que ele não errou, foi em cumprimentar pegar o time depois que perdeu, ficou os moleques tudo lá largado no chão, no gramado e tal. E ele foi direto pro vestiário. Essa cena aí.
7: Ah, não acolheu.
2: Não acolheu o time. E aí perguntaram.
7: Porque ele tava mal também.
2: Porque aí ele falou exatamente isso. Eu também sou um ser humano.
10: Foi me chorando pra casa.
2: É isso aí. Eu tava mal também. É. E meu estilo de liderança é outro. Não, não combina com isso daí.
6: Tá certo. Aí tá certo também.
7: É isso aí. 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
6: Fala, Ricardinho. Mais um time que foi bem ontem na Libertadores foi o Mirassol, né? Ganhou 2-0 da LDU.
2: Com uniforme novo.
6: Com uniforme novo. Não tá classificado ainda, mas encaminhou, né? Tá com 9
2: pontos.
6: Não, mas por detalhes. E o Corinthians classificou mesmo sem jogar, né? Porque o Peñarol empatou com o Platense e o Corinthians já tá classificado.
2: É isso. Foi emocionante o lance do Mirassol, porque o Reinaldo fez o gol e ele perdeu amanhã essa semana.
7: Ele fez uma camisa, né?
6: Uma camisa com o nome dela.
2: Ah, eu vi ele com a camisa de uma mulher, não sabia que era mulher. Na verdade, eu achei que era. Até pensei que fosse a mãe, mas por causa do Dia das Mães. É porque ela morreu?
7: Porque ela morreu, Helicóptero caiu? Que helicóptero de quem?
2: Sim. Da dupla, Henrique Juliano.
7: Caiu onde?
2: Lá no Tocantins, na fazenda deles.
6: Ele estava a bordo?
2: Não, estava. O pai deles estava pilotando. Não morreu, o velho não morreu, porque o helicóptero caiu baixinho. Já tava baixando e caiu. Só que era o pai dele.
7: Tá na árvore, é isso?
2: É um pé de helicóptero.
7: Olha, que imagem, velho. Olha, Ricardinho.
6: Tô vendo.
2: E parece um galho, não parece um helicóptero.
7: Nossa, cara, entrou no meio da árvore, velho. Olha isso, mano. Vai cortar esse mato nessa fazenda, hein?
2: O velho deu uma machucada, mas tá bem, não morreu não.
7: O quê? Mas tá tudo bem?
2: Tá, o cara não é o pai deles, né? O pai da dupla lá. Não morreu não, mas tá um pouquinho machucado.
10: Morreu, mas
2: é porque ele tava baixinho já.
7: Que
2: tá
7: isso, bom. Hein?
2: O quê?
7: O quê?
5: Você fez igual o Tony da Lua agora.
2: Tem que falar.
5: Não, eu ia falar.
2: Então fala, Tony. Eu ia falar da camisa do Corinthians hoje que lançaram.
7: Lançou
2: as
7: hoje.
2: Fotos bonitas no Rio de Janeiro. Só isso que eu queria falar. Acabou.
7: Não, acabou.
8: As fotos do. O Corinthians pegou o ônibus de 76, que é revitalizado, né? Reformado, tal.
7: Restaurado.
8: E tirou as fotos, a camiseta em homenagem aos 50 anos da invasão ao Maracanã. A camiseta nova.
7: Que ano daí... foi aquilo? 76?
8: 76.
7: Semifinal.
2: Você foi, não?
8: Não, 76 não, não. Eu tinha 11 anos.
2: Não, não dá, a mãe não deixa.
8: Não dá.
7: E o Corinthians vai estrear... Eu não tinha nem nascido ainda.
8: E o Corinthians vai estrear a camisa listrada de preto e branco contra o São Paulo domingo.
7: Ah, tá.
2: Ah, tem São Paulo, Corinthians São Paulo
7: domingo. Domingo agora.
2: Ah, e se o Messi fosse seleção?
7: Ah, mas...
2: Que horas
7: eu jogo? 6:30.
2: Ah, tudo bem.
7: Que se o Messi fosse treinador... da seleção brasileira no lugar do Ancelotti.
5: Ele ia levar o Neymar.
10: Ô, Tatola, se liga no movimento aqui.
2: Quem falou isso hoje?
5: Falou.
2: Ele falou isso pra agradar um amigo.
5: E ele deixou bem claro. Ele falou, eu sou parcial. Ele é meu amigo e eu quero que ele vá.
2: É.
5: Ele vai ser. E ele falou os favoritos dele também pra Copa.
7: Quem são os favoritos?
2: Se ele fosse técnico, ele não levava.
5: Vai lá. Ele falou que os favoritos pra Copa são França, Espanha, Brasil... Portugal e Argentina.
2: Ele jogou pra lá pra poder tirar.
8: Ele botou o Brasil aí só por...
7: Eu acho que ele botou o Brasil porque ele sabe que nós somos bons.
2: Porque ele gosta do Ronaldinho Gaúcho.
5: Eu concordo com ele, esse time aqui.
7: Você acha aí? Não tem mais ninguém que...
2: A Alemanha ele botou aí.
5: Não, ele não põe a Alemanha
7: não. Botou a Alemanha, né?
2: É engraçado. Sempre parece uma Croácia,
7: mas a Alemanha sempre dá... Ele não botou a Itália?
5: A Itália precisa se ajudar, né?
2: Ele não botou o Haiti?
7: A Itália é a terceira vez.
2: Honduras, né?
7: Terceira vez seguida.
8: Que situação.
7: Dá, né? Tá parecendo o Peru, que não vai nunca.
5: A última da Itália foi aqui no Brasil, quem viu, viu. E nós vimos.
7: É verdade, 2014, né?
5: Quem viu, viu.
8: Ele não tá levando em consideração seleções novas, que a gente não sabe como é que... Se comporta na Copa, por exemplo, Curaçao. Curaçao nunca foi. Pode ser que seja a primeira vez e já ganhe, né?
2: Curaçao.
7: Dá um IMPA aí pra mim, por favor.
11: IMPA. Instituto Marmota de Pesquisas Avançadas garante essa notícia.
2: Cadê as mães?
7: Produtos mais comprados no Dia das Mães 2026, agora no
2: chocolate.
7: Produtos que dá pra dar presente.
2: E os salgadinhos também.
7: Chocolate?
2: Acho que é.
7: Você acha?
2: O que você acha?
5: Ah, eu acho que joia, né?
7: Joia, você acha?
5: Joia.
7: Tem aqueles caras que levam liquidificador. Pô, não vai comprar liquidificador pra sua mãe, né?
2: Pano de prato,
7: pano elétrico, né? É um presente pra mãe.
5: Sanduicheira.
7: Vai pra casa. Uma bela blusa, um brinco.
5: É isso aí.
7: Não é? Um batom, tá duro, compra
2: perfume,
7: alguma coisa.
2: Perfume.
7: Né? Umas carçola, pijamão.
5: Aí já é pros dois.
7: É, né? Faz alguma coisa de...
2: Não uma me TV vem nova, de 75 polegadas.
5: Uma churrasqueira portátil.
7: Não, tá, isso não é pra mãe, mano.
2: Não? Video PlayStation. Tá pra mãe um PlayStation com uma TV nova, é legal.
7: Pra você usar.
2: Não, é mãe.
5: Como você é, Tatu?
7: Eu sei.
2: Uma viagem pra ela ir pra
7: Europa.
2: Ela e o filho.
7: É. Uma boa massagem pra ela.
5: Essa é
7: nossa. Né? Ficar gostosona.
2: Acertamos, Denis? Acertaram tudo. Inclusive o PlayStation e a televisão. É o primeiro da lista.
7: É muita alegria.
2: Fizeram a lista dos presentes mais comprados pelas pessoas para o Dia das Mães. É, eu vou falar de 5 para cima, né?
5: Isso.
2: O que é flor. Flor não é presente,
5: não.
2: Né?
5: É presente, sim.
7: Como não? Porque flor agrada.
2: Flor é um agrado, exatamente, um agrado, não é um presente.
5: É um presente.
2: Vai morrer daqui uma semana essa porcaria.
7: Meu
5: eu não
7: Deus.
5: Sei se eu gosto também de flores, não.
2: Chocolate é o quarto.
5: Você não é mãe, né?
7: É mesmo, no Dia dos Pais eu não quero.
2: É. Quarto. Chocolate. Chocolate é o quarto.
7: Acertou!
2: O terceiro é. Coisa de beleza.
7: Cosméticos.
2: Cosméticos, beleza.
5: Aquela caixinha.
8: Creme.
2: É. Segundo é roupas. Roupas e calçados.
7: Roupas e calçados.
2: Entra na mesma categoria. E o primeiro é o perfume que o Ricardinho falou.
7: Perfume
2: é a coisa mais comprada para as mães são os perfumes.
7: São os perfumes.
2: E aí o ticket médio aqui do Brasil.
7: Mas é ruim da perfume, né? Você acha que a pessoa vai gostar daquilo que você vai
2: ter?
7: É,
2: mãe, você conhece qual ela gosta. É. O filho conhece o cheiro da mãe. É, o ticket médio.
7: Não vai me comprar aqueles desodorantes 72 horas.
2: É, perfume, não é desodorante.
5: É, desodorante, pô.
7: É, compra um negócio pra nós.
2: Opa!
5: Esse qualquer um pro pai serve.
2: Qual o ticket? É, R$294.
7: É o ticket médio?
2: E eu vou falar do sexto lugar. O sexto lugar é importante: celular. 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
8: Acabei
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2: 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A Estela vai querer de volta o telefone.
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7: Olha isso aí, mano.
8: A foto é linda, mas você é feio.
2: Eu esqueci, né, é bonito, velho.
7: 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Aí vai, que mais? Vai, continua.
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7: 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Que mais, velho? 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
7: Tava em sexto lugar o produto do telefone?
2: Sexto lugar, mas
7: então,
2: quase
7: agora
2: ali
7: agora
2: juntinho
7: vai partir pra primeiro, porque esse Motorola Signature vai arrebentar.
8: E a melhor jogadora do Leicester?
2: Quê?
8: Do Leicester, do time.
2: Que Leicester, velho?
8: Leicester, o time de futebol tem o feminino.
7: Tem.
8: E aí fizeram uma eleição popular pra ver qual é a melhor jogadora da temporada.
7: E aí?
8: E quem ganhou foi a Alicia Lehmann.
2: Isso aí é mentira, isso aí é IA.
8: Essa aí é uma foto dela do Instagram, do arroba Alicia Lehmann.
2: Mas isso é de desenho.
8: Essa é. Essa é.
2: Essa é desenho.
8: Agora essa é
2: desenho. Agora não é não.
7: Essa aí que ganhou?
8: Por coincidência.
2: Ela joga bem mesmo?
8: Joga. Ela fez um gol na temporada inteira. É sério. É sério.
7: Ela fez um gol só.
8: Ela fez um gol
7: Mas jogou bem aquele dia.
8: Quem disse
2: que ela era atacante?
8: De repente ela não é.
7: Ela é canhota, ó.
8: Ela é canhota. Tá pondo o pé esquerdo primeiro.
2: Ela foi eleita a melhor jogadora da temporada?
8: Da temporada.
7: Jogou, foi voto popular.
2: Joga muito.
8: Foi a galera que votou.
7: Tem meu voto. Joga bem. Olha os lances.
2: Pobre ela não vai ficar nunca mais, né?
7: Nunca mais.
2: Que ela joga bem.

0: informação, boa Geralão. Informação. Que é o tipo de informação do que Leste, a gente tem. Precisa.
1: Quem é a melhor jogadora da temporada do Leste?
0: Anitta, Katy Perry, Alanis Morissette deve se apresentar na Copa do Mundo. É. Quer dizer, estão convocadas?
1: Não, é porque vai ter várias, né, Denis?
2: Falei.
1: É porque vão ter várias festas de abertura.
2: É no
1: estádio.
2: Só
1: no estádio.
2: Às vezes estádios e são festas.
1: Só que vai ter a abertura oficial, aí uma segunda abertura, a estreia dos Estados Unidos, depois a estreia do México.
0: E o Canadá?
1: Também.
2: O Canadá, quem tá previsto?
0: E o Bambu?
1: Aí o Bambu.
2: Quem tá previsto pra abrir, fazer o primeiro jogo no Canadá é o Mike Bublé e nos Estados Unidos é Katy Perry. E aí, como a Alanis também é canadense, ela vai tocar também nos estados, então eles meio que dividiram por nacionalidade.
0: Ah.
2: E aí vai ter uns Maná, que é dos mexicanos
1: vai,
2: lá.
1: Vai.
2: E aí vai ter esse meio que dividir assim.
0: Anitta.
2: Mas vai ter a Anitta.
0: Você sabia que aqui no Brasil vai ter também, né? Eu vi por coincidência, eu vi o Caetano Veloso postou uma agenda de shows dele, e daí eu vi que tinha lá, dia 22 de junho, tinha um show no Ibirapuera. Eu falei, ué,
2: fan
0: show
2: fest.
0: Do Caetano. Vai ter daí eu fui ver, era um jogo fanfest. É o Caetano e mais umas quatro artistas. Eles vão
1: mas
0: tocar.
1: O Caetano é muito lento pra fazer festa.
2: É uma agenda gigante, tem desde Marisa Monte,
0: então, Paraná,
2: Ramas,
0: tem o jogo e os shows.
2: Então. Mas você vai assistir o jogo no telão lá. Mas é um lugar que você.
3: Bota
2: tem que
3: essa porra pra funcionar direito.
2: Você tem que pagar pra entrar.
0: Sim.
2: Não é?
0: Sim.
2: Não, mas às vezes fanfest é de público,
1: de graça,
2: assim, tem que pagar. Esse caso vai ter que pagar.
0: Acho que fanfest não é de graça, não.
2: Não depende. Tinha umas nas praças, sim, que a Coca-Cola pagava a conta, tudo.
0: Instituto e show da China. Fala, quer falar de show de quem?
2: É que vai, divulgou hoje a lista da virada cultural.
0: É, eu vi.
2: Dia 23 e 24 de maio.
0: O seu Jorge vai tocar, né?
2: Marina, vou separar alguns principais aqui.
0: Eu quase fui nessa, viu?
2: Marina Sena.
0: Mas aí eu não fiquei seguro.
2: Seu Jorge.
0: É punk.
2: Aí tem Péricles, Gretchen. Tiaguinho, CPM 22, Duquesa, Ira, Sidney Magal, que o Ricardinho gosta.
0: Tem muita coisa legal
2: que vai rodar. Eu tô falando alguns só, tá? Johnny Hooker, que o nosso amigo que veio aqui. Parceiro. O Otto cantando Reginaldo Rossi.
0: Ah, que legal. Olha, o Otto é demais. O Otto é a cara do Reginaldo. Tem que tocar Reginaldo demais. Otto, para com a sua carreira, faz a do Reginaldo Rossi.
2: Titãs, Ana Frango Elétrico, Vitor Clay e Bikini.
0: E tem mais.
2: Mano, tchau.
0: Mano, tchau
1: também.
0: Mano, tchau não é da baú.
1: Legal, hein? Vai ser bacana,
2: não
1: hein?
2: Não tá isso aqui não, mas tudo bem. Tem e aí eu não sei onde cada um toca, mas no site da prefeitura tem lá os locais.
0: Eu sei, o Mano Tchau é no Anhangabaú.
1: No Anhangabaú.
0: No sábado à meia-noite.
1: Boa.
2: Pronto.
1: Legal. Instituto na China criou um dispositivo, olha que maluquice aqui, que simula beijo.
2: É.
1: Mas detalhe, simula beijo à distância.
2: É.
1: Entre usuários.
2: É.
1: Como que o ar? Pera aí.
0: Ah, desculpa, meu.
2: Fala a boquinha
0: tem
2: lá.
0: Tem coisa que não dá pra ser a distância, meu.
1: A boquinha lá, ó.
0: Ah, não.
1: Olha lá. Você que tá no Instagram.
0: Não dá pra
1: no Instagram,
0: levar
1: não. Você tá no Instagram. No YouTube. Você
0: que tá no YouTube,
1: essa boquinha aí, ó.
2: Olha a boquinha. Olha que boquinha carnuda. Sem dente.
0: Sem dente. Isso aí vai vir no celular? Como é que é?
2: Você encaixa onde põe o carregador ali embaixo.
1: É.
2: Com o fiozinho, que é do fone, do carregador. Você encaixa.
1: E vem com linguinha? Ou vem, só o beijo?
2: Vem com linguinha, mas não tem dente, é lisinho, ó.
1: É gostosinho.
0: Já beijou? Já usou?
1: Beijo assim deles.
0: Você chamando cavalo, irmão.
2: Não, quando não tem dente, faz assim, ó.
1: De brincadeira.
2: E aí você pode conectar com a pessoa que você gosta, da distância pela internet. Você fica vendo ela e beijando.
1: A boca que não é dela.
2: É dela, você tá vendo a pessoa. E aí
1: você tá falando,
2: e
1: tá
2: aí, e tem é avançado, você quer aqui o negócio? Não sei quantos mil terminações de movimentação. É um negócio muito louco.
1: O chinês é muito louco, né? Os caras não tem o que fazer, né, velho?
0: Mas se eles fazem é porque as pessoas consomem.
1: Ah, consomem
0: essas porcarias, né?
2: Mano,
1: ó, nós que consomem.
2: Eu fui pro Japão. Tatuá foi também, mas não sei se ele foi naqueles prédios de sacanagem. Você subiu nos prédios de sacanagem?
1: Eu nunca fui num prédio desse.
2: Mano, no
1: eu
2: Japão.
1: Jamais iria num lugar
0: desse. Precisa ir até lá?
1: Eu posso falar, é o prédio inteiro.
2: É o prédio inteiro.
1: Não é um andar ou duas lojinhas. Não é um set shop de esquina.
2: Cada andar é um bagulho. Os dois primeiros andares é de cabininha. De autossexo.
1: Quem vai, vai.
2: Você vai lá na cabininha, fecha a
1: tipo
2: porta.
1: Tipo Amsterdã. Não dá pra cumprimentar ninguém que sai da cabininha.
2: Não, mas tem um rolinho de papel higiênico na saída. Aí o segundo andar é não sei o quê. Aí tem o andar das bonecas ultra realista. Eu não vi de homem, só vi de mulher. E você vai montando as peças.
0: É fácil montar, Denis?
1: Você não foi na sala do Conchichiro lá?
2: Do lá
1: era de homem, o Conchichiro era do homem.
2: Mas tem que abaixar.
1: Tem que abaixar.
2: Na hora que ele vem, você baixa.
1: Já abaixa,
2: Mano, você vai. Você vê as peças das moças que é ultra realista? Essa boquinha é faixinha. Era bem feita essa boca.
1: Como é que você sabe?
2: Tô vendo na televisão aqui. Agora.
0: Comparando com
4: lá que tem coragem.
0: Estou no Japão e essa
2: boca. Eu não experimentei, eu vi.
0: Você falou que montou?
2: Montei.

0: Porque tinha lá aquela sensibilidade, você sentiu o toque do silicone.
1: Você botou
0: silicone.
1: A mãozinha lá?
0: Botei.
1: E aí?
2: Só a mão?
0: Só a mão. Tava eu e a Bia, eu só botei a mão. Aí o que aconteceu? É ultra realista.
1: E aí, sabe pra cá? E se você tiver...
2: É boneca, Denis.
1: E se você tivesse sozinho?
0: Leva uma pra sua casa.
1: E se você tivesse sozinho?
0: Se tivesse muito carente?
2: Eu ia levar uma, só que ela furou o encontro.
1: Safaris humanos.
0: Eu não acreditei nisso.
1: Vamos primeiro, vamos ler.
0: Nem deu a notícia, já tá comentando.
2: 14 anos assim.
1: Safaris humanos é o nome do negócio. Estrangeiros. Olha isso, Ricardinho. Olha o mundo.
0: Eu já tô imaginando.
1: Olha o mundo maluco do caramba.
0: Qual país é isso?
1: Os estrangeiros, vou te falar, competiam pra ver quem matava as mulheres mais bonitas em Sarajevo.
2: Não, não é possível.
0: Pagava $53 mil. Fala a notícia aí, você que escreveu ela, porque eu não acreditei nisso.
1: Como
0: você
1: não acreditou?
0: Eu não acreditei. Eu acho que não é possível que alguém pague pra matar mulher.
1: Paga pra matar. Mulher bonita.
3: Mulher bonita.
1: Não é assim, não,
0: tudo
1: não é
0: bem, isso é verdade.
1: A notícia é essa: é mulher bonita. Não é questão de ser mulher feia.
2: Matar
1: é mulher.
2: De mentira? É tipo paintball?
0: Não. Pela notícia é matar.
4: Não, é de verdade.
0: Caça, tipo, solta a mulher num campo, igual um. Não sei lá, nem bicho. Você
1: e
0: faz
1: vão
0: isso.
1: Matar, mano.
0: Sai
2: que ano que era isso aí?
0: Então, não sei.
2: 2000 antes de Cristo.
4: Fala aí. Não, era. Eu não sei o ano exato, mas faz realmente muito tempo. Mas era exatamente isso que você falou. Eles soltavam as mulheres e você tinha que achar que você achava mais bonita pra matar. E se, tipo assim, se a mulher tivesse grávida, tipo, tinha umas categorias assim.
2: Pra ganhar mais ponto.
4: Pra ganhar mais ponto.
1: Você tá de brincadeira.
0: E o que parece que o mundo não deu certo? Começou errado lá atrás, velho.
1: Como é que o mundo vai dar
0: como
1: certo?
0: Como é que você vai querer que... Putz, grila.
1: Como é que a gente... Meu Deus do céu.
2: Ai, ai, ai.
0: Ela falou um negócio sério. Os caras matam hoje até hoje e sem
1: graça.
0: De graça. Mas é porque não dá, né? É crime pesado.
1: É, o que é isso, hein? Ó, outra coisa que tá acontecendo essa semana, vai sair nos cinemas, é Mortal Kombat 2. E também vai ter o show da Billie Eilish. Nas telonas, vai ser agora, tá essa semana agora. É isso aqui, essa semana é outra.
5: É muita alegria.
1: Essa semana, fala.
4: Eu acho que essa semana, mas o que eu ia falar, não faz tanto tempo não, eu acabei de pesquisar, foi em 1992.
1: Que foi 92. A guerra do Sarajevo.
0: 92?
2: É, 30 anos.
1: Quem? 30 anos, 92. Você vê que, como tem idiota no mundo mesmo, né,
0: meu? Deus. A Billie disponibilizou um show que ela fez em 3D pro cinema. E aí vai ter o Mortal Kombat 2.
6: Tá gravando?
0: E aí tem Ovelhas Negras... Não, Ovelhas Detetives. Eu não sei o que é isso.
2: Primeiro você tem que ver qual que
0: depois
2: é.
0: Depois tem o Peso de Glória, da Netflix.
1: Também vai sair?
0: Vai sair. Também não sei quando vai sair.
1: Não sabe nada, né?
0: Dia 7, quando foi? Ontem?
1: Dia 7 foi ontem.
0: Foi ontem.
1: Tá saindo tudo
0: Vocês
1: isso.
0: Vocês viram então, essa semana? O Diabo Veste Prada?
1: Ainda não, já viu?
0: Sim. Vi.
1: E aí, gostou?
0: Gostei.
1: E aí,
0: gostei
1: você,
0: mesmo.
1: Você
4: muito bom.
1: Muito bom?
4: Muito
0: e
4: bom.
0: E como a casa é tão bonita depois de 20 anos, rapaz?
1: Você achou?
0: Vixe Maria.
1: Mas melhor que as bonecas do Japão?
0: Ah, muito melhor.
2: Uma coisa é uma coisa, outra coisa é outra coisa.
0: Não, mas é engraçado porque são as mesmas atrizes e o ator, né, que é o careca. É. Tá todo mundo igual, até o cara tá igual.
1: Tá igual?
0: Impressionante.
1: E a história é boa?
0: É boa.
1: É,
2: e aquela série que a gente falou no começo da semana, Homem em Chamas?
0: É. Que é gravado aqui.
2: É, eu assisti mais alguns capítulos.
0: Tá pegando fogo, bicho!
2: Os outros capítulos, aparece muito mais coisa do Brasil. Ele é gravado no Brasil mesmo, favela.
1: E é legal a série?
2: É muito legal.
1: Homem em Chamas.
2: Muito legal.
0: Alice Braga.
1: O Diniz do Corinthians foi absolvido, Diniz? Por que ele foi absolvido? O que ele fez?
0: Criticou mal
1: do Candançan.
2: Ele tinha dado uma entrevista falando que o Candançan foi mal no jogo.
1: E não foi?
2: Então... Não sei nem como foi julgado, meu.
0: Poxa, não pode falar mal do seu próprio jogador?
2: Não, do juiz. Mas ele não foi.
1: Olha os comentários.
2: Errou, eu conheço esse cara aqui, ó.
0: Mas ele não joga no Corinthians,
2: o Cristiano? Que ele errou.
0: Não joga, não. O Klaus joga no Palmeiras,
1: não
0: joga?
1: Não, é goleiro do Corinthians.
2: E agora, de verdade, ele não foi nem desrespeitoso com o cara. Ele só falou que o cara errou, não falou nem que roubou.
1: Se fosse o Abel, tava punido.
0: O Diniz tá tomando o quê? Maracujina? Ele tá calminho, né? Ah, ele não tá gritando ainda.
2: Calma. Tá num time grande.
1: Ele, não começou a perder.
2: Calma.
1: Daqui a pouquinho você vai
0: sabor,
1: conhecer.
0: Sabor, calmo.
1: Você tá com sabor, Diniz.
2: Daqui a pouco tá muito no começo.
1: Daqui a pouco tem os chiliques dele.
0: Ele vai perder pro São Paulo domingo?
1: Não. Aí você vai ver.
0: Quando vai ser São Paulo e Corinthians?
1: 2-0, 2-0, tranquilo.
0: Pra quem?
1: São Paulo. Pra quem? Você perguntou pra mim, pra quem?
0: É, pra quem?
1: Pra quem seria?
0: Pro São Paulo, talvez.
1: Denis, quanto São Paulo e Corinthians?
0: 2-1 pro São Paulo. Só pra ver o Ricardinho Bravo.
1: Você gosta, né? É pra ver o Ricardinho Bravo? 3-0 São Paulo.
0: Nossa, eu fiquei bravo agora, pessoal. Você que tá ouvindo a gente, assista o Perrengue ao vivo domingo.
1: Domingo.
0: Você vai saber, você não precisa ver o jogo. Você vai olhar pra cara do Ricardinho do ano, você vai saber quem ganhou e quem perdeu.
1: Isso é verdade.
0: Que já vai ter acabado o jogo.
2: Eu meu palpite não vale?
1: Vale, vou te perguntar. Quanto você acha que vai ser?
2: 4-0.
1: Pra quem? Quem vai fazer?
0: Pra quem? Candansan,
2: Yuri Alberto,
1: nossa,
2: Linga,
1: Depay,
2: Bidon e Gustavo Henrique.
0: Tá gostando do Gustavo Henrique?
1: Tá apaixonado pelo Gustavo Henrique.
2: Gustavo Henrique é nosso motorista.
1: Agora vai! Ele começou a jogar ontem, Gustavo Henrique.
0: É, grandão, né?
1: E outra coisa, falando em técnico de futebol, isso. O Abel também vai ser julgado, é isso?
2: Vai ser julgado pela Conmebol?
1: Mas de novo?
2: Mas isso aí é besteira.
1: Não mesmo. Não.
2: Se o jogo é todo Corinthians... O André não foi punido porque botou a mão no pau?
1: Ah, mas isso aí
0: não
1: tem
0: fala
1: contexto,
0: assim,
1: não fala
0: assim.
1: Não fala
0: assim. Isso aqui não é sua casa, nem o
1: contexto. Você aí,
3: Pinto do meu
1: tá
3: pai.
1: Esse aí acompanha a história.
2: Você não tá em Itaquera,
1: não, mano. Esse aí acompanha a história. Num jogo anterior, ele falou pro Flaco Lopes, que o Flaco Lopes tentou dar dois...
2: Você acreditou nessa historinha?
1: Eu acreditei.
0: Deixa eu ver a história.
1: Dois ou três lançamentos.
2: Mas ele só acredita no Diniz agora.
1: O Flaco Lopes deu dois, três lançamentos. Ele falou, Flaco, você é o artilheiro do time que você tá querendo lançar.
2: Exatamente.
1: Vai lá pra frente.
0: O Abel falou
1: isso. O Abel. Aí o Flaco
2: fique na zona do ouro.
1: Aí o Flaco Lopes foi pra frente e fez o gol.
0: E o que aconteceu?
1: Aí ele olhou pro Abel, aí o Abel postou o dedo meio pra ele.
0: Eu não te falei. Coisa de amigo, coisa de quem trabalha junto.
2: O Ricardinho tem que
1: apareceu
2: ser punido.
1: Apareceu na televisão, é gesto obsceno.
2: Não, ele não apareceu na televisão.
1: Punição pro Abel Ferreira.
0: O problema é ele quem filmou.
2: Exatamente.
0: Ele não mostrou pra câmera.
1: Exatamente.
2: Quatro jogos.
1: Pegou quatro jogos?
2: Vai pegar.
1: Julgado. Você quer do Ricardinho?
0: Eu acredito nele.
1: É isso.
2: E
1: vamos
2: agora
1: fazer um intervalo. Vai. E na volta a gente vem com Fuçada na Rede.
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1: Nada.
0: Ah, mas sorte, caiu uma sorte.
1: Calma. Vamos fuçar, Ricardinho?
2: Bora.
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2: Ana Maria Braga, se te podarem, vai lá e brota.
1: Tá certo.
15: Beijo, Cassinha.
2: Léo Jaime, cantor.
1: Esse aniversário esses dias aí.
2: Léo Jaime. Parabéns pra
1: bailarino.
2: Ele.
1: Bailarino.
2: Gente boa demais.
1: Gente boa pra caramba.
2: Ele escreveu o seguinte: a gente trata tão bem a Shakira e eles tratam o Flamengo tão mal. Todos os colombianos.
1: Mas não mexeram com a torcida do Flamengo.
2: Não. Monique Evans. Tô assistindo A Casa do Patrão. Adoro o Boninho e quero que dê certo. Mas o apresentador, sorry.
1: Não gostou?
2: Não gostou.
1: Quem falou isso? Rassum,
2: é. A Monique Evans.
1: A Monique Evans. Não gostou do Rassum, é?
2: Acho que não.
1: Você acha que
15: tá melhor?
1: Eu não vi ainda. Só um pedacinho.
0: Um tequinho de nada, assim.
1: Eu achei ele meio durinho pra fazer o negócio,
2: Eu não posso dizer que eu nunca assisti.
1: Nada como o tempo. Daqui a pouco eu relaxo.
2: Chico Barney. O nome do Edmota é Eduardo. Que decepção. E agora tá aparecendo o nome completo, que a polícia tá chamando.
1: Tá chamando.
15: Sabia não?
1: Vai ter que depor.
0: É de Eduardo, né?
2: Então.
1: De brincadeira, hein?
2: Stephen King, escritor. Ninguém gosta de guerra. Por que gostariam? Ela está custando caro a todos, exceto aos zilionários. A gasolina aqui está a $3.34 o galão. É que é difícil pra gente saber a comparação, porque não é possível. Ainda assim, ela continua a guerra.
1: E vai continuar.
0: Tá saindo caro pra caramba. O Congresso americano queria cortar o dinheiro.
1: O Putin invadindo a Ucrânia. Falou em 3 semanas eu acabo.
0: Tem quatro anos. Mas 4 anos já, não foi?
1: Quatro anos
0: de guerra. A guerra gera muito dinheiro.
1: Não existe mais besta. O cara que entra em guerra é uma besta.
2: Alan Brum. Perguntei pro técnico de som que horas ele chegaria. E até agora ele não me deu retorno.
1: Alô, sem retorno.
2: Muso dos memes. Quero casar com alguém que tem o mesmo humor que eu. Imagina nós dois rachando de rir na cozinha porque nosso filho tirou 0 do trabalho que nós mesmos fizemos.
15: É boa.
1: É verdade.
2: Boa. Pra terminar, irmãs do Leide.
16: Ah, graças a Deus.
2: Eu acho assim, se Deus permitiu que eu comprasse, ele vai dar um jeito pra que eu consiga pagar.
1: É verdade, vai. Consegue. Uma hora consegue pagar. Ninja, hein, meu? Bigode, dá um ímpar pra mim, que eu tô com um problema IPA, sério aqui.
5: Instituto Marmota de Pesquisas Avançadas garante
1: entender
5: essa
1: melhor
5: notícia.
1: Essa notícia.
2: Ah, pensei que o ímpar que ia te ajudar.
1: Não. Descubra a posição sexual que os homens e mulheres menos gostam.
2: Menos gostam.
1: Menos. E aí nós temos um especialista de boneca japonesa.
2: É mesmo.
0: Ultra realista, né?
1: Qualquer boneca.
2: Que só acha no sétimo andar.
1: Sétimo andar.
0: Não, é no quarto.
2: No quarto.
1: É sempre no quarto.
2: No sétimo já tá zoado.
0: No sétimo é só bizarrice.
1: Que mais?
0: Quem nós tá falando mesmo?
2: As posições.
0: A posição que ninguém gosta. Não, é assim. Não, fizeram uma pesquisa.
1: Fizeram.
0: Perguntaram pra 500 mulheres e 500 homens.
1: Anota aí. Pega a caneta de papel aí.
0: 500 e 500. E aí, mas assim, e isso, na verdade, olha que maluco. não serve só pra mulher com mulher, ou pra homem e mulher, serve pra mulher com mulher e homem com homem também.
1: Também, mesmo o resultado.
0: É, o resultado também é o mesmo. Ah. É um negócio que as pessoas se incomodam, que é o valete, ou a carta de baralho.
16: 69.
0: Um pra cima e outro pra baixo.
1: Incomoda.
0: Quando um dorme com a cabeça pra cima, outro com a cabeça pra baixo. As pessoas disseram, dessas mil pessoas, 67% disseram que se incomoda. Eu fiquei assustado com esse número. Eu achei que ia ser 69% das pessoas. 69% das pessoas.
1: Deu 67?
0: 69% das pessoas disseram.
1: Alguém escorregou.
0: Que não gostam. Por quê? Aí pergunta pra mim, por quê?
16: Por que a galera não gosta dessa posição?
0: Menino, por quê? Distrai, fica sem atenção, falta um pouquinho de ar. E aí o que acontece? E é difícil, às vezes, pra achar o tamanho. Porque tem que ser mais ou menos do mesmo tamanho. Porque se um é muito pequeno e o outro é mais grandão...
1: Dá muita diferença.
0: Aí você fica com dor na lombar.
16: Dói o pescoço.
1: Quem te falou isso?
16: Não, ele tá falando, tô deduzindo aqui.
17: La garantia,
0: mas o que mais chama atenção é a falta de concentração.
1: Isso aí.
0: Porque acho que vai virando o zoinho, e aí você esquece do coleguinha.
1: E a garota de programa?
0: Matou o cara.
1: Que admitiu ter matado um cliente por asfixia após receber R$54 mil pra fetiche perigoso.
2: Você tem a rodada aí? Peraí. O cara pagou e ela matou o cara?
0: Sem querer.
1: Matou sem querer.
0: Sem querer. Ele gostava de enforcamento, sabe?
1: Sim.
0: Aí ela deu uma enforcadinha e meteu o saco. Tipo Tropa de Elite. Mete no saco. Só que ela deixou 8
1: minutos.
0: Mas mete
1: no saco com a garota de programa.
0: A moça ali, de branco.
1: Matou
0: ali.
1: O cara.
0: É.
1: E o cara?
0: Não estava nem no saco pra matar o cara.
1: Qual dos dois anão ali?
0: Ele errou a foto.
1: Foi no seu pessoal.
0: Pôs o Tinder dele.
1: Foi no seu Tinder, essa? Olha o quase bigode se entregando.
0: Você, mano. Que tá na internet, ele pôs uma foto do Tinder dele.
1: Não era aquela?
0: Não.
1: É essa aí, ó. Essa aí que matou o cara, ó.
2: Esse é o cara que morreu?
1: Não.
0: Essa é
1: a foto dela, é.
0: O que acontece? Ela era garota de programa.
1: Certo.
0: O cara contratou ela e tinha fetiches. E um deles era esse negócio de enforcar.
1: De
0: aí, isso é que ele pediu pra colocar um saco. E ela falou na polícia. Ela falou assim... Só que ela foi honesta. Ela falou assim... Eu recebi os 54 mil lá, para os 11 mil dólares. E ele queria isso aí. Eu falei que não, ele insistiu. Aí eu fiz. Só que eu perdi um pouco a noção do tempo. Só que ele tava amarrado.
1: Entendi.
0: Com as mãos pra trás, assim. Vixe. Tudo preso. E ela pôs o saco na cabeça dele, mais uma enforcadinha.
1: E os 54 contos já tava na conta dela.
0: Já tinha feito.
1: E eles se debateram com o pé, ela achou que tava gostando.
0: Foi virando zoinho, Ele foi pegando roxo. Ela não viu.
1: Mano.
0: E ela admitiu, eu matei.
1: Pegou,
2: vai pegar, ela não sabia. Provavelmente ela nunca fez isso. Ela fez porque o cara pediu.
0: Ela disse que pegou. Mas ele insistiu. 4 anos de cadeia.
1: Vocês viram quanto fechou o dólar hoje, não?
16: Quanto?
1: 4,89.
0: Tá baixando, 80?
1: Tá baixando, hein? 4,89, deixa eu...
0: Agradece o Trump aí, pessoal.
1: 4,89 o dólar. Desde 2024 não tinha esse valor. Bom valor, hein?
16: Bom valor.
0: Bom valor pra quem vai comprar, 89. Né?
1: Mas vai viajar pra economia mundial.
0: Só tem guerra no mundo. Então, pra economia mundial não é uma coisa boa.
1: Mas 4,89... Bom, é isso. E outra coisa.
16: Pra quem tem já no colchão.
1: O governo renovou 14 concessões de energia elétrica por 130 bi, mas a Enel ficou de fora.
2: Não significa que vai sair.
1: Não.
0: Até porque o nessa renovação não tá mexendo. Até 2000 lá vai pedrada.
1: Pode ser que
0: foi
1: seja
0: feito
1: por
0: agora
1: isso.
0: Há pouco, Daniel, não tá?
1: Cada uma, né?
0: Só fica isso não, que isso aí vai sobrar muita coisa.
1: E tem mais alguma notícia que você quer dar?
0: Né? A notícia é que bora domingo, 8 da noite, estamos lá ao vivo.
1: Aonde você vai estar domingo?
0: Na Bandeirantes?
1: Na Bandeirantes.
2: Às 13.
0: Às 13 tem Corinthians e São Paulo. Às 6 da tarde, no modo agente. Às 8 estaremos ao vivo.
1: Certo?
0: O que mais? Certo.
1: Acabou.
0: Olha, nunca termino um programa antes. Se quiser, eu dou uma notícia de qualquer coisa.
1: Fala em qualquer coisa.
2: Inventa aí alguma coisa.
0: Inventa
2: alguma coisa.
0: Atacadão.
1: Eu não vou falar do Atacadão.
0: Então, peraí, eu vou abrir o UOL agora e vou dar notícia sem ler.
1: Atacadão.
0: Não, peraí, deixa eu fazer.
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0: Roleta russa.
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18: e
0: mês.
18: E agora são 4.
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21: Boa noite a todo mundo.
22: Tem uma mensagem aqui no YouTube, muito importante.
1: É.
22: A mensagem é assim, meu pai foi trabalhar todos os dias da semana, a mensagem de...
1: Ian Goda. Por incrível que parível.
0: E a Sanai tá ouvindo a gente.
1: A Sanai tá ouvindo.
0: Falou que mandou um beijo pra vocês, que ela tem muita saudade de vir
1: muito
0: aqui.
1: Muito bom, é isso aí.
0: Depende mais dela do que de nós.
1: Não precisa vir com a Wizard, não.
0: Não,
1: Sanai.
0: Pode vir sozinha.
1: A gente gosta de vocês.
0: Não, pode vir ela, Vanessa, as amigas todas dela.
1: A gente gosta de vocês, não é? Do patrocínio, não é, Denis?
0: É.
1: E um beijo pro Ian também, que tá lá. Outro, o Lívia arrancou o dente do Ciso.
0: Ai, hoje. Que pena.
1: A minha filha.
22: Mas puxou o pai mesmo, né? Não tá trabalhando também, fica o dia inteiro no YouTube. Gente.
1: Não, ele acabou de sair, Ricardinho. São 8 horas aqui, lá é 7 da noite. Tá 1 hora.
0: Ele entra que horas?
1: Ele entra acho que 10 horas, 9 horas. Eu nunca sei que hora que ele entra.
0: Você não sabe quem trabalhar, né?
22: Você não sabe quem entrar.
0: É.
22: Você já trabalhou com entrada e saída?
0: Não, jornadas
1: eu já trabalhei com entrada e saída. Mas não lembro se é entrada, eu nunca sei quem é o horário, né? A saída, mas a gente sempre sai de fora, né? A gente, por exemplo, na nossa função que a gente tem, normalmente a gente sai fora do horário de negócio aí. Eu não sei o que é trânsito.
0: Fala mais sobre trabalho.
1: Fala sobre trabalho.
22: Você já trabalhou assim?
20: RH do Tatola.
22: Aquele negócio que você tem que entrar 9 da manhã, sair 6 da tarde, alguma vez na vida?
1: Uma vez, eu acho.
22: Um dia?
1: Eu trabalhei no Banco Nacional, né?
22: Uma semana?
1: Eu trabalhei, mas eu nunca bati ponto.
22: Não.
0: Você assinava caderno de ponto também não?
1: Não, só eu entrava mesmo.
22: Não, mas você chegava sempre no mesmo horário.
1: Chegava, tinha que chegar às 9h30, 9 horas. Tal,
22: almoçava, né? Na rua ou levava marmita?
1: Uma vez eu levei marmita.
0: Uma vez?
1: Uma vez.
0: A minha mãe
1: colocou rabanete na minha marmita.
0: Rabanete?
1: Que inferno, na hora que eu passei o cheiro de peito. Eu falei o quê? Nunca mais.
0: Quanto tempo você levava pra almoçar? 1 hora de almoço, um CLT.
1: Uma hora, pra quem lembra, quem esquece,
0: chegou 1 hora e meia.
1: Vocês no Conjunto Nacional aqui, não? 1 hora e meia, 2 horas, 1 hora de almoço, tá louco?
0: Pra CLT, 1 hora.
1: Eu tô vivo, eu preciso viver a vida, irmão. Você quer me deixar de castigo?
0: Você tinha só 22 anos, você não tava começando a vida.
1: Mas eu nunca fui um cara muito sério com esses negócios, né? Eu sempre fui meio atrapalhado, assim, e saía fora, né, irmão?
22: Completou um mês no banco, não, né?
1: Você sabe que eu comecei como caixa no Banco Nacional e depois de 1 ano eu fui...
0: Um ano? Não é possível.
1: Fui promovido pra gerente.
0: Não é possível.
1: Aí, mano, eu fui trabalhar lá em Guarulhos.
0: Você vê que não trabalhou, tá sobre aí,
1: óbvio, que é bom. Fui trabalhar lá em Guarulhos, me transferiram da Casa Verde pra trabalhar em Guarulhos.
0: Aí não ouvi, não, né?
1: Aí eu fui trabalhar lá, né? Aí comecei a namorar a Magui.
22: A Magui,
1: nossa amiga Magui.
22: Sim,
1: você conhece também. Um beijo pra Magui.
22: Aí
1: quando eu fui buscar, a minha vida muda exatamente aí. Quando eu vou buscar a Magui no trabalho dela, a Magui trabalhava onde?
22: Na Poligram.
1: Na Polidor ainda, não era nem Poligram. E depois vira Poligram.
22: Meu Deus.
1: Era Poligram, a Magui trabalhava lá. Aí eu cheguei na Poligram, cara, de cara tinha Caetano, tinha Emílio Santiago, o som rolando alto.
0: Inesita todo mundo... Barroso tava lançando o primeiro disco aí.
1: Alameda Campinas, aqui do
23: Macaco.
1: Eu falei pra Magui, falei, o que você faz? Ela falou, trabalho numa gravadora e eu sou secretária do departamento de divulgação.
22: Estamos lançando a Santa Ceia, tá afim?
1: Daí eu falei, mano, eu vou querer fazer essa bagaça. Aí fiquei de olho ali, aí apareceu uma vaga na CBS.
0: Roberto Carlos tava cantando música infantil naquela época, Balão Mágico.
1: Quando eu vou pra CBS, o cara pergunta pra mim assim, o que você gosta? Era a Moniquinha Silva. Ela veio, o que você gosta de fazer? O que você gosta de fazer?
0: Ah!
1: O que você gosta
4: 89 dizia, eu gosto de ouvir rock and roll. Então, aí eu vim pra 89, daí nunca mais saí do 89 pra 97, que era
0: que mais? De rock. Que mais? Dois. Você foi numa convenção da Sony alguma vez?
4: Foi numa convenção no Belém do Pará.
0: Isso. É mesmo? Foi legal?
22: A mãe do João Pedro você conheceu na gravadora também?
4: Conheci na gravadora, é.
0: Caramba.
4: Na CBS. Aí essas convenções, bacana que a companhia fazia convenção, aí eu fui dormir tarde uma noite e tinha Djavan, Milton Nascimento, tava tudo aqui. Na roda lá. Sim. Adriana Calcanhoto, certo. Tava todo mundo na roda. E aí a gente ficou até 5 da manhã cantando,
0: bom, tocando com os caras. Tinha celular, né?
22: Fazendo luau com a galera.
4: Fazendo luau.
22: Ou
4: aí,
22: não.
4: Aí foi todo mundo dormir, aí fomos embora.
0: Todo mundo. Em bom tempo que não tinha celular, né? Ninguém ligava, mandava mensagem.
4: Era uma beleza.
0: Um beijo.
22: Deixa beber
0: primeiro. Ah, tem é verdade, dia das mães.
4: Qualquer dia eu vou deixar vocês me entrevistarem. Fazer um programa, eu vou ser
0: uma entrevista. Ninguém responde, você é honesto.
22: Tem que responder.
4: Eu respondo tudo. Oh. Eu vou fazer o programa do Thiago DJ. Não Religião, eu vou tocar com Não Religião no Hangar 110. Eu não lembro a data agora, mas acho que a semana que vem já começa a vender ingresso. Vou tocar no Hangar 110 e eu vou fazer o programa do Thiago DJ. E vou fazer o seguinte: vocês podem me perguntar qualquer coisa. Quanto eu tenho de dinheiro, por que eu ganhei dinheiro, onde é que eu
22: ninguém
4: morei,
22: quer saber de dinheiro.
4: Com quem eu casei, onde é que no seu... Vocês podem me perguntar o que vocês quiserem da minha vida no dia que eu for no Thiago DJ, eu vou responder todas
0: mas
4: as respostas.
0: Mas vai responder de verdade.
4: Vou responder todas as respostas com sinceridade e com verdade. Vou botar tudo minha vida pra vocês saberem.
22: Ó, como chama o programa?
0: Sabor verdade.
4: Eu vou dar uma entrevista pro Thiago DJ como eu nunca dei.
22: Peronomútil.
4: Bebê. Talvez, se eu não me arrepender, eu desisto.
22: Já tá se arrependendo.
0: Posso falar? Já tô até chegar no tambor, né, rapaz? Isso aí não vai nem vir no programa. Ele nem vai vir no programa do Thiago.
4: Já se arrependeu. Pode perguntar tudo pra mim. Pode perguntar o que
0: vamos
4: quiser.
0: Vamos, foca na bebê. Dia das Mães.
18: Hoje, quem vai levar o prêmio de Dia das Mães com 4 ingressos pro show do Barão Vermelho e ainda poder levar mais 3 pessoas pra jantar no Joy Sushi é a Juliana Reis de Azevedo.
22: Olha, boa, Juliana, parabéns.
0: É presentaço, Dia das Mães.
4: Acabou, tchau, valeu. Domingo, 8 da noite, pode continuar.
18: Fala. Eu só quero mandar um beijo pro meu padrinho, porque ele acabou de sair de cirurgia.
0: Olha, ele tá como é o nome dele?
18: Ronaldo.
22: E ele tá bem, um abraço aí, Ronaldo.
18: Graças a Deus.
0: Ronaldo, um beijo pra você.
4: É isso aí. E domingo, 8 da noite, a gente tá ao vivo na Band, com o Perrengue na Band.
22: É isso aí.
0: Tchau. Vai, Corinthians!
4: Vai pro inferno!
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8:09, boa noite pra você que tá aqui na Rádio Rock. Sexta-feira, sextamos, 8:10 agora, eu sou a Bia Sato. Seguimos aqui juntos até a meia-noite, tá bom? Começando muito bem esse final de semana. Sexta-feira acabando, mas final de semana começando, só alegria. Vamos começar então, uma hora direto de música. Vamos de YouTube com Vertigo.

Arctic Monkeys, Are You Mine, teve também Counting Crows, Accidentally in Love, teve o Rapa Me Deixa, Rich Sambora, Hard Times, Camise, 8h37, boa noite pra você que tá aqui na Rádio Rock. Seguimos juntos curtindo muita música, até a meia-noite, tô aqui com vocês, final de semana só começando, estamos aqui curtindo uma hora direto. Vamos de Rolling Stones agora. She's So Cold.

Ramones com Spider-Man finalizando uma hora de música. Teve Blink-182 com I Miss You, teve Detonautas também, Outro Lugar. Teve The Doors, Love Me Two Times. Curtimos uma hora de música, tô indo pro break. Na sequência tem Voz do Brasil pra quem tá no rádio, mas no aplicativo e no site seguimos normalmente